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14: Está no ar, somos todos Lages. Acompanhe os destaques.
15: A Praça João Costa, um dos principais cartões postais de Lages, vai passar por uma grande transformação. A construção da cobertura do calçadão já está garantida.
16: A prefeita Carmen Zanotto assinou a ordem de serviço para execução da obra, com investimento de aproximadamente 4 milhões. Os recursos são do governo do estado.
15: Em Lages, diversas unidades básicas de saúde oferecem atendimento noturno para ampliar o acesso da população. Para utilizar o serviço, é necessário fazer o agendamento prévio diretamente na UBS durante o dia.
16: Caso o paciente não possa comparecer, um familiar também pode realizar o agendamento com os documentos em mãos. Os atendimentos são voltados principalmente para trabalhadores e estudantes com dificuldade de buscar atendimento em horário comercial.
15: A Prefeitura de Lages apresentou o projeto de reforma e ampliação do CEIM João José Teodoro da Costa Neto, localizado no bairro São Miguel.
16: O investimento nas obras será de cerca de 280 mil. Deste total, 200 mil foram indicados através de recursos financeiros do governo do estado e contrapartida da Prefeitura.
17: Somos todos Lages.
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19: A Prefeitura de Lages pagou R$ 79,54 na produção desse programa e foi bonificada pela execução desse programa.
6: Boa noite, 9:08. Eu sou Marcelo Dias, cheguei. Ficaremos juntos, você e eu, até 1 da manhã. Lembrando que

0: vento exclusiva Band FM, feita de um tecido leve, protege do vento gelado, tem capuz, tem a marca da Band FM. Então participe com a gente a partir de agora. O telefone é o 11 37 43 13 13, tem o WhatsApp da Band FM também. São 6 músicas e aí você escolhe uma das 6 para eu tocar de novo. Combinado? Música número 1, Direitos Iguais, com a Simone Mendes. Cadeira Cativa é a 2, Zeneta Cristiano. É Que Eu Não Te Esqueci, Ana Castela é a música 3. Próximo Band FM de pertinho com Ana Castela, viu? 4, Murilo Rufi, Saudade Estranha. Olho Marrom, Luan Santana. E a 5 e a 6 é o Sorriso Maroto, Perdas e Danos.
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0: Tarde FM, Ana Castela, é a música 3 da Super 6 das 9, é que eu não te esqueci. Número 2, Cadeira Cativa, Zeneto e Cristiano, e a música 1, Simone Mendes, Direitos Iguais. 9:18, deixa eu dar um abraço aqui no Pedro Rafael, meu miguxo do coração, Pedro Rafael, locutor aqui da Band FM, ele tá no carro do aplicativo agora do motorista do Wagner. Alô, Wagner, motorista de APP, ligado na noite da Band FM, um abraço a todos os motoristas de APP do Brasil, taxistas também, galera que dá carona pra Band e apresenta a Band FM aí para os seus passageiros. Ó, dê um tempinho aí no trabalho, manda mensagem pro WhatsApp da Band FM, pode ligar também, a gente tem de presente a jaqueta corta-vento exclusiva Band FM, tem a marca da Band no peito, tem capuz, é feita de um tecido leve, ela é moderna e ela protege do vento gelado. Participa com a gente, tá bom? Música número 4, Saudade Estranha, Murilo Huck.
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0: time Sorriso Maroto, Perdas e Danos, participação do Ferrugem e Grupo Bens a Deus. É a música 6 da Super 6 das 9.
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0: Continue participando com a gente, tá bom? São 9 horas 27 minutos aqui na noite da Band FM, segunda-feira, 20 de julho. Segundo dados do TSE divulgados hoje, o eleitorado feminino segue como maioria entre os brasileiros que devem ir às urnas em outubro. Por volta de 83 milhões de mulheres estarão aptas a votar, número que corresponde a 52,84% do total nacional. O crescimento foi de 1,83%, cerca de 1,5 milhão de eleitoras em relação às últimas eleições gerais de 2022. Boa notícia, hein? A Anvisa aprovou hoje um novo medicamento para o tratamento de um dos tipos mais comuns e agressivos de linfoma, o medicamento Columvi. O glofitamab passa a ser autorizado no Brasil para pacientes. A Anvisa aprovou hoje um novo medicamento para o tratamento de um dos tipos mais comuns e agressivos de linfoma, o medicamento Columvi.

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0: exclusiva, linda, moderna, com capuz, marca da Band no peito. Ó, feita de um tecido leve, vai te proteger do vento gelado, viu, minha amiga? Iva Dalva Souza Maciel da Fonseca. Iva Dalva Souza Maciel da Fonseca. Beijo pra você, pra sua família. Ganhou o presentão da Super 6 das 9. Posso tocar a música vencedora agora?
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0: Band FM, te amar é meu talento, Fred Fabrício. Aqui na noite da Band, 17 para as 10. Vamos fazer aquele momento especial agora? Hein? Todos os momentos são especiais aqui na Band, mas tem aquele que a gente dá uma voltada no tempo. Essa música é já é do início dos anos 2000, essa música, viu, gente? É uma letra linda e é uma celebração aos sentimentos mais puros e a saudade de um amor antigo. Além disso, a música também fala sobre a inocência, a espontaneidade que um relacionamento amoroso pode nos proporcionar, principalmente nos primeiros momentos, nos primeiros meses.
1: Nossa, lembra dessa?
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0: Velha infância, tribalistas, isso é lindo. É a noite da Band com você.

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1: Boa noite, meu amigo Walter Anjo.
2: Boa noite, Marcelo.
1: Começou Eu Te Encontrei na Band FM toda segunda e quarta. Atenção, você que tá com saudade, você que tem a dor da saudade aí no coração. Vamos resolver isso, ninguém merece ficar com essa dor, ninguém merece ter dúvidas. E a Band FM tá aqui para te ajudar. Se você tá procurando alguém, um familiar, um grande amigo, alguém que você trabalhou, estudou, alguém que foi seu vizinho, sua vizinha, o que que você faz? Entra no Insta do Walter.
2: Gente procurando gente.
1: Gente procurando gente é o Instagram. Depois você clica em mensagens, clica em seguir, tá? Depois você clica em mensagens e coloque ali as informações da pessoa que tá desaparecida. Qualquer informação que você tiver vai nos ajudar nessa busca. E a gente coloca você no ar aqui para esclarecer suas dúvidas. Certo, meu amigo Walter?
2: Certíssimo. E hoje quem vai falar com a gente é a senhora Idalina. Boa noite, Idalina.
3: Boa noite.
1: Bem-vinda, Idalina. Obrigado pela confiança aqui na Band FM. Quem você procura?
3: Eu procuro Vicente Ferreira da Silva.
2: Vicente, o que que a senhora é dele?
3: Eu sou irmã dele.
1: Ah, você é irmã do Vicente.
3: Sou irmã dele.
1: Há quanto tempo vocês não têm contato?
3: Há mais de 40 anos.
1: Certo.
2: Conta pra gente como foi a separação, Idalina.
3: A separação nossa foi quando porque eu sou de Minas Gerais. E hoje moro no interior de São Paulo.
1: Certo.
3: Então, na época em que eu vim embora pra cá, Vicente morava comigo. Ah. Ele trabalhava fora de casa, né? Ele trabalhava em outra cidade, mas final de semana ou final de mês ele sempre vinha, porque a gente morava junto na casa do nosso pai.
1: Entendi.
3: Nosso pai já falecido.
1: E aí
3: e eu casada.
1: Certo.
3: Aí depois, o meu pai faleceu, minha sogra morava aqui em São Paulo. Aí o meu esposo falou: bom, agora você não tem mais o seu pai aqui e eu tenho a minha mãe lá. Então a gente vai embora para cuidar, eu vou cuidar da minha mãe.
1: Entendi.
3: E nós viemos embora. Tentei trazer o Vicente comigo, mas ele não aceitou a ideia de sair de Minas para vir comigo.
1: Entendi. Vamos fazer o seguinte, vamos ouvir a musiquinha aqui na noite da Band FM. Com a musiquinha, meu amigo Walter, fale com a nossa amiga.
2: Falo sim. Idalina, a notícia que nós temos para você é que, infelizmente, o CPF do Vicente Ferreira da Silva, nascido dia 19 do 7, vou guardar o ano, mas a senhora sabe, infelizmente está cancelado há mais de 20 anos. E uma pessoa...
3: Há mais de 20 anos?
2: Sim, sim. Está com o CPF cancelado. E o último endereço que aparece em toda a documentação que a gente pesquisou é o de Minas Gerais ainda.
1: E aí o Walter fora do ar vai passar para você, Idalina, todas as informações que ele obteve através das pesquisas dele, para você também fazer sua pesquisa, para saber se o Vicente formou uma família, se ele tem filhos, se ele teve uma esposa, entendeu? Mas a gente queria te dar uma ótima notícia hoje, infelizmente não foi possível, mas a gente agradece demais o seu carinho, a sua confiança aqui na Band FM. Walter Anjo, obrigado por mais uma noite.
2: Obrigado você, Marcelo.
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14: 10 horas em ponto. Vamos começar mais uma semana de Band Love? Vamos? Eu convido você para curtir comigo até uma da manhã as melhores músicas de todos os tempos. Aqui quem fala é Marcelo Dias. 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

hoje eu vi um monte de gente postando no Instagram sobre o Dia do Amigo, né? É Dia do Amigo hoje, 20 de julho? É, então, a gente quer espalhar amizade no Dia do Amigo também. A gente espalha amizade toda noite aqui no Band Love, espalha amor, espalha emoção. E hoje nós queremos que você mande mensagem para o seu melhor amigo, para sua melhor amiga, para os seus amigos que estão na luta, que estão no trabalho com você, os amigos do trabalho. Fique à vontade, 11 99991-9197. Aperta o microfone do WhatsApp agora. Ai, Celo, mas eu quero mandar pro meu amor, pro meu love, pra vida. Manda, o vida, a vida. Você chama, tem apelidinho carinhoso? Pode mandar, tá bom? 11 99991-9197. Aperta o microfone do WhatsApp e manda o teu recado. Eu gosto de ouvir sua voz aqui no Band Love. Todo mundo que participa do Band Love de hoje concorre ao prêmio do Band Love. Hoje nós temos a sanduicheira da Britânia para britanear sua vida. Sanduicheira da Britânia para britanear sua vida é o prêmio do Band Love. Todo mundo que manda áudio já concorre. Combinado? 10h30 tem uma história emocionante demais com o Murilo e com a Tatá aqui no Band Love. Tá legal? E a gente já vai tocar a música.

Medeiros. Nothing's gonna change my love for you. Só clássico. A mentira que virou paixão do Leonardo. Eu só mostrei 4 músicas. São 3 horas com a música que toca o seu coração. Tá no ar o nosso Band Love com Richard Marx. Essa é linda.

0: tarde, Feminetinho Menina. Aqui no nosso Band Love, na primeira sequência, são 10 horas e 15 minutos. Eu sempre mostro trechinho de música pra você, da música que eu vou tocar. Hoje eu quero mostrar o início de uma música. Esse início é maravilhoso, não é? Hã? Já viu? Já entendeu que música é, né? Deb Gibson, Lost in Your Eyes. Vou tocar pra você daqui a pouquinho no nosso Band Love Combinado. Fica aí. Marília Eterna Mendonça, Ausência, Boyce Avenue, Dust in the Wind e também o Richard Marx pra começar bem o Band Love Right Here Rating. Quem tá mandando mensagem aqui pro Band Love, vamos colocar aqui na ordem de chegada, tá, gente?
1: Boa noite, Marcelo Dias.
0: Fala aí.
1: Quem tá falando é o Eric, do Parque Santo Antônio.
0: Eric.
1: Queria deixar um abraço para todos os meus amigos. Que moram aqui perto, que moram longe, aqueles que estão no meu coração, para meus amigos da Band e para minha melhor amiga, minha esposa, minha companheira, Ana Paula. Te amo. Beijo, meu amor.
0: Aê, tá dado o recado. Quem mais? Quem mais?
2: Quero mandar um abraço pro meu esposo, Rogério, pro meus filhos, Pablo e Mariana, e pro William, o meu filho adotivo.
0: Aê.
2: Um abraço do dia do amigo.
0: Um beijo, um abraço pra família da Fabiana. Quem mais?
3: Boa noite, Band FM. Aqui é o Carlos Eduardo falando.
0: Fala, Carlos.
3: Queria dedicar não só a música, mas todo o programa dessa noite, dessa madrugada, para todos os porteiros, vigia, vigilantes, controladores de acesso, todos os profissionais que estão à noite trabalhando e usufruindo dessa rádio maravilhosa, a qual eu ouço todas as noites que estou de trabalho.
0: Aí.
3: Forte abraço a todos e bom trabalho.
0: Abraço, bom trabalho aí, amigão.
4: Boa noite, Band FM. Estou aqui acompanhando o Band Love, esperando a história da noite. Ao lado aqui da minha noiva, Luana. Pedi ela em noivado esse ano, lá em Paris, numa viagem que era o sonho dela.
0: Ó.
4: E legal, a gente construiu uma história bem legal. Ela morava em Queiroz, eu de Araçatuba. E hoje, depois de 6 anos, estamos juntos e noivos, esperando aí o casório em 2028, início do ano.
0: Maravilha.
4: Obrigadão, Band FM.
0: Valeu. Parabéns, casal. Daqui a pouco tem Murilo e Tatá com a história de amor do Band Love. 10 horas, 18 minutos. Começamos ontem a falar sobre sonhos. E vamos falar a semana inteira. Como eu disse ontem, você não viu ontem, Band Love Especial... Eu sou um sonhador, muitos amigos e amigas são sonhadores e tem que sonhar sempre. Sonhos são sementes que Deus planta no coração para nos lembrar que sempre existe um novo horizonte. Cultive os seus sonhos com fé, com dedicação, com esperança. No tempo certo, você vai ver florescer tudo aquilo que hoje já acredita com o coração.

Tarde FM, 10 horas 29 minutos. Já já tem história de amor do Band Love. Algumas riquezas da vida não podem ser compradas. Um amigo verdadeiro

0: Rádio FM, a amizade é tudo, Tiaguinho. No dia do amigo. Sua rádio do seu jeito, com Murilo e Tatá, contando mais uma história de amor do Band Love.
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2: A liberdade parece um direito para quem sempre a teve. Mas, para quem nunca teve escolha, ela pode ser a maior conquista de uma vida. Eu nasci em Moçambique, um país muito diferente do Brasil em muitos aspectos e onde, em algumas comunidades, o destino de uma menina pode ser decidido pela família antes mesmo que ela entenda o que está acontecendo. Comigo foi assim. Antes mesmo de aprender a fazer as minhas próprias escolhas, outras pessoas já tinham decidido como seria a minha vida. Eu só não imaginava tudo o que ainda estava por vir. Quando eu tinha só 3 meses de vida, a minha mãe foi envenenada e morreu. Eu cresci sem conhecer o carinho dela, ouvindo as histórias que contavam sobre a mulher que ela tinha sido. Meu pai tinha 4 esposas, o que também é comum no meu país. E depois da morte da minha mãe, eu e os meus irmãos fomos criados por uma das minhas madrastas. A nossa vida nunca foi fácil. Minha irmã mais velha

0: Ele precisou abandonar a escola para cuidar de mim e dos meus irmãos. E abriu mão da própria infância para ser a mãe que a gente tinha perdido. Algum tempo depois, alguns missionários conseguiram uma vaga para ela no internato. E essa foi a primeira esperança que surgiu para nossa família. Anos mais tarde, quando meu irmão completou 11 anos, meu pai decidiu que ele já estava pronto para se casar. Só que a minha irmã não aceitou. Ela conseguiu uma transferência para que ele estudasse no mesmo internato que ela. E fugiu com ele para lá. Graças à coragem dela, meu irmão teve a oportunidade de estudar e sonhar com uma vida diferente. Eu via tudo aquilo e acreditava que quando chegasse a minha vez, eu também teria a chance de escapar daquele destino. Mas eu estava tão enganada. Eu tinha só 8 anos, quando meu pai me tirou da escola. Naquele dia ele olhou para mim e disse que eu ia me casar. E não foi um pedido, não foi uma conversa, era uma decisão. Uma decisão tomada por homens da família sobre o futuro de uma menina de 8 anos. O homem escolhido para ser o meu marido tinha 36 anos e eu nunca tinha visto ele na minha vida. Era um completo desconhecido para mim. Mas isso também não fazia diferença nenhuma. A decisão já estava tomada. Era um casamento tradicional, em que a família do noivo pagava um dote e fazia a troca de bens com a família da noiva. Atualizando esse valor para os dias de hoje, o dote pago por mim seria aproximadamente 10 mil reais. Meu Deus do céu. Eu era só uma criança. Eu nem entendia o verdadeiro significado de tudo aquilo. Para mim, era só mais uma decisão dos adultos que eu acreditava que precisava aceitar. Enquanto todo mundo se empenhava para organizar o casamento, eu esperava, sem imaginar, que cada dia que passava, eu deixava mais um pedaço da minha infância para trás. 6 meses depois, o grande dia chegou e, como era tradição, a festa durou 3 dias. Eu ainda não entendia o que realmente estava acontecendo ali. Mas tudo mudou quando a festa terminou. Meus familiares foram embora e me deixaram sozinha naquela casa onde eu nunca tinha entrado.
1: Não, Cristina, não. Agora vai ser diferente, agora é assim. Você não vai dormir mais com a minha mãe, nem com a minha irmã. A gente vai dormir no mesmo quarto. A partir de hoje, você é minha mulher. E vai dormir comigo, no meu quarto.
0: Naquele momento eu entrei em pânico. Ninguém tinha se dado ao trabalho de me explicar o que é que ia acontecer. Eu não conseguia entender como eu ia dormir ao lado de um homem que até dias antes eu nunca tinha visto na minha vida. Eu acho que foi ali, naquela hora, com 8 anos, que eu entendi que a minha vida nunca tinha sido verdadeiramente minha. Naquele dia, eu fui obrigada a dormir na mesma cama que ele. Nas primeiras noites, eu não conseguia fechar os olhos. Eu esperava ele dormir para sair de fininho pela janela. E corria para dentro da mata, na esperança de ficar o mais longe possível de tudo aquilo. Mas todas as vezes, o meu marido me encontrava e me levava de volta para casa. De volta para o quarto. De volta para a cama. E eu nunca vou esquecer a primeira noite em que ele me obrigou a ficar debaixo dos lençóis com ele. Na noite seguinte, eu fugi para a casa do meu pai. Eu cheguei lá desesperada, chorando, e contei tudo que o meu marido tinha feito comigo. Eu tinha certeza que daquela vez ele ia me proteger. Mas eu estava errada. Em vez de me abraçar, Meu pai me segurou pelos braços e me levou de volta para casa do meu marido. A partir dali, o meu pesadelo foi ficando ainda pior. Os abusos e as agressões passaram a fazer parte da minha rotina. Eu apanhava do meu marido e apanhava da minha sogra também. Ela me trancava no quarto, muitas vezes me deixava sem comer. Fazia questão de mostrar que naquela casa eu não tinha valor nenhum. Eu estava cada dia mais doente, mas ninguém se importava com o que eu estava vivendo. 3 anos se passaram e o peso que eu carregava só aumentava. A única coisa que esperavam de mim era que eu desse um filho ao meu marido, um neto para minha sogra. Mas isso nunca acontecia, até porque eu tinha só 12 anos. Com o passar do tempo, meu marido se casou com outras 2 mulheres também. Elas eram mais velhas do que eu. E eu pensei que por serem mulheres e por presenciarem tudo o que eu vivia, elas teriam compaixão de mim. Mas foi o contrário. Sempre que podiam, elas me humilhavam e encontravam uma maneira de tornar o meu sofrimento ainda maior.
1: O que foi agora, hein? Você tá chorando por quê? Se alguém aqui te tratou mal, foi porque você mereceu. E coloca uma coisa na sua cabeça: enquanto você estiver nessa casa, você vai viver do jeito que eu mandar. Você tá entendendo?
0: Mesmo vivendo tudo aquilo, eu nunca me conformei com a minha situação. Eu nunca aceitei que aquilo seria o meu destino. Eu era só uma menina que sentia medo, que chorava, que sofria, mas que nunca deixou de acreditar que existia uma vida diferente esperando por mim. No fundo, eu sempre soube que tinha que dar um jeito de não passar o resto da vida presa naquele lugar. E por isso eu tentei fugir. Várias vezes. Uma vez eu consegui me esconder na casa de uma vizinha. Foram só 3 dias, mas pela primeira vez desde que tinha sido obrigada a me casar, eu senti o que era respirar em paz. E acreditei que aquele pesadelo tinha acabado e que eu finalmente estava livre. Mas infelizmente ele me encontrou e me levou de volta. Depois disso, a dor foi ficando pesada demais. Quando eu completei 13 anos, eu já não conseguia enxergar nenhuma saída. Eu olhava para minha vida e tinha a sensação de que eu nunca ia conseguir escapar daquela casa. Mas eu tinha uma única certeza dentro de mim: eu não ia passar o resto dos meus dias vivendo daquele jeito. E como eu não conseguia encontrar um caminho para fugir, eu comecei a acreditar que só existia uma única forma de me libertar de tudo aquilo. Então eu decidi tirar a minha própria vida. Mas eu sobrevivi. E quando eu percebi que eu ainda estava viva, eu fiz uma promessa para mim mesma. Se Deus tinha permitido que eu continuasse ali, eu não passaria o resto da minha vida naquele lugar. 1 ano depois, em mais uma tentativa de fuga, eu corri. Eu corri sem olhar para trás. Eu não levei roupa, dinheiro, nada. Eu só saí com a roupa do corpo e com a esperança de que dessa vez ninguém ia conseguir me levar de volta. Quando eu cheguei na casa do meu pai, eu ouvi as mesmas palavras de sempre: que eu tinha que voltar, que era meu marido, que eu tinha que obedecer. Mas daquela vez foi até pior. O meu pai ficou tão bravo que disse que se eu me recusasse a voltar para o meu marido, ele mesmo cortaria as minhas pernas para que eu nunca mais fugisse. Eu estava cansada. Cansada de apanhar. Cansada de sofrer, de viver com medo. Então, pela primeira vez na minha vida, eu enfrentei o meu pai. E eu disse que eu só voltaria para aquela casa dentro de um caixão. Meu pai me olhou em silêncio. Não insistiu. Não disse mais nada e entendeu. Entendeu de uma vez por todas que eu jamais voltaria. Desde o dia em que eu fui obrigada a me casar, eu nunca mais tinha visto a minha irmã. Foram anos sem um abraço, sem uma conversa ou sem saber se um dia a gente voltaria a se encontrar. Mas quando ela soube que eu tinha conseguido fugir, ela voltou a me procurar. Depois de tantos anos, a gente pôde se abraçar outra vez. E naquele abraço eu senti uma coisa que fazia muito tempo que eu não sentia. Eu finalmente não estava mais sozinha. Mas eu ainda não estava completamente livre. Para conseguir o divórcio, eu precisava devolver o dote que o meu marido tinha pago ao meu pai. Todo o dinheiro. Todas as roupas que eu tinha recebido durante o casamento. Absolutamente tudo precisava ser devolvido. Era como se, para recuperar a minha liberdade, eu precisasse pagar primeiro por ela.
1: Você vai voltar comigo. Enquanto eu não receber cada centavo do dote que eu paguei, você continua sendo a minha mulher, entendeu? E vai comigo pra casa, nem que eu tenha que te arrastar pelos cabelos.
0: Minha irmã fez de tudo pra conseguir o dinheiro. Trabalhou, pediu ajuda, fez tudo, tudo, tudo que estava ao alcance dela, ela fez. E quando finalmente conseguiu juntar todo o valor do dote, deu o dinheiro pro nosso pai para que ele entregasse pro meu marido. Mas meu pai gastou todo o dinheiro. Todo o dinheiro que compraria minha liberdade tinha desaparecido. E mesmo assim, a minha irmã não desistiu de mim, ela lutou. Ela enfrentou meu ex-marido e não deixou que ele me levasse de volta. Depois, ela recomeçou do zero e, com muito esforço, conseguiu juntar todo o dinheiro mais uma vez. Foi assim que, aos 14 anos, eu finalmente consegui o divórcio e recuperei a minha liberdade. Pela primeira vez, eu podia tomar as minhas próprias decisões. Pela primeira vez, eu podia descobrir quem eu era de verdade. Pela primeira vez, eu podia ser só uma criança. Minha irmã me levou para a comunidade de missionários onde ela vivia. E lá minha vida começou de verdade. No começo tudo era novo. Eu não sabia ler nem escrever. Só fui aprender aos 15 anos. Muita gente disse que eu já era velha demais para começar. Mas depois de tudo que eu tinha sobrevivido, eu não ia deixar que ninguém decidisse mais uma vez até onde eu poderia chegar. Na comunidade, eu tirei a minha certidão de nascimento. Eu fui batizada, crismada. E aos poucos eu comecei a descobrir um mundo que eu nem imaginava que existia. Eu comecei a sonhar de verdade. Eu sonhava em estudar, eu sonhava em conhecer o mundo. Eu sonhava em me tornar médica. A vida acabou me levando por um outro caminho. Mas pela primeira vez, o caminho era meu. Quando eu fiz 18 anos, eu agarrei com unhas e dentes a primeira oportunidade que a vida me deu. Eu vim para o Brasil com outra missionária em busca de um novo começo. O impacto foi enorme. Me assustei com a quantidade de pessoas, com as culturas diferentes e principalmente com a fartura. Mas existe uma palavra que resume tudo o que eu senti quando eu cheguei aqui. Liberdade. Pela primeira vez eu podia escolher a roupa que eu ia vestir. Eu decidia para onde eu ia, o que eu ia estudar, como eu ia viver. Pela primeira vez a minha vida realmente pertencia a mim. Com o passar do tempo, as coisas foram se encaixando. Em 2022 eu fiz o Enem. E no ano seguinte, deixei a comunidade de missionários porque eu sentia que precisava descobrir quem a Cristina realmente era. Eu queria descobrir do que eu gostava, quais eram os meus sonhos e que mulher eu queria me tornar. A língua portuguesa foi um dos maiores desafios que eu tive, mas depois de tudo que eu tinha vivido, nada me faria desistir. E hoje eu digo com orgulho que eu estou no 8º semestre de odontologia. Durante muito tempo, eu senti raiva do meu pai, do meu ex-marido e das minhas madrastas. Mas com o passar dos anos, eu escolhi perdoar. Não porque o que eles fizeram foi certo, mas porque eu entendi que continuar carregando aquele peso só me manteria presa a um passado do qual eu já tinha conseguido sair. Hoje, quando eu olho para tudo o que eu vivi, eu já não sinto a mesma dor. Aquelas lembranças deixaram de ser feridas abertas e se transformaram na prova da mulher que eu consegui me tornar. Atualmente eu moro sozinha e construo todos os dias a vida que um dia parecia impossível. Às vezes eu abro a geladeira da minha casa e eu fico olhando para a comida. Parece um detalhe, né? Mas não é. Na minha infância, um ovo era uma coisa que eu só podia comer uma vez por ano. Hoje eu posso comer quando eu tenho vontade. Pode parecer pouco para muita gente, mas para mim isso significa liberdade. Eu quero terminar a minha faculdade, eu quero abrir o meu consultório, escrever a minha biografia, me tornar palestrante e viajar para conhecer o mundo. Eu tenho em mim todos os sonhos e eu vou atrás de realizar um por um. Porque hoje, depois de tantos anos tendo a minha vida decidida por outras pessoas, eu tenho o direito de escolher.
2: Anderson Freire.
0: Escolher o que comer, o que estudar, para onde ir e, principalmente, escolher a vida que eu quero viver.

0: Tarde FM, Daniel, raridade. Lindo demais, né? Fechando a história de amor do Band Love, a história que tocou o coração do Brasil na manhã de hoje no programa Quem Ama Não Esquece e tocou teu coração agora à noite, né? A história da Cristina. A trajetória da Cristina é um verdadeiro exemplo de coragem, de superação, mesmo depois de uma infância marcada por violência, abusos, sofrimento, ela encontrou forças para recomeçar, estudar, sonhar e construir um futuro com as próprias escolhas. A caminhada da Cristina mostra que a verdadeira liberdade nasce quando recuperamos o direito de decidir quem queremos ser. É uma história que inspira e renova a esperança de que sempre existe um novo começo. Quer ouvir a voz dela? Vamos ouvir!
1: Oi, pessoal da Band FM, tudo bem?
0: Tudo bem?
1: Eu sou a Cristina, passando aqui para agradecer a vocês, especialmente a Tatá, né, Murilo e a Band FM. Muito obrigada pela oportunidade de eu poder contar a minha história. Gratidão por tudo e que Deus abençoe vocês e que tenham um bom trabalho e que vocês possam contar várias e várias histórias da vida de muitas pessoas que com certeza se encontram nesse mundo. Gratidão por tudo, um grande abraço. Beijo.
0: Beijo, Cristina. Obrigado por compartilhar sua história com todos nós aqui na Band FM. Você ouviu a voz da Cristina, agora você pode conhecer a Cristina no Facebook da Band FM e também no Instagram. Ali tem as fotos, resumindo a história. Pode comentar a história e a gente vai lendo seu comentário no ar até uma da manhã. Quer mandar áudio? Manda. 11 99991 9197. Eu espero você.
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0: Ela chegou. Gibson, o clássico Lost in Your Eyes, pra você aqui no nosso Band Love.

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São 11 horas 14 minutos. Esse é o Band Love. Jeffrey Osborne. Isso é lindo.

0: hoje aqui no nosso Band Love, que toca as melhores músicas de todos os tempos pra você, viu? A gente teve Luan Santana, Água com Açúcar, Caetano Veloso Sozinho, Michael Bublé, Home, e a Deb Gibson dando aquele show com Lost in Your Eyes. 11:15, já tem comentário da história e muitos comentários da história de superação, de sofrimento, mas de superação, de vitória, da Cristina.
1: Cristina, que história. Que história. Isso daí não vai ser uma autobiografia. Isso daí será um best-seller, eu tenho certeza. Parabéns, parabéns pela sua determinação. Parabéns pela sua vitória. Tá? Eu tenho certeza que você será muito boa no que você faz e no que você se procura fazer. Eu, como pai de três meninas, eu não consigo entender. Eu sei que é questão cultural, mas eu não consigo entender e eu não consigo aceitar. Mas parabéns pela tua superação, que Deus te abençoe.
0: Obrigado. Palavras do Bruno aqui no nosso Band Love. Uma menina comentando agora, final do telefone 1904.
2: Boa noite, pessoal da Band Love. Boa noite, Marcelo. Boa noite para todos. Ah, essa história realmente é uma história muito, muito triste, mas uma história de exemplo de uma pessoa forte, guerreira.
0: Isso.
2: Parabéns para você, Cristina, pelo seu esforço, a sua luta, sua vitória. Que você seja feliz para sempre e que Deus te abençoe. Você é muito preciosa e uma guerreira. Dalva de Nova Santa Rita.
0: Valeu, Dalva. Um beijinho no seu coração.
3: Boa noite.
0: Boa noite.
3: Que história maravilhosa essa da Cristina. Eu sou caminhoneiro, eu estava chegando hoje de Belo Horizonte. De manhã eu ouvi essa história e agora eu tô aqui dentro da cabine e lembrei de ouvir novamente, né, a história de amor. E repetiu a história, né?
0: Sim.
3: Eu não sabia que repetia.
0: Toda noite.
3: Que história maravilhosa, que superação. Parabéns por ela. Muito parabéns. Vida longa para essa menina.
0: Amém.
3: Menina mulher. E se puder, manda um alô pra toda a galera aqui da Jamef, transportadora Jamef de Osasco e do Rio de Janeiro. Eu sou do Rio de Janeiro.
0: Legal.
3: Júnior.
0: Valeu, Júnior.
3: Lista de transferência da Jamef do Rio de Janeiro.
0: Muito bom, Júnior. Abraço pra você, tá emocionado. Estamos todos, né? Que história,
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0: Paula Fernandes. Participação de Shania Twain. You are

Band FM, os maiores clássicos da música para você aqui no nosso Band Love. São 11 horas 28 minutos. Ótima noite.

0: Band FM, agora vai Bruno e Marrone aqui no Band Love, que trouxe o som pra contrariar tão só. Kylie Minogue, Jason Donovan. Isso é lindo demais. Especially for you. E a Paula Fernandes com Shania Twain, You Are Still the One. 11h32, é Band Love, até uma da manhã.
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1: Sabia que nos anos 80 o Billy Medeiros tinha 16 anos quando gravou uma música que virou um clássico mundial? Ela fez sucesso quando ele já estava com 17 e faz sucesso até hoje. Aqui na sua rádio do seu jeito, Nothing's Gonna Change My Love For You, no Band Love.

0: Querer Maurício Manieri lá do final dos anos 90, pra você no Band Love. Essa aqui é dos anos 80. Toto, I'll be over you. Ainda hoje aqui no nosso Band Love. Tem Band Love até uma da manhã, tá, gente? Além do Maurício Manieri bem querer, tivemos Jimmy Cliff, Peace. E o Glee Medeiros, Nothing's Gonna Change My Love For You. Muitas mensagens chegando aqui pro nosso Band Love. A gente vai colocando no ar o Vicente comentando a história da Cristina, né, Vicente?
1: Boa noite, família Band Love. Boa noite, Marcelo.
0: Boa noite.
1: É, rapaz, eu tenho três filhas mulheres. Mas a cultura, né? A cultura é um problema, né? A cultura é brava, hein? Mas ela é muito guerreira, ela, viu, Marcelo? Muito guerreira, que Deus abençoe, Deus o proteja.
0: Amém.
1: Ela venceu na vida, ela venceu.
0: Sim, sim.
1: Ela lutou sozinha e venceu. Apesar de não ter a mãe. Mas tá de parabéns, ela, tá de parabéns.
0: Obrigado, amigão. Um abraço pra você. Mais um áudio aqui no Band Love.
2: Aí, meu amigo Marcelo Dias.
0: Fala aí.
2: Boa noite.
0: Boa noite.
2: Que história, hein? Mais uma aí. Mas essa acho que foi a história mais difícil que eu escutei.
0: A mais forte, né?
2: Mas que Deus abençoe muito ela, que consiga realizar todos os sonhos dela. Porque eu estou passando mal aqui com essa história. Que ódio que eu tô. Mas tudo bem. Que Deus abençoe muito ela. Coloriano Moura, motorista de aplicativo de São Bernardo do Campo.
0: Valeu, amigão. Um abraço, bom trabalho. Bom de

0: Rádio FM Band Love com as melhores músicas. Sam Smith para você, Dance with a Stranger. Jeffrey Osborne, On the Wings of Love.
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Meia-noite e seis, a gente continua com uma viagem no tempo deliciosa, através da boa música. Esse é o nosso Band Love, um programa que espalha amor, amizade, emoção e música linda pra você. Eu sou Marcelo Dias, feliz, grato e apaixonado. Aqui na sua rádio, do seu jeito, tocando

Band FM, Band Love, meia-noite 17, agora uma das músicas, na minha opinião, uma das músicas mais lindas de todos os tempos.

0: amado e a mentira que virou paixão aqui no nosso Band Love. To Become One, Spice Girls. Juanes, Para Teu Amor. E 14 Bis, Todo Azul do Mar. Isso é maravilhoso. Você gostou? Você curtiu? Você viajou aqui com o Band Love? Daqui a pouco, uma da manhã, tem Band Coruja com o Léo Júnior, o melhor programa para sua madrugada. Os comentários continuam chegando, falando da história de amor do Band Love, contada pelo Murilo e pela Tatá. Na noite desta segunda-feira foi a história da Cristina.
1: Boa noite, Band Love. Aqui Boa noite. O Vitor, motorista de aplicativo de Osasco.
0: Fala, Vitão.
1: Sobre a história de hoje, Band, é uma história muito impactante, viu? Cara, é muito complicado o que essa moça passou, né? E às vezes reclamamos por coisas tão banais que acontecem na nossa vida, sabe? Às vezes reclamamos porque eu mesmo já reclamei, nossa, eu vou comer ovo de novo hoje. E sabe, e é uma coisa besta, sendo que tem pessoas que queriam ter isso na mesa, né? Então, tipo assim, eu aprendi uma coisa a partir dessa história, começar a agradecer muito mais do que reclamar. Porque eu penso que a minha vida tá ruim, mas ela tá ótima comparado a muitas pessoas por aí que devem estar passando por isso agora mesmo também. E é isso aí, Band. Muito obrigado, uma ótima noite pra vocês e tô acompanhando vocês aí a madrugada inteira, hein? Nóis, Band.
0: Aplausos pra você, meu amigo. Obrigado, viu? Laércio, fez aniversário, rapaz.
2: Boa noite, seu Luxo.
0: Boa noite.
2: Mais cedo, seu Luxo. Você falou que era... Hoje era dia do amigo, né?
0: Isso.
2: E hoje é dia do amigo Laércio.
0: Olha aí.
2: É 44 anos, né? Dia 20 de julho de 82, o amigão veio ao mundo aí e tá aí.
0: Parabéns,
2: fazendo graça
0: parabéns,
2: até hoje.
0: Parabéns.
2: Bem que poderia ganhar esse big prêmio aí, né, Celo? Um presentinho aí pra mim, pelo meu dia.
0: Tá certo, amigão.
2: Abraço a todos.
0: Daqui a pouco, sorteio da sanduicheira da Britânia.
3: Boa noite, Band Love. Aqui
0: Boa
3: é Estela, de Santana de Parnaíba.
0: Oi,
3: e
0: Stella.
3: Eu gostaria de dedicar um carinho especial pra minha melhor amiga, Sandra Regina.
0: Legal.
3: Que, inclusive, quinta-feira ela faz aniversário. Se puder mandar um beijo, parabéns pra ela. Nós somos amigas há 45 anos.
0: Meu Deus.
3: Passamos por muitas histórias, muitas aventuras, né? Desde os nossos 13 anos de idade, né? Hoje estamos com 55 e não tenho o que dizer dela. Ela me ampara, me consola. É a minha irmã espiritual que Deus me deu, assim. E eu agradeço muito. Gratidão. Namastê. Um beijo de luz pra todos.
0: Beijo.
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0: Me espera. Sorriso maroto.

0: Samba, aqui no nosso Band Love. Casey and Jojo, All My Life, Toto, I'll Be Over You. Tá terminando aqui o nosso Band Love com presente especial. A sanduicheira da Britânia para britanear sua vida, fazer aquele sanduíche gostoso, aquele misto quente, aquele sanduichão aí na sua casa ou então no seu trabalho. Saindo aqui pro Rafael Nerinho Mingorazzi. Rafael Nerinho Mingorazzi, parabéns, um abraço para você. Ganhou o prêmio do Band Love desta noite, desta madrugada. Léo Júnior chegou.
1: Opa, opa, você falou de comida, eu gosto de pãozão com ovo, cara.
0: Pãozão com ovo?
1: Pão com ovo, assim, ah, ó. É? Aquele jeito, cara.
0: Olha, delícia, delícia. Quantos ovos você coloca no pão?
1: São três, tá? Três.
0: Vai embora, viu, gente?
2: Não, tchau. Saia daí. Já tem muito mais músicas aqui na Band FM. 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
3: Fala, turma, e aí, beleza? Tudo certo? Que bom! Tá com você mais uma madrugada, mais uma vez, juntos aqui pela Band FM pra todo o Brasil. Ó, tá no ar o nosso Band Coruja, vem comigo, vem! Eu sou seu amigo Léo Júnior, eu cheguei! A sua rádio do seu jeito, a gente volta a se falar já, peraí.

0: quinta-feira, sua linda!
1: Pode dar limonada.
0: 21 de julho, terça-feira, hein? Ó, semana só começou! Então vem com a gente que o nosso Band Coruja tá no ar a partir de agora. Vamos fazer bagunça! Vamos fazer bagunça! Ei! Vamos lá, quero você participando com a gente. 11999919197. Band Love já acabou. Marcelo Dias já foi descansar, já foi mimir. Mas amanhã tá de volta, viu? Agora é comigo aqui, ó. Léo Júnior e você. Você. Meu negócio é com você aqui na Band FM. É o nosso Band Coruja, viu? Como é que você tá? Tá tudo bem? Tá tudo beleza com você? Então que bom. Mais uma madrugada juntos aqui. Pra gente falar com você. Pra gente bater, fazer. Pra gente bater. Peraí, bater não, peraí. Pra gente fazer aquela bagunça, né? E é isso aí, vai que vai, cara, vai que vai. Bebendo limonada ainda, olha lá.
1: De peão aqui no centro de Getino Daná.
0: É maravilhoso isso aqui. Isso aqui é o melhor que tem no Brasil, cara, de música. Musicalmente falando, é maravilhoso. Limonada, limonada.
1: Os caras bebem o uísque Red Bull e eu aqui.
0: Monaca, claro, eu bebendo limonada. É isso, gente, é isso. Uma e duas. Ó, só lembrar você que logo mais, às 4 da manhã, tem o nosso Campeonato Brasileiro de Piadas Ruins também. Vamos ganhar presente hoje. Eu quero ouvir a sua piada ruim aqui também com a gente, tá? Conte, já vai preparando a sua piada. 4 da manhã. 4 da manhã tem o nosso Campeonato Brasileiro de Piadas Ruins aqui na Band FM. Depois tem o nosso buzinaço também, que o pessoal já tá pedindo aí, né?
1: Limonada.
0: O povo já tá pedindo, tem buzinaço. E claro, você participando junto com a gente, tá? Pelo nosso WhatsApp, 11 999919197. Ó, quem que chegou primeiro aqui, o velho do lixo. Primeiro de todo, primeirito.
2: Léo, tamo junto aí a madrugada toda, velho do lixo, sai cachorro. Vê se consegue o contato da Calica pra mim, hein, parceiro.
0: O cara quer o contato da Calica.
2: Eita, nós, vamos, Calica, fala comigo. Tá, um abraço especial pra Tati, pra Mel Banana.
0: Tá desesperado, hein?
2: Os parceiros da madrugada, os coletores de lixo. Cuidado, pessoal, vamos que vamos. Beleza? É o velho do lixo, sai cachorro.
0: Aí, velho do lixo! Um abraço pra você, velho do lixo, já chegando, hein? Tá nas coletas aí da madruga, em São Paulo. Obrigado, velho do lixo, um abraço pra você aí, viu? Ó, quem mais tá aqui?
1: Eu aqui, bebendo minha limonada, é mesmo?
0: Aliás, deixa eu aproveitar aqui também, deixa eu falar uma coisa aqui, deixa eu aproveitar e mandar um abraço aqui pro meu amigo Sérgio do Monitoramento. Sérgio, um abraço pra você, Sérgio do Monitoramento aqui da rádio, meu. O cara que vê tudo, velho, o cara que vê tudo e o cara vê tudo, velho. O cara vê tudo, meu. O meu amigo Sérgio do Monitoramento. É, deixa eu ver aqui, ó. Tá lá o Sérgio. Cadê o Sérgio? Deixa eu abrir aqui o. Peraí. Tem que abrir aqui o negócio pra ver o que ele mandou aqui, né? Olha lá. Tá lá o Sérgio e o André. O Sérgio e o André do Monitoramento, hein? Ó, os caras fazem um café lá que é bom demais, hein? Vou falar pra vocês, hein? Cafézão. Deu até vontade de tomar café de novo, cara. Deu vontade de tomar café de novo. Aí mandou aqui, ó. Pergunta pra galera, enquanto o vigilante toma conta do serviço, quem toma conta da casa deles? Ah, olha, o Sérgio tá doido. O Sérgio quer saber. Vai perguntar pra quem? Não, e o pior, o Sérgio, você vai perguntar justo pra quem? Pra esses mal acabados, pra esses requenguelados, desses caras, desses ouvintes aqui no programa? Pra quem que você vai perguntar? Ah, ó, gente, por favor, me ajudem. O Sérgio aqui do Monitoramento, ele tá perguntando, ó. Enquanto os vigilantes tomam conta do serviço, quem toma conta da casa dos vigilantes? Aí... Aí a resposta é com vocês. Eu não sei de nada. O povo já vai falando aí. Fala comigo, bom dia.
3: Bom dia, Léo Júnior. Bom dia, meu parceiro, meu amigo, camarada. Vamos embora até as 5 da manhã, Léo Júnior.
0: Vamos
3: nessa,
0: você é
3: o melhor locutor da madrugada.
0: Não vem puxar o saco, não,
3: pessoal,
0: cara.
3: Pessoal, só lembrando aí, favor, cada cara. Dia que passa, tá mais próximo do Diegão voltar, hein? Então vamos
0: quase.
3: Aguentar firme e forte aí.
0: Vamos
3: embora até as 5 da manhã, Léo Júnior.
0: Firme e forte,
3: firme e forte. Nem mesmo a força do tempo irá destruir. Vambora, Diego da cidade Tiradentes.
0: Vai, Diego, um abraço pra você. Vamos aguentar firme firmemente na fé que logo, logo o Diego volta. Vamos à fé, vamos nessa fé, vamos fazer uma corrente e logo, logo ele volta, logo, logo ele volta. Oi.
4: Bom dia, Léo. Enquanto nós cuidamos do serviço, a mãe dele com a irmã dele cuida lá de casa. Larga ela tá cuidando.
0: Tá bom. Vamos lá, gente. 11 999 91 9197. Ah, que verdade. Feliz dia do amigo. O dia do amigo não foi ontem? Ou é hoje? Não, foi ontem, né? Mas parabéns a todos os amigos, foi, teve o dia do amigo, gente. Pois é. Parabéns pra você que é meu amigo, você que é minha amiga, meus amigos ouvintes. Obrigado pelo carinho. Dia do amigo, hein? Ai, que legal, hein? Amigo é coisa pra se guardar. Sete chaves. É isso aí. Tá tentando lembrar a música. Docica. Oi, bom dia.
5: Bom dia, bom dia. Aqui é
0: o Léo. Ó, o Léo, também, ó.
5: Léo de PA. Beleza, Léo?
0: E aí?
5: Fala pra você. Onde que é a casa dele, né? Vai lá ajudar a tomar conta lá.
0: Aí, ó, ó Serjão, Serjão. Aí, com você, cara. Tá perguntando onde é a sua casa. Ele tá indo lá, tomar conta, viu? Vamos lá aqui, ó. Vai, tiozão,
6: Bom dia, Léo. Vai, tiozão. Coruja, tiozão de Sorocaba.
0: Fala, mano, fala,
6: mano. O cara cuida do serviço, ah. Quem cuida da casa deles é o Zorro. Sabe é quem é um amigo do Zorro? Ah. É o Tonto. Olha o sorvete.
0: É mesmo, Tonto. É o Tonto. É isso aí. É isso aí, ó. Fala comigo, bom dia, bom dia.
7: Bom dia, Léo Júnior. É o Fábio de Poços de Caldas, Minas Gerais.
0: Fabião, beleza? Fabião, beleza, Fabião?
7: Tô aqui ligadinho no programa. Uma boa semana, meu amigo. Opa, é nóis.
0: Pra todos nós, né? Tenhamos aí uma boa semana mesmo, né? Vamos nessa, vamos lá. Oi.
8: Ô, Léo. Pegou mal esse negócio de pau com ovo aí, pauzão com ovo aí.
0: Pera aí, cara, eu falei três ovos.
8: O cara que zoou aí, tu acha ruim.
0: Não, eu falei três, não falei dois ovos, você esse viu?
8: Banda de corno aí sem futuro.
0: Ó, pãozão com ovo vai bem, mas assim, aí o Marcelo perguntou, quantos ovos, pera aí. Eu já fui assim na frente, não, três, que dois, que dois ovos. Deixa eu responder, dois ovos. Não, três ovão. É bom demais. É bom demais o negócio, cara. Oi.
9: Bom dia. Cuiabá, Mato Grosso, motorista de aplicativo.
0: Fala, parceiro.
9: Léo, avisa pra esse sujeito aí que já tá assinado já a demissão do Diego já.
0: Não tá,
9: tá
0: não.
9: Na mesa
0: não,
9: já.
0: Não tá não.
9: Assinado e carimbado.
0: Para com isso. Não tá. Para, o Diego volta. Ei, peraí, pô. O Diego volta. Não. Cara, Deus do céu. O Diego volta pro em agosto. Já não sei que dia que é agora, em agosto, mas ele volta, tá? Tá tudo certo. Só está de férias. Calma, gente. Calma que o Diegão já volta.
10: Bom dia, Léo Júnior. Daniel Taquá, mano. Cara, fala pra esse Sérgio aí, ó. Ele também não tenha medo, não, hein? Ele trabalha à noite, na madruga. É perigo, cara.
0: É perigo.
10: Fica tranquilo, hein, Sérgio? Pode deixar que tem gente na sua casa lá, tomando conta.
0: Aí, Sérgio. Aí, Sérgio. Sérgio, você tá vendo? Quer dizer, o Sérgio tá vendo. O Sérgio vê tudo aqui, cara. O Sérgio vê tudo, meu. Se marcar, ele tem até câmera lá na casa dele, se marcar, meu. Ele vê tudo. Se marcar, ele tem câmera até lá na casa dele. Você acha que ele não tá vendo? Ó, toma cuidado, Sérgio. Você tá aqui, tem alguém lá, cara. Sempre tem alguém lá, por favor, hein? Vamos lá, vai.
8: Bom dia, Léo.
0: Bom dia.
8: Aí, Léo, esse pau com ovo aí é sonho de noiva, hein, meu?
0: Que nada, cara. É uma delícia. Você não sabe o que é um pão com ovo bem feitinho. Você coloca lá uns ingredientes também. Puxa vida, eu gosto de comer três, cara. Três, assim, ó. Putz. Bom demais, cara. Ai. Vamos falar comigo.
11: Bom dia, Léo Júnior. Bom dia a todos os ouvintes aí. Avisa pro Sérgio do monitoramento, quem toma conta da casa dos vigilantes é a mulher dele, que ele tá aí no monitoramento. A mulher dele tá cuidando lá da casa do vigilante, lá fazendo um bico lá, esse corno aí.
0: Para, velho. O cara já tá assim, xingando o Sérgio do monitoramento já, pô. Que isso, hein? Vamos lá. Fala comigo. Bom dia!
12: Diego volta em agosto.
0: Aí,
12: agosto de Deus.
0: Não, peraí, peraí, gente.
12: Fica, Léo.
0: Ai, meu Deus.
12: Fica, Léo.
0: Gente, é somente umas férias que eu tô descobrindo aqui, pelo amor de Deus, hein? Esse horário não é meu, não, viu? Ó, mas é o seguinte, vocês vão me ouvir, e depois que acabar essas férias aí, vocês vão me ouvir em outros horários aqui da Band, tipo horário da manhã, horário da tarde, final de semana. Eu vou estar sempre aqui nos alguns horários, eu vou aparecer aí, entendeu? E claro que também no Band Coruja e alguns finais de semana. Você acha que eu vou largar vocês aqui? Não, claro que não, jamais, né? Jamais, né? Jamais. Deixa eu falar com você, o Leandro. Beleza, Leandro?
13: Bom dia, Léo. Cara, a gente sente falta do Diego, com certeza, né? O Canela Fina, né? Nossa, canela fina. Mas você vai fazer falta aí também, cara.
0: Pô, valeu.
13: Já tava acostumando com você aí.
0: Bom saber, cara.
13: Certo
0: mesmo,
13: era você ficar aí com o Diegão, cara, fazendo dupla aí.
0: Nossa, já pensou, velho?
13: Aí você e o Diegão na madrugada e o Vinheta e o Tadeu de manhã, cara. Seria da hora.
0: Caraca, velho. Já pensou? Eu e o Diegão aqui, né? A gente ia fazer uma bagunça aqui, velho. Ah, ia, cara. Ia fazer uma baderna aqui no estúdio, velho. Fala comigo.
14: O Sérgio fica monitorando muito o Kid Bengala.
0: Aí, ó, o Sérgio. O cara falou aqui, o Marcelo falou que você tá monitorando até o Kid Bengala, hein? Ó, toma cuidado, Sérgio. Aí. Vamos ver o Lalau. É o Lalau esse aqui? Nossa, que foto é essa? É o Lalau esse aqui ou é? Eu tô tá de brincadeira. Deixa eu ver se é o Lalau.
15: Olá.
0: Nossa, é o Lalau mesmo, cara. Achei que fosse outra pessoa.
15: Meu amigo Léo Júnior, tudo bem, meu querido?
0: Tudo
15: acabei
0: bem, Lalau?
15: De fazer um cafezinho com tapioca e ovo. Uma delícia.
0: Olha que delícia, tá, cara. Olha que delícia.
15: Continuo no camarote da Band Coruja ouvindo esses malacabados
0: aí,
15: e mentirosos. Um beijo a todos, Ricardinho. Lalau.
0: O Ricardinho Lalau, hein? O cara que vai sempre lá na sauna, né? Lá na praia. Ah, isso aí, cara, é isso aí. Vão aparecer na sauna também lá, viu, Ricardinho Lalau? Deixa que nós vamos aparecer qualquer dia lá. Ó, Léo, deixei um amigo tomando conta na minha casa. Ainda tem esfirra aberta lá pra ele comer. É o Marco do Jaraguá. Ô, Marcão, você teve um coração bom, cara. Graças, olha, parabéns pela sua atitude. Você tem um coração bom, um coração enorme, um coração gigante, cara. Porque, olha, ele saiu de casa, deixou o amigo dele lá, o que acontece? Cara, ele deixou uma esfirrinha, cara. Deixou esfirra, aquelas esfirra aberta, sabe? Esfirra aberta. Sensacional, cara. Parabéns pela sua atitude. Salva de palmas pra você, cara. Aí, ó. Deixou também aí um suquinho, uma cervejinha lá? Ah, não, só pra dar um tapa, né? Não, é isso.
16: Bom dia, Léo Júnior.
0: Ah.
16: Aqui é o Marco do Jaraguá. Sempre com você aí.
0: Obrigado,
16: vamos
0: hein?
16: Até 5 da manhã nessa resenha.
0: Cara, de bom coração, cara, de bom
16: então
0: coração.
16: Você gosta de pão com ovo, né?
0: Eu gosto.
16: Ah, agora entendi.
0: O quê?
16: Um abraço, valeu.
0: Ah, não, você entendeu o quê, cara? O que você entendeu? O que será que você entendeu? Pão com ovo, velho. É uma delícia, velho. Mas é muito bom, cara. Muito bom, velho. Mas eu comia todo dia, velho. Todo dia.
17: Bom dia, Léo. Rapaz, esse cara da esfirra aí. Não é só a esfirra que o amigo tá comendo, não, hein?
0: Não, cara. É esfirra aberta.
17: Passa o endereço que eu vou lá cuidar da sua casa também, seu touca de touro.
0: Esfirra aberta. Quem que faz uma coisa dessa? Deixa o amigo lá na casa. Hã? Quem faz isso, cara? Por isso que eu volto a cantar aquela música. Amigo é coisa pra se guardar dentro da casa da gente. Mas na minha não, porque lá já tem os Zeus. Lá não tem problema não, tá? Lá já existe os Zeus lá em casa, os Zeus fortão. Zeus é meu cachorro, meu pitbull, velho. É cachorro de macho, entendeu? Macho, velho. Entendeu? É outra pegada. Lá ninguém entra, velho. Minha esposa tá lá de boa, trancadinha. Lá tá dentro de casa. E o Zeus tá lá, velho. O Zeus tá lá, ninguém entra, velho. Agora, o amigo aqui teve um bom coração. Uma boa. Cara, você vai pro céu. Na boa, você vai pro céu. Você vai pro céu direto. Ele deixou o amigo dele, deixou até uma esfirra, cara. Pô, o cara não podia deixar nada, um cafezinho lá, tipo assim, ó, faz um café na manhã, mas não, deixou uma esfirrinha. Ainda sequer, ainda no final de semana, deixa até uma pizza lá também e uma Coca-Cola. Caramba, velho. Ah, não, eu fico até emocionado com isso, velho. Eu fico até emocionado com isso. Vamos lá, e o Serjão é a mesma coisa. É isso, cara. Tá no monitoramento, né, Serjão? É isso, cara. É isso.
18: Fala, Band FM, Band Coruja, bom dia. É o Carlito.
0: Carlito?
18: Meta batida no Uber, 1.100 hoje. Obrigado, obrigado!
0: Nossa senhora, hein? Que desespero, hein, cara? Já começou bem, hein? Isso aí é parente do Muriloco, só pode, velho. Você é parente do Muriloco? Não é possível, hein, cara?

0: gente do céu, né? Vamos lá, nossa madruga só tá começando. Eu quero falar com você. Fala com a Calica aqui. Fala, Calica, bom dia.
1: Bom dia, Leozinho.
0: Oi.
1: Calica chegando.
0: Tudo bem?
1: Pedaço, dá licença. Chega mais pra lá.
0: Vamos lá, chega mais pra lá. Chega mais pra lá.
1: Bom dia, velho do lixo. Entra lá no grupo. Beijo.
0: Ó, velho do lixo, entra lá no grupo, você já sabe, lá tá o contato da Calica, tá tudo certo, vai lá, tá, vai lá, Zé, vai que é sua, velho do lixo, vai que é sua, velho do lixo. Vamos ver, quem mais tá aqui?
2: Quero falar com você. E aí, Leozão, meu camarada, manda um alô aí pra nós aí, Leozão, tá escutando eu e o Edno do aplicativo aí, Leozão, meu truto.
0: Aê, Leozão, um abraço pra você, cara, valeu! Obrigado aí pela sua audiência.

0: Deixa eu aproveitar e mandar um abraço, meu amigo Eduardo Moraes. Grande cantor, sucesso. Ô, Eduardo! Um abraço pra você, parceiraço lá da. Ele é ali da região de Sorocaba. Eu não sei se dizer se ele é de Sorocaba. Não lembro agora onde tá morando. Mas um abraço, tive com ele esses dias lá. Um abraço, Eduardo. Um abraço, meu sucesso pra você sempre aí, cara. Valeu! Coitado do Eduardo Moraes ouvindo esse programa, cara. Ô, Eduardo, puxa vida, cara. Que dó, cara, porque olha. Aí, cara, daí pra. É daí pra decadência, cara. Daí que você não para de ouvir mais, viu? Vamos lá, bom dia, Leozinho. Márcia de Araraquara. Oi, Márcia. Obrigado, Márcia. Márcia Helena de Araraquara. Já tá com a gente aqui na Band FM. Aquele abraço, aquele abraço. Olha quem apareceu aqui. Gente, por favor, vamos ter cuidados, tá? Pô, Amora, como é que é? Amora Tandara, o nome dela. O nome dela é Amora mesmo. Mas cuidado com a menina, cara. Os caras ficam em cima da. Espantou a menina da última vez aí, ó. Espantou a menina da última vez, velho. Ela decidiu mandar outro áudio hoje, né? Ô, Amora, bom dia pra você, tudo bem?
1: Bom dia, bom dia, bom dia.
0: Ô, Amora, vou falar pro seu pai que você namora. Quinta série, né? Quinta série, né, Amora? Vai. Acho que todo mundo já falou isso pra você já, né?
1: Bom dia, bom dia, bom dia, Léo.
0: Bom dia.
1: Deus nos abençoe. Vamos saúde e paz a todos. Amém. Amora Tandara de Porto Seguro.
0: Aí, ó.
1: Bahia.
0: Porto Seguro, Bahia. Alô, alô, Porto Seguro. Um abraço pra vocês de Porto Seguro, Bahia. Só da Band FM. Valeu, Amora. Tamo junto aí. Aqui, ó, Daniel. Fala, Danielzão.
2: Ei, Léo Júnior. Cara, esse cara tá espirrando. É um herói, hein? Ainda deixa a mulher espirrando por causa de encher a barriga.
0: Claro.
2: Vai comer de todo jeito, hein? Oh. E outra coisa, meu irmão. O cachorro não atrapalha não, hein?
0: Não, não.
2: O cara prende ele no outro quarto. Já era, vagabundo. Tamo junto.
0: Não, eu quero ver se alguém consegue chegar perto dos Zeus. Aí eu quero ver. Aí que eu quero ver, velho. Aí é tudo no meu comando aqui, cara. É tudo no meu comando aqui. Vai ou não vai? Não, pega Zeus. Não, senão não vai pegar. Entendeu? É assim, cara. É assim, velho. Nem chega nem perto, velho. Não chega nem perto do portão, velho. Pois é, pois é. Olha lá, o Salatiel já chegou aqui também, ó.
3: Salatiel por cá.
0: Fala, Salatiel.
3: Estamos aqui na Avenida São Paulo fazendo uma segurança.
0: E aí, de boa, de boa?
3: E é o seguinte, eu tô aqui perto do Confiança. Quem quiser sair
0: daqui. Não chega nem perto do portão, velho. Pois é, pois é. Olha lá, o Salatiel já chegou aqui também, ó.
3: Salatiel por cá.
0: Fala, Salatiel.
3: Estamos aqui na Avenida São Paulo.

0: Tô aqui fazendo aquele pãozinho de lado e escutando Band FM. Tamo junto, Léo. Carlinhos Padeiro tá na área, hein?
1: Carlinhos, mais um padeiro, mais um queima-rosca na madrugada. É mais um da madrugada aí. É o Carlinhos Padeiro. Vamos lá, quero falar com você, com quem aqui? Adriano, fala Adriano.
2: O Zeus já é conhecido, cara.
1: Não, cara, você não conhece. Só de olhar pra ele já tem uma cara de ruim já, ele já tem uma cara de bravo, velho. Ele já tem uma cara de bravo. Aí que eu quero ver, velho. Quando ele começa a rosnar, velho. Sai de perto, velho. Oi, bom dia.
3: Bom dia, Léo. Luciano aqui, motorista de aplicativo, Léo. Léo, vigilante e caminhoneiro e taxista é da mesma família, Léo. É tudo corno, cara... é tudo corno.
1: Você acha, cara? Você acha? Não é, velho. Ô, louco. Ô, Sérgio lá do monitoramento. O Sérgio, o monitoramento tá diferenciado, cara. Ele é um cara diferenciado, meu. O cara traz o café pra nós, velho. Ô, Sérgio, puta, cara, já deu vontade de tomar café de novo, cara. Não querendo ser chato, sabe? Não querendo ser forgado. Não, imagina, cara. Não querendo ser chato ou folgado, né? Não lembrando do café. O café vai bem, né? De vez em claro, óbvio. Ó, até tipo 1h33 da manhã. Nossa senhora. Bateu até a abstinência já, viu? Fala comigo, bom dia, vai.
4: Fala, Léo Júnior, bom dia. Ô, Léo, sabe qual a diferença do pitbull e do viado? O pitbull não chega nem perto. Já o viado escuta nosso áudio.
1: Vai se lascar, vai. Vai ver se eu tô na esquina ali, vai. Bom dia, Léo, aqui é o Ricardo Santos, parabéns pelo programa, tô aqui na escuta trabalhando na usina Coruripe, Minas Gerais. Alô, Minas Gerais, quem te conhece não esquece jamais.

0: Oi, Girassatuba,
1: oi, passando Tami. Pra desejar tudo
0: uma ótima
1: bem,
0: semana
1: amiga?
0: Todos. Um luxo, Léo.
1: Oi.
0: Band Coruja, sabe o que que é?
1: O que que é?
0: Todo mundo tá feliz.
1: Tá feliz, todo mundo quer dançar. É, cê, já sei, você queria a música da Xuxa, né? É, a Tami, ela gosta das músicas da Xuxa, né? Xuxa só para baixinhos. Vamos lá, 1h34 agora, vai.
2: Bom dia, Léo Júnior. Bom dia, Band. Bom dia, os amigos. Esse coleguinha aí, R$1.200 no Uber hoje, meta batida. Pode ter certeza que ele tá bem cansadinho, hein? Deve ter pegado algum traveco pra complementar a renda hoje.
1: É, comprar verba.
2: Lá na Vila Augusta.
1: Porque só isso, cara? 1.200? Não, tem alguma coisa que tem de errado. Hã? Algo tem de errado nisso aí. Algo tem de errado nisso. Tá muito fácil, né? Tá muito fácil, hein? Essa já como é que é? Já tô com saudades da Copa. Não tô, cara. Nem tô com saudade da Copa, velho. Eu não tô com saudade da Copa. Vocês estão com saudade da Copa? Eu não tô, cara. Mas vamos lá pra 2030 agora. 2030. A gente pensa lá em 2030. Não sei se eu tô vivo até lá, velho. Vou saber, né?
3: Ô, Léo, bom dia mais uma vez. O nome da.
1: Eita,
3: não. Não, assim não é Coripe, não, é Coruripe. Coruripe. Coruripe.
1: É Coruripe. Eu falei, o que eu falei? E o que que é pra falar? E o que que eu disse? E o que que é pra ser dito? E o que eu falei? Ah, pelo amor de Deus, tá bom, tá valendo, tá tudo igual, tá todo mundo aí, beleza, gente. 1h35, vamos ali, mais programa que tá no ar. Band Coruja é o programa mais ouvido do Brasil, hein? Eu quero você comigo aqui pra fazer essa madrugada gostosa, mais animada, não deixar o povo dormir mesmo. Não quero nem saber, você não vai dormir. Agora você não dorme. Não. Eu tomo remédio, não precisa tomar remédio. Isso aqui já é o seu remédio, seu rebite, esse aqui, ó. Eu falo rebite, rebite aqui, tá, gente? Por favor.

0: Vá tomar rebite aí, não vai nem rebitar ninguém também. Por favor, hein, caminhoneiro, não vá nesse negócio de rebite, não. Seu rebite é esse aqui, naturalzão, entendeu? E nem encher a cara também quando estiver dirigindo. Por favor, entendeu? Ó, a gente ensina também coisas boas pros ouvintes do Bande Coruja, né? É, antes de beber, não dirija. Se for dirigir, pegue um táxi aí ou qualquer Uber também, aplicativo. Entendeu? É isso. Ou se não for também, vá a pé, velho. Que se lasque, meu. Vai.
1: Fala, Léo. Bom dia. Aqui é o Fábio de São Bernardo do Campo. Esse Salatiel aí, ele é taxista também, corno. Tá chamando os outros pra porrada e os caras com a mulher dele em casa. Então... Pelo amor de Deus, hein, velho. Esse taxista tá demais.
0: Não, mas esse aí, o Salatiel, ele só deixou uma tubaína lá só. Tubaína ainda, cara. Lembra tubaína?
2: Sim.
0: Bom, lembra da soda tubaína? Que tinha soda limonada naquelas garrafas, né? Antigamente. Então, ele deixou uma dessas lá. Uma soda. Deixou uma soda limonada só. É soda, né, cara? É soda, né?
3: Ah, tá. Então quer dizer que o Band de Coruja é remédio? Ô, cara, daí eu tô com diarreia, meu.
0: Ah, claro, você já tomou a mais, né? Você tomou a dose a mais, é. Você tomou uma dose a mais do Band de Coruja aqui, né? Oi!
4: Pô, Léo. Pô, 1.200, cara, 12 horas. Pô, esse cara não tem hemorroida pra um ano, não, meu. Você é um calzinho tremendo.
0: Ah, mas eu, algo a mais ali ele ganhou, né? Ele ganhou uma caixinha. Pô.
5: Bom dia, Léo Áquila. Vamos que vamos, mais um Caps.
0: Vamos lá.
5: Mais um Caps hoje. Até as 5.
0: É, rapaz.
5: É isso aí.
0: Fácil não, né? Fácil não.
5: Boa noite aí. Bom dia, né?
0: É.
5: Bom dia. Vamos, que só o sono bate.
0: É. É verdade, cara. Sono bateu, lascou. Então não pode bater sono. Não vem que não tem.

0: vai.
1: Ô, Léo, bom dia. Léo, tenho que contar pra tu, rapaz. Consegui comer minha vizinha.
2: Não acredito.
1: Tô em êxtase.
2: Não acredito.
1: Ai, que delícia. Consegui, cara. Demorou 2 meses e meio.
2: Caramba.
1: Essa noite ela acabou de sair da minha casa. Consegui traçar. Mas que delícia, que delícia.
2: Cara, conseguiu pegar a vizinha? Não acredito, velho. Cara. Não, então tanta coisa pro cara comemorar, velho. Comemorar a vida. Comemorar que ele tá... Não, foi pegar a vizinha. Mas esse aí não tem o que fazer mesmo, hein, cara. Puta, coitada da vizinha, perto. Putz, coitada, que dó dela. Que tem, vai ganhar um troféu, vai ganhar um troféu, velho.
3: Ele comeu a vizinha, eu quero ver ele pagar ela agora.
2: Ai, ai. Fala, baiano, fala, baiano, e aí?
4: Bom dia, Léo, e aí, de boa? Tranquilidade pura, meu rei. É o baiano segurado. Graças a Deus, Léo. Tessou, Léo. Graças a Deus. Ô, Léo, deixa eu perguntar pra você, menina, a trilha de faca, tatu caminha dentro ou tatu caminha atrás, Léo? Me responda aí.
2: Olha, o tatu caminha na sua direção e atrás de você ainda. Atrás de você ainda. Você dá uma empinadinha que ele vai encaixar em você aí, viu? Fala comigo, bom dia.
5: Ô, Léo. Oi. Tá com a rua ela doendo. Ele fez esses 1.200 aí, ó. Foi de outro modo. Não foi no aplicativo, não. Pode ter certeza que ele tá sentando em cima do...
2: É uma caixinha,
5: de
2: cara.
5: De uma boia.
2: Já viu? É uma caixinha, cara. Uma caixinha. Ele ganhou uma caixinha ali, sabe? Ele fez um trabalhinho à parte ali e ganhou uma caixinha, né? Falar com você no nosso WhatsApp da Band FM 11 999919197. Você participa, manda aquele bom dia e fala aí o que você faz de bom. Quem mais? Fala comigo, bom dia.
6: Ô, Léo, você confiaria a segurança do seu condomínio a um baiano, um segurança? Esse cara aí. Essa voz aí não passa credibilidade nenhuma.
2: Ah, coitado do cara, velho. O cara tá lá, velho. O cara tá no trampo lá, velho. Tá. Imagina, o baiano é gente boa. Ó, é gente boa dormindo, mas é gente boa, cara. É gente boa dormindo, mas ó, é gente boa pra caramba, velho. Gente boa até umas horas, velho. Vamos lá, gente. Esse é o nosso Bande Coruja que tá no ar, gente. Até às 5 da manhã.

0: fala mais, que legal, essa música é tão bonitinha, né? Gente, é nosso Band Coruja. Deixa eu falar com você, fala Maurício.
1: Ô Léo, vigilante não sou vagabundo. Respeito.
0: Ah, peraí, os vigilantes é tudo gente boa também, cara. Imagina, tudo gente boa. Pô, o Serjão aqui do monitoramento, o cara trouxe um café, meu. O cara me trouxe um café aquela hora, velho. O cara é a maior gente boa, meu, que tem, cara. Imagina, os vigilantes é tudo gente boa, velho. Tudo gente boa. Embora tenha uns que é dormindo, a gente boa dormindo, alguns aí, né, mesmo? Dormindo, né? Dormindo, nossa senhora. Mas tem muitos aí, como o Serjão aí, cara, nem fale, velho. Nem fale, nem fale, velho.
2: Leozão, bom dia aí, a galera. Mandou um abraço aí pra a galera de Rondônia aí, que puxou o grão. Galera aí do Dolinho, do Avesso Curto. Todo dia acompanhando aí o Band Coruja. Abraço, fica com Deus, tudo de bom.
0: Valeu, valeu, cara, um abraço pra todo mundo aí, viu? A outra aqui, ó. Com essa voz aí, pegou o vizinho negão, aí, ó. Olha lá. Fala que pegou a vizinha, né? Oi.
3: Ô, Léo, boa noite, beleza? Ô, Léo, o que você achou do Ronaldinho Gaúcho lá e o Ronaldinho dirigindo o carro da Madonna?
0: Eu assim, né, cara? O Brasil não teve a capacidade de ganhar, pelo menos ali os campeões, né? Estavam ali representando, né? Os campeões, né? Os campeões, né? Ah, mas foi legal, né? No carro da Madonna lá, o Ronaldo e o Ronaldinho Gaúcho, né? Ronaldo com aquela roupa dele, com aquela roupa azul dele, parecendo uma roupa parecendo aquelas roupas de capa de chuva, velho. Não, capa de chuva parecendo o Ronaldinho Gaúcho, né? Parece que ele tá usando uma capa de chuva, parece. E o Ronaldo aparecendo aquelas roupas que ele vai soltar de paraquedas. Igualzinho. Como é que chama aquelas roupas de paraquedas que é pra... Você vai soltar de paraquedas, né? Você tem que ter aquelas roupas especializadas lá. Mais ou menos, parecia que ele ia soltar de paraquedas ali junto com a Madonna. Vamos lá, fala comigo, bom dia.
4: Ô, Léo.
0: Oi.
4: Salatiel deve estar armado lá mesmo. Ele tá armado, ele tá segurando na pistola de alguém lá. Salatiel tá segurando na pistola de alguém,
0: hein? Tá, tá. Quando ele fez o áudio, ele já tava segurando já, pelo jeito. Vai ficar segurando pistola agora de madrugada, velho? Que isso, pô?
5: Ah. Bom dia, Léo Júnior. Fiquei esperto, esse café de... Café desses vigilantes aí é tudo batizado.
0: Não, é
5: café
0: não.
5: De motorista.
0: Que isso, não é não, cara.
5: Bora lá. Rafael aqui, ó. Sinop, Mato Grosso, é o que liga. Positivo, um abraço.
0: De Sinop, alô, Sinop, Mato Grosso. Um abraço pra todos aí. Obrigado pela audiência. Eu quero você participando do nosso WhatsApp. É o nosso Band Coruja que tá no ar. O seu programa da madrugada. O seu programa da madruga. Vem!
2: Ô, Leozão. Você vai fazer falta, hein, Leozão? Você é o cara da hora, hein, mano? Você vê todos os áudios. Os caras falar que você não olha os áudios aí, o cara tá louco, hein, mano?
0: Sacanagem.
2: Você é o cara da hora, hein? Parabéns, Leozão. Gente boa.
0: Valeu.
2: Cadê a Calica? Ô, Calica, Thiago de Guarulhos, Calica, vem, bebê.
0: Cadê a Calica? Já apareceu, ela já mandou áudio e tudo mais, cara. Ela já mandou áudio e tudo mais aí, ó. Já participou com a gente, já. Ah, vamos lá, 11 999919197 pra você participar aqui da nossa madrugada, do nosso Band Coruja que tá no ar. Eu quero que você solte a sua voz. Solte a sua voz. Solta, solta, solta tudo aí. Solta tudo.
6: Ligando pro seu namorado, só tá nesse carro. Tá errado, tá errado.
0: Vai.
7: Ô, Léo, os argentinos não bateu só em campo, não. Rapaz, tava vendo o jornal hoje.
0: Ah.
7: Que teve de briga de argentino aí pro Brasil, moço.
0: Brigaiada, né,
7: mano? E aí, os turistas aí. Rapaz, isso é só briga. Brigaram em campo, brigaram fora de campo. Ô, porra, briguento, hein?
0: Pois é, cara, assim, na boa, né, meu? Eu acho que assim, cara, os caras foram pra final, velho. Ah, tudo bem, não ganhou, ficou em segundo, mas ficou em segundo, meu. Aí eu vi também lá no jornal que daí os argentinos, né, foram recebidos no país deles, jogadores no país, assim, deles, lá com sabe, com aquela festa, isso que é legal. Agora, não pode ter briga, né? Até aqui no futebol, nosso futebol aqui, pelo amor de Deus, não, uma brigaiada, velho. Oh, os homens todos se pegando, ai, para, velho. Um monte de homem arada tudo se pegando aí, coisa feia, velho. Não, pior que aí eles lotam os carros, né? Tudo cheio de macho dentro do carro. Não tem uma mulher, não, é só homem, cara. Só homem, velho. Não quer brigar, ou quer brigar com o outro. Aí vem, aí fica lá se pegando lá. Ah, vai pra lá.
8: Ô, Léo, bom dia a todos aí, bom dia. Ô, Léo, manda um salve aí, um abraço aí pra galera aí do Caixote Deitado aqui na Baixada Santista.
0: Caixote Deitado.
8: A galera da Movecta aí, ó. Só no cheio agora, vai e vem aqui no trabalho aqui. Pô,
0: valeu, parceiro. Um abraço
8: aí, C10.
0: Obrigado.

0: a gente vai por aqui, vai falando com você no nosso WhatsApp. Bom dia, Léo Júnior, tô ligado no programa que não perco um dia. Legal, um abraço pra galera boa aí que tá curtindo o nosso Band Coruja. Me fala aí, você tá fazendo o que de bom na sua madrugada, hein? Aonde você tá ouvindo a gente? Me conta aí, eu quero saber o que você faz de bom e tá trabalhando, tá enchendo o saco dos outros, tá enchendo o saco nosso aqui, o que você faz de bom? Me conta aí.
1: E daí?
0: Ó, só no balanço, hein? Só no gingado, olha lá.

0: dia.
1: Bom dia, bom dia, Léo. Manda um alô aqui pra nós, Léo, na Conceição das Alagoas, usina Delta. Tamo por cá, hein? Puxando perfume da Jequiti.
0: Opa!
1: Ô, Léo, esse guarda, esse vigilante aí, ele tem uma voz meio afeminada, hein? Assim, meio travesti, sei lá.
0: É, eu também acho. Será que, né? Os caras falam que às vezes pode ser outra coisa, né? Ele tava na casa dele lá, não era nem mulher, velho. 9 pras 2 agora.
2: Ô, Léo, Léo, aqui é o Vado aqui, Léo, de Diadema, Léo.
0: Ô, mano, fala aí.
2: Ô, Léo, tô aqui em Diadema trabalhando, né, amigão? Aqui no campanário aqui.
0: Sei.
2: Ô, Léo, mas teve uma vizinha sua que falou pra mim.
0: Que?
2: Com o Zeus, ele é tão manso que você mandou cortar até o rabo dele pra ele não ficar balançando o rabo.
0: Para com isso. Mentira, cara, nem corta o rabo do coitado, cara. Não vem com nós com esse negócio, não, cara. Chega perto pra ver do bichão lá. Chega perto pra ver. Só na cara dele você sai correndo, velho. Se você olhar pra cara dele, você sai correndo. Não chega perto, não chega nem perto, velho.
3: Bom dia, Léo! Programa top! Marcelinho de Araçatuba.
0: Fala, Marcelinho!
3: Poxa do Areia Doce! Conexão, Bento de Abreu, Fernandópolis. É nóis.
0: É isso. Tá aí, que legal. Fernandópolis, um abraço pra vocês aí. Obrigado pela participação, tá? Eu quero conversar com você no zap. Venha. 11 999919197 pra você participar aqui da nossa madrugada mais gostosa do rádio. Ô, Léo Júnior, bom dia. Tô aqui em casa fazendo nada e tô te ouvindo. Que legal, hein? Deixa eu ver quem mais tá por aqui, vamos ver. É mais muito, é tanta participação hoje.
4: Caramba, Léo, aqui na Vila Maria, mano, tem uma empresa, mano, catando fogo, mano.
0: Quê?
4: O fogo tá enorme aqui, mano.
0: É
4: na Vila Maria. Fogo da bexiga.
0: Vila Mariana?
4: Alô, que cheio de bombeiro chegando, hein?
0: Eita, nós, ó, tem, tá, atenção, hein? Incêndio na Vila Mariana aí. É Vila Maria ou Vila Mariana? Vila Maria ou Vila Mariana? Você falou Vila Mariana, né, que eu entendi aqui, né? Deixa eu ver, fala aí.
4: Vila Maria, Vila Maria.
0: Vila Maria, Vila Maria. Meu Deus do céu, incêndio na Vila Maria, meu Deus. Tomara que não tenha ninguém ferido, né? Tomara, grande, né? Tomara que não tenha nenhum ferido e uma vítima, né? Vamos. Mas beleza, cara. Um abraço pra você, viu? Ah, deixa eu ver quem tá aqui. Vamos lá. Ó. Aê! Essa aqui é a nossa música. Essa aqui é a nossa música. Vai, locutor! Fala comigo!
5: Ô, Léo, esse cara que ficou todo feliz aí, porque falou que comeu a vizinha dele, cozinhou. A vizinha dele era um traveco, né? Aí ele foi comido pela vizinha.
0: É, aí ele falou assim, agora é a minha vez. Vira aí, falou pra ele. Agora é a minha vez, agora é a minha vez. É, vira aí.
6: Bom dia, Léo. Tô aqui, ó, no caminhão, chegando tapetão aqui, sentindo São Paulo. E quem fala é o Luan, de Ribeirão Preto.
0: Ó, Luan, um abraço. Um
6: abraço aí.
0: É nóis, Luan, vale, obrigado.
7: Que tem um cara aqui, com saudade dela, cheio.
0: Ó, bom dia. Bom dia, Léo! É Deblis, Deblis, Deblis, é o nome? Deblis? Caramba, Deblis, Deblis de São Roque, Deblis de São Roque! Tá curtindo a Band FM? Carregar os pacotes da Shopee Brasil, que legal, hein? Ô, Deblis, é Deblis ou Deblis? Não tem nenhum acento, então seria Deblis. Acho que é isso, né? Outro pedindo pra não cantar aqui. Ah, pelo amor de Deus, você não sabe o que é cantar, cara. Você não sabe o que é qualidade. Ó, eu canto, eu ensinei o Léo Magalhães, cara. Eu ensinei o meu xará Léo Magalhães a colocar um tom maior na voz. Um tom maior, olha lá, ó isso, olha lá. Cadê ele, pô? Canta aí, velho.
7: Ó.
0: Tom maior, olha lá. Ouviu aí, ó?
7: Que tem um cara aqui, ó, saudade dela, cheio de...
0: Então, eu que ensinei, falei, ó, fala, Léo, seguinte, cheio de... É pra cima, sempre pra cima. Sempre pra cima, cara, não vai pular, sempre pra cima. Ó, olha lá. Subiu. É isso, é isso, gente. E a gente vai, né? E aí vai me ensinando algumas coisas também que eu não posso passar pra vocês agora, porque vocês não estão preparados pra ouvir isso agora, entendeu? Não é o momento disso, né? É isso, isso. É, musicalmente falando, estamos bem, entendeu? Estamos bem, estamos bem, estamos bem.
8: Thiago e de Guarulhos. Nossa, dá até um calor aqui. Cadê esse Thiago? Vizinho, cadê você?
0: Aí, ó, Thiago de Guarulhos. A Calica já perguntou de você, Thiago. A Calica, ela tá atirando pra todo lado aqui, viu, Thiago? Pelo que eu tô vendo aqui, rapaz. Ah, o cara mandou uma foto lá na Vila Maria, gente. Aí, ó, mandou uma foto, tá pegando fogo lá, gente. Eu não sei se é uma casa lá, alguma coisa assim. Deixa eu ver. É um... É um... É um, como é que fala? Um barracão, às vezes? Né?
9: E ele vive só pera aí. E chorando.
0: Nossa senhora, peraí, peraí, cortei. Pronto. É, então é isso, ó. Bom, vamos torcer pra que não tenha vítima, né, cara? Vamos torcer! Ah, ele já chegou aqui, ó!
10: Ô, Alexandre, tá pra trás aí, mano. Tô indo pra bandagem aí, como diz aqui aí. Bora por aí, bora botar essa mulher aí, bora. Eu não, só indo pra bandagem aí, vamos ver a vida aí, vamos lutar, vamos ganhar. Vamos pra cima, todo mundo aí, bora aí.
0: Bora, Davi! Eu não entendo. Bom dia, Léo, sou o Leandro, escuto o Band Coruja há 4 anos. A diferença é que no final da tarde aqui você começa a falar a 4 horas da tarde. No caso aqui é 5 horas da terça-feira. É, sou azulejista na Nova Zelândia. Obrigado, parabéns pelo programa. Que legal, na Nova Zelândia, cara. Então, na verdade, se você começa a me ouvir aí às 4 horas da tarde aí na Nova Zelândia, né? 1 hora da manhã aqui, então é 4 horas da tarde aí na Nova Zelândia. Ah, entendi. Então agora, no caso, aí é 5 da tarde, é isso? Entendi. Então, mas tá entendido. Então você começa a me ouvir na parte da tarde aí na Nova Zelândia, né? Muito bom, obrigado pela sua audiência, meu amigo, tamo junto sempre, tá? Obrigado, então vai trabalhando aí, vai curtindo o Band Coruja, que é bom demais, cara.
11: E motorista de aplicativo é corno, antes que eu me esqueça.
0: É, esses caras não perdem a mania, né? De ficar xingando uns outros aqui, né? Não perde a mania, viu?
12: E aí, hoje tem sorteio da esmola? Opa, do pó de café, do banco.
0: Olha lá. Olha lá.
12: Experiência com agudo, né? Tem experiência de gemendo na
0: vaga. Esse aqui também só fala, cara. O Salatiel tá é demais, viu? Tá demais, cara. Tá demais. Ah, fala, Paulo, bom dia.
13: Ô, Léo, bom dia.
0: Bom dia.
13: Bom? Beleza. Ô, Léo, queria saber o seguinte: o da Argentina aí, os caras briguentos aí, né? Aí o que o cara quando briga, fala pra mim, o que ele ganha? Quem ganha na briga? Ninguém ganha nada, né?
0: Ah não, né? Não tem.
13: Rolho, confusão.
0: Pois é.
13: Ganha nada, pra que brigar? Fala pra mim, qual o resultado da briga? Ninguém ganha nada, pai. Nunca ganhou. Nem guerra. Tá bom, Léo, bom dia aí. Paulinho, Regente Feijó. Aqui, rodovia agora aqui, tô passando aqui no Rodoanel.
0: Legal, Paulinho.
13: Tudo tranquilo por aqui, Léo.
0: Um abraço, Paulinho, tamo junto, parceiro. Um copo pro alto, vamos beber. Oi, fala comigo aí.
14: Fala, Leozão. Boa noite aí, boa noite a todos. Queria mandar uma mensagem aí diretamente do Rio, DRJ, que o Carioca na voz. Eu queria ressaltar aí.
0: Fala aí.
14: E se você está escutando esse áudio, você é gay. Além disso, todo mundo que escuta esse Rádio Coruja é corno.
0: Ah, é? E quem tá falando também é gay, corno também. E quem está mandando áudio também é gay, outro corno aqui, ó.
15: Bom dia, Léo. Oi, Léo. Manda um alô aí, rapaz. Meu parceiro aí, rapaz, tadinha, rapaz, o Adriano, rapaz. A mulher dele meteu a guampa no coitado. O homem tá triste, já vi. Fala pra ele que isso aí é vida normal, isso aí. Acontece. Quem nunca teve um fusca na vida, um chifre, isso aí é da vida. Manda um abraço pra ele. Fala pra ele não ficar triste, não, a vida continua.
0: É porque você já tá acostumado já, né? Você já tá de boa acostumadão já, né? Você já tá dentro já, né? Do esquema.

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7: 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Bora, bora, minha gente. Mais uma horinha com você aqui, te fazendo companhia com esse agito, programa mais louco da madrugada. Pode ser aqui, ficar aqui que você tá na Band. Eu sou o Léo Júnior, eu tô aqui, ó. 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A sua rádio do seu jeito.

0: FM, Henrique e Juliano, amor dos outros, aqui no nosso Band Coruja, pra você que tá ligado com a gente. Agora você vai ouvir uma cantora sensacional. Gente, peraí. Pare tudo o que você tá fazendo. Ela só quer mostrar o trabalho dela. Ela só quer mostrar a voz dela. Então nós vamos ouvir com cuidado, com aquele cuidado técnico, tá? Cuidado com cuidados técnicos, né? Que nós temos vocalmente falando, musicalmente falando. Você vai ouvir aqui, ela canta bem. Por favor, minha amiga, pode chegar aqui, coloca aí um pouco da sua voz no ar para os nossos amigos ouvintes degustarem do seu talento. Vai!
1: Dá uma ajuda que eu gostaria muito de ser cantora. Agora
0: então vai,
1: eu
0: vou
1: mostrar um pouco do meu talento.
0: Isso, vai lá, vai lá. Vai, vai, canta.
1: A beautiful song de candle fire.
0: Ó.
1: A beautiful in child say. I love you, my one single boy.
0: Oh.
1: I am the single do
2: fire.
1: A do single.
0: Deixa a mulher cantar. Deixa a mulher cantar. Peraí, meu Deus do céu, gente, ela só quis mostrar o trabalho dela, precisava deixar essa menina cantar aí, meu Deus do céu, que as pessoas fazem um negócio desse jeito, hein? Fale pra mim, a menina tá cantando bem, pô, a menina tá mandando muito bem pra mim, sensacional, que é isso, gente? Ah não, vocês são de brincadeira, vocês são de brincadeira comigo, velho. Que isso? Ai, viu?
3: 1, 2, 3, 4, 5, everybody in the car.
0: Bom dia, Léo. Você é muito da hora. Você responde nosso zap. Claro, sempre, meu amigo. Ouço o Band Coruja há 10 anos. É o Chico Vermelho, lá de Limeira. Alô, Chico. Um abraço pra vocês, pessoal de Limeira. Também tá curtindo a Band FM. Um abraço pra vocês. Tamo junto, hein? Oi, o Alex. Bom dia. Fala comigo, Alex. E aí, meu?
4: Da Júnior, bom dia. Alex aqui de Poços de Caldas, Vigia Noturno. Uma boa programação, juntos até as 5, hein?
0: Vamos lá.
4: Uma ótima programação, meu amigo.
0: Tamo junto. É nóis.
5: Que é isso, hein? Sucesso! Eu tava cantando o melô do Silas Malafaia,
0: hein? É.
5: É Malafaia!
0: Ele canta bem, pô. Ela canta bem demais, profissional, cara. Atrapalharam ela cantar aí bem na hora. É isso que aconteceu, vai.
6: Band, bom dia. Aqui é Elaine do Mato Grosso. De algum lugar na estrada. Na melhor companhia, na Band FM.
0: Coisa
6: a melhor.
0: Boa. Obrigado, Elaine. Um abraço pra você. Tá no Mato Grosso aí. Tá na estrada curtindo a gente. E é isso, ninguém dorme, não. Programa desse jeito que a gente faz aqui, ó. Jump up and dance. Fala comigo, bom dia.
5: Leozinho, Rogerinho. Oi. De tu na voz, carreteiro.
0: Fala, Rogerinho.
5: Vou ter certeza que essa aí morreu.
0: Não, coitada, velho.
5: Você tá doido,
0: ela canta bem.
5: Mulher.
0: Ela canta bem, cara. Ela canta bem. Ela canta, só tenho certeza, ela canta bem, mano. Meu Deus, você
7: quer... Boa madrugada para todos. Essa tem futuro, hein? Essa eu giro a cadeira.
0: Sensacional, cara. Sensacional ela cantando, gente. Ó, ela quer cantar de novo. Posso deixar ela cantar de novo? Por favor. Mas não atrapalhe dessa vez. De novo. Ó, mais uma vez ela pediu pra cantar novamente. Tá bom. Vamos lá, vamos ter mais uma chance, vai. Por favor, agora eu acho que ninguém vai te atrapalhar, tá? Vamos lá, vai.
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0: Não, é maravilhoso o inglês, né?

0: deixa a menina dormir, deixa ela cantar. Oh, peraí, senhora. Que isso? Que isso? Que isso? Gente. Gente! Que aconteceu aqui?
1: É melhor chamarmos os outros
0: funcionários. Que aconteceu aqui, gente? Puta, a menina tava cantando bem. É. O povo vem atrapalhar. Não, tá de brincadeira, velho. Eu não gostei, fiquei revoltado com essa situação. A menina tava indo muito bem. Atrapalharam a menina a cantar.
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0: Tá de sacanagem, cara? Tá de sacanagem, meu?
2: 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Lex, Luto e Furinho.
0: Oi, bom dia.
3: Caraca, Léo, você viu o que você fez, Léo? Puta que pariu, Léo. Você, ó, Léo. Mano, que mancada, a mina tomou um cacete, Léo.
0: Coitada, cara. Caraca.
3: Porra, Léo, a mina tomou um pau.
0: Coitada, a mina tava cantando, cara. Por que fala? Puxa vida, deixasse a menina cantar, né, cara? Deixasse.
4: Ô, Léo, fala sério, hein, Léo?
0: Ah.
4: Até você tinha que apanhar também.
0: E por quê, cara?
4: Até você tinha que entrar no couro também. Pelo amor de Deus, Léo. Uma hora dessa, Léo.
0: Que foi, cara? Que
4: ela
0: foi?
4: Ela tem destino, essa menina, assim. Tem destino. Cemitério, essa
0: não,
4: praga.
0: Não, cara, ela canta bem. Ela é uma grande profissional. Inclusive, fui eu que dei os primeiros passos a ela, a música. Inclusive, fui eu que fui responsável para dar os primeiros passos para ela, musicalmente falando, entendeu?
5: Fala, Leozinho, bom dia, cowboy de Marília. Tô aqui, ó, Dom Pedro, puxador de verdura. Fala para ela aí que ela não canta. Fala para ela cantar o Lula. Vai que dá certo.
0: Valeu, cara, um abraço para você, tamo junto. Oi, bom dia.
6: Fala, mal acabado. Já tem umas 4 semanas que você não passa o áudio aí.
0: Vai. Tá aí seu áudio, cara.
6: Fala comigo, não,
0: eu, na verdade, eu já tinha passado seu áudio 1h52, você que não ouviu. Agora tá passando 2h23 agora. Você que não ouviu aí seu áudio. Ouça mais aí nós, hein, cara. Vai lá, fala comigo.
3: Mano, você faz eu dar risada, viu, Léo? Você é engraçado, hein, mano?
0: O que foi, cara? Puta,
3: mano, você fez a menina tomar um cacete,
0: nem que nada, não
3: você
0: foi.
3: Você viu quantas chineladas ela tomou, mano?
0: Não.
3: Vai dormir com a bunda inchada, mano.
0: Não, coitada, a menina tava cantando certinho lá. Ai, vou colocar seu irmão pra dormir. Quem colocou o irmão pra dormir essas horas? Tá cedo ainda, mulher, tá cedo ainda. 2h24 da manhã, tá cedo. Para. Agora vim botar o menino pra dormir. Deixa me deixar se a menina cantar, soltar a voz dela no ar aqui, poxa vida.
3: Fala, Léo, bom dia, seu pilantra. Passa meu áudio aí. Nunca passou meu áudio aí, tem 10 anos que eu escuto essa bigorna aí, você não passa meu áudio, meu parceiro.
0: Aí, o meu parceiro, seu áudio acabou de passar, meu parceiro, aí, meu parceiro.
3: Fala, Léo, bom dia, seu pilantra. Passa meu áudio aí.
0: Ah, é.
3: Nunca passou meu áudio aí, tem 10 anos que eu escuto essa bigorna aí, você não passa meu áudio, meu parceiro.
0: Ô meu parceiro. Homem, vai.
7: Bom dia, Léo. Gente, eu gostaria que o Davi desse uma opinião sobre a tecnologia avançada de agora, a IA.
0: Ah.
7: O que ele fala a respeito
0: da
7: tecnologia avançada? Ah. Valeu. Grande coruja.
0: O Davi, ele quer que o Davi fale a respeito da IA. Tá bom, velho. IA, né?
8: Sangue do Léo, do Léo.
0: Ele vai entender que a IA que seria uma luta, né? Acho que deve ser isso, né? Eu acho que deve ser isso aí. Deve ser. Deve ser isso aí. Bom dia.
9: Passa meu áudio, passa a chibata nesse cara que tá reclamando aí, Léo. Esse cara tá reclamão.
0: Passar a chibata pra ver o que acontece, né, meu? Vai lá, oi.
10: Vai mandar um salve pra Registro ou não?
0: Alô, Registro! Abraço pro pessoal de Registro ligado na banda.
11: Pelo amor de Deus, que caganeira que é essa, mano? Ah, tá de brincadeira com a minha cara, mano.
0: Esse aqui só reclama, né? Ah, ô, o cara do agro é que ele só reclama da vida, velho. Como é que pode o cara tão reclamar tanto assim da vida,
11: velho? Sei lá, o que que tá cantando, o quê, pô? Essa mulher tá tendo algum... Tá incorporando alguma coisa,
0: ela tá,
11: mano?
0: Cantando, cara. Ela é profissional.
11: Só pode tá incorporando.
0: Eu ensinei ela a cantar, meu.
11: Caganeira, o que que é? Tem uma consulta no CAPS lá que tá precisando, viu? Pelo amor de Deus, vai cantar mal lá na casa do chapéu, mano.
0: Não, não, cara. Ela é uma cantora bem treinada, entendeu? É, fez vários shows aí. E aí ela só foi interrompida, cara. E, entendeu? Teve uma interrupção ali, cara.
1: Ô, Léo, põe de novo esse áudio aí pra me ouvir de novo. Caralho, bagulho azedou.
0: Vamos lá, vai. Oi, oi, oi, oi, oi.
12: Bom dia. 7 da manhã.
0: Valeu, parceiro.
12: Eu amo São José do Rio Preto. Cadê a mulherada?
0: Ah, o cara quer saber da mulherada, né? Vamos lá, fala de novo aí, vai.
13: Aí sim, Léo. Obrigadão, Léo. Valeu. Puxando Coca-Cola aqui. Ajude aí pra... Hoje das Cruzes. Obrigadão, Léo. Sou fã de você, hein? Toda madrugada nós estamos online aqui. Vamos há lá. 10 anos ouvindo você.
0: Coisa
13: você
0: boa. É um cara. Valeu, mano. Um abraço. Obrigado pela participação aí. Oi.
1: Aí, Léo. Ué, esse vídeo da mina cantando aí é mais velho do que o tempo do onço.
0: Mas ela canta bem, ué. Se não deixasse ela cantar, interromperam a menina cantar, poxa vida.
14: Deu sim, você deu os primeiros passos pra ela cair no cacete, que a mãe dela arrebentou no pau. Você é doido, né? Quem tem um amigo desse não precisa de inimigo, hein?
0: 2h23.
14: É, Léo, você imagina. É foda, hein?
0: Não, imagina, cara, deixasse a menina cantar. A menina tava ela tava já chegando num ponto ali, ó. É um ponto único, cara, pra viralizar, entendeu? Pro negócio assim ficar assim. Maravilhoso, sucesso. Pra visualizar um sucesso, é isso, cara. Tava quase chegando lá, daí interromperam.
12: Leva pra cantar na sua casa, Léo, todo dia. Ou então leva pra tocar lá na General Carneiro, em Sorocaba, onde você vive, viu? E a amiga minha já me contou.
0: Eu não.
12: Que você passeava lá na sua adolescência, viu?
0: Não,
12: seu
0: não.
12: Santinho.
0: Não, mas para, que passeava lá aqui, tá louco? Imagina, tá doido? Que imagina. Vamos lá, oi, bom dia, bom dia.
15: Ô, Léo, ridículo essa mulher cantando, pelo amor de Deus.
0: Não é, cara.
15: O Galo cantando às 3 da tarde.
0: Não é.
15: O Galo cantando às 3 da manhã é melhor do que ela, hein?
0: Não, não, cara, você tá errado, velho. Ela canta bem, tá? Eu concordo com ela, ela é uma excelente cantora, tá? É uma, vai bem.
16: Os vigilantes de rua, de moto, tudo atrás dela. Que ela cante de novo.
0: Aí, ó.
17: O inglês dessa geringonça tá igual meu japonês. Tá quase o chinês.
0: Cara, canta bem, para, vai.
18: Bom dia, Léo Júnior, Carlos de Franco da Rocha. Rapaz, essa aí tem a garganta profunda, hein?
0: Isso. Tem a garganta profunda. Bom dia, Léo Júnior de São José dos Campos. Tô na madrugada fazendo coxinha e me divertindo com vocês. E nem pra trazer umas coxinhas pra nós, é? Como assim? Ah, pera aí. Essa madrugada fazendo coxinha, então traga uma meia dúzia pra gente aqui, pô. Uma meia dúzia pra gente comer aqui. Aí, um refri, um suco, né? Alguma coisa parecida, viu? Bom dia pra você, bom trabalho, viu? Oi.
19: Bom dia, Léo, Leandro Cavalão por cá. Onde foi Forga? Muita saudade de você. E já fala pra nós aí, quando você já vai sair daí, desse programa.
0: Quando você
19: vai?
0: Não, tá bom.
19: Tá ok?
0: Pode tá ok.
19: Pra
0: tá
19: nós
0: okay.
19: Aí, tratando o psicológico aqui, pra não sofrer muito depois.
0: Ah, tá bom.
19: Pose, tudo é bom e até daqui a pouco.
0: Ah, então, pra vocês sofrerem menos. Não, vamos lá ter, eu acho que eu preciso ver a data que o Diegão volta, eu não sei se é no meio do mês de agosto ou no comecinho, agora eu não lembro a data. A gente trabalha de madrugada, a gente se perde nas datas, essa é a verdade. Eu tive que falar no primeiro começo, que dia que é hoje? Eu tive que olhar aqui no meu celular e falar, ah, hoje é terça-feira e tal. É, puta, a gente se perde nas datas, né? Mas logo, logo ele volta já. Já estamos no final do mês de julho já, né? Quase.
20: Boa noite, Léo. Boa noite ao pessoal do Sedex aí. Vamos que vamos, pé na estrada. Boa noite a todos.
0: Valeu, parceiro!

0: que era dos Mamonas? Fita cassete. Nossa, eu ficava o dia inteiro cantando essas músicas dos Mamonas, né? Eu ficava, eu adorava, cara. Ó, viu? Nossa adolescência era diferente, né, cara? A gente ficava curtindo, dançando, pulando, ouvindo Mamonas, entendeu? Ouvindo essas coisas. Não ficar formar aura. Ai, se que serve. Ai, vai trabalhar, se que serve. Vai arrumar um emprego, se que serve. Ah, vai se lascar, o que? Ah, se que serve. Eu não vou nem falar, viu? Vamos lá, ô Jonas, bom dia.
1: Fala, Júnior, aqui é o Jonas, o cantor de Duque de Caxias no Rio. Rapaz, eu canto mal, hein, mas essa menina aí, minha não, nossa senhora.
0: Não,
1: hein?
0: Por favor, não fale mal dela, ela canta bem, ela canta muito bem, tá? Viu, profissional, cara, ela é profissional, tá? Profissional.
2: Olha, o japonês aqui, Léo, eu achei que era minha cachorra que tava no cio, era uma mulher cantando, meu Deus
0: do céu. Meu, só que ela só foi interrompida pela mãe dela, por que que ela ficou brava? Ah, porque ela precisa dormir. Cara, tá cedo ainda. 2h33. O que que essa mulher tá pensando? O que que ela é, cara? Fazer uma coisa pra atrapalhar um profissionalismo desse. Não é possível, não é possível.
3: Bom dia, Léo. Padeiro de Niterói. Eu vi agora no TikTok o Diego Lopes tá na praia, tomando cachaça na boca da garrafa.
0: Eu vi lá, cara, o Diegão só tomou. Viu? E virou ali, hein? Já deita ali mesmo, viu? Ele virou a garrafa ali, ó. Já deita ali mesmo, no gargalo, hein? Virou ali, já deitou ali mesmo. Bom dia, Léo. Manda um abraço aqui pra todos os motoristas de ônibus. Aqui é o Paulo de Cuiabá, Mato Grosso. Alô, Cuiabá, um abraço pra vocês, meus amigos.
4: Olá, boa noite, Léo. Aqui é Isidoro de São Roque. Eu quero o nome da... onde ele é, o telefone da Patrícia lá.
0: Essa aqui deve... parecendo a bruxa do... lembra da bruxa do Chaves? Lembra daquela a bruxa lá do Chaves, quando ele entrava lá na caixa na casa da bruxa do 71? Aí ele, Satanás! Igualzinho, cara, a voz da bruxa do Chaves lá. Oi,
5: bom dia, Léo. É o Helder de Parapuã. Tô indo aqui pra Minas, com tomate. Bom dia aí, caminhoneiro.
0: Bom dia, parceiro. Valeu, aquele abraço.

Eita, essa música aí dá o nosso sucesso, né, gente? É a música do Peão Tatuado. Eita! Vamos lá, gente. Chama lá no nosso WhatsApp, quero você participando. 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Esse agora é o Campeonato Brasileiro de Piadas Ruins, né? Você vai ganhar presente, hein? Você vai ganhar presente!

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1: Que isso, Ale? Que é isso, Ale? Peraí, Ale.
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1: Esse é o Ale Fenomenal, Ale Fenomenal chegou. O Ale mandou aqui, gente. O Ale mandou aqui que... Olha isso, gente. O Ale foi buscar o presente dele lá do... O presente aqui do Band Coruja que ele ganhou, né? Ah lá, isso aí, Ale. Aí sim, Ale. Mandou a foto pra gente aqui. Foi lá na lojinha da rádio buscar, né? Que legal, cara. Que legal, hein? Parabéns, viu, Ale? É isso aí. Hoje tem campeonato, hein?
2: Oi, Léo. Bom dia, bom dia. Tudo bom? Tudo. Aqui é o Fabiano Carreteiro.
1: Fala, Fabiano.
2: Vai, Corinthians. Ô, Léo. Além do bom dia, mas essa mulher aí cantando aí, eu vou te falar. Você tem um contato? Mas eu não queria o contato dela, não. Eu queria o contato da mulher que bateu nela. Bateu aqui numa meia dúzia aqui no prédio. Doido.
1: Cara, não, canta, cara, canta muito bem, canta muito bem. Ela cantou muito bem, não tem essa não. Vamos lá, vai, fala comigo, bom dia, bom dia.
3: Gato, um mais feio que o outro, hein, Léo? Caralho, meu.

0: Deixa eu ver aqui, o que, que aconteceu aqui? Pera aí, vamos ver. Ah, não tem o vídeo. O que, que ele falou aqui? Como é que é?
1: Ô, Léo, bom dia.
0: Bom dia.
1: E ali passaram a mão na bunda?
0: Não. Não, não. Ainda não, não passou.
2: Ih, Léo, tá horrível essa mina aí. Tem que nascer de novo pra aprender a cantar. Não dá, não.
0: Uou,
2: e você que ensinou ela?
0: Ensinei.
2: Pelo amor de Deus, hein?
0: Eu ensinei ela a cantar.
2: Não dá pra entender nada.
0: E outra, ela já nasceu com o dom musical. É um dom, cara, que a pessoa nasce. E ela já nasce cantando inglês fluente, cara. Olha só que maravilha isso. Já nasce cantando inglês fluente, né?
3: E aí?
0: Vamos lá, vai, bom dia.
4: Fala,
0: vai.
4: Seu Léo, seu cabruco. Aqui é Zeke, manhã de Campos Goitacazes.
0: Fala aí, Zeke.
4: Carreteiro aqui de plantão aqui, passando aí pra mandar um alô pra todos os carreteiros aqui da Ecológica aqui. De São João da Barra. Tamo junto. Essa menina canta muito, hein?
0: Canta muito.
4: Se a mãe dela não interrompe ela não, eu ia até de quebrar o rádio aqui.
0: Nossa, se a mãe dela não interrompe ela? Cara, ela já tinha viralizado já, meu. Já tinha viralizado faz tempo. Vai.
5: Ô, Léo, esse Ale aí, mano, ele é caps, hein, mãe? Você tá doido. Ou ele é do caps ou ele fuma K2, mãe. Não é possível, não, hein?
0: É o Ale, cara, é o Ale.
2: Na música em inglês.
0: Vai.
2: Tchu, tchu, tchu.
0: Agora, vamos colocar agora mais um cantor que vem do meu escritório. Nós tivemos a nossa amiga cantando, agora temos mais um representante, mais um cantor do meu escritório de músicas pra vocês. Prestem atenção. Olha, música em inglês do Ale Fenomenal.
2: Isso
0: é maravilhoso, cara. Essa é música para os nossos ouvidos, essa é a verdade. É música para os nossos ouvidos, tá?
6: Ô, Calica, deixa eu sussurrar no seu vidinho desse. É o velho do lixo, sai cachorro.
0: Ó, o velho do lixo tá ligadão na Calica lá, hein?
7: Tô ligado na justiça, tu tá dominado.
0: Fala comigo!
8: Ela nasceu, Léo. Mamando é um inglês. Ela nasceu, mamando é um inglês inteiro.
0: Ai, ai, ai, ai, ai, viu? Vocês não sabem o que é cantar. Vocês não sabem disso. Vocês são todo um bando invejoso, é isso que vocês são.
9: Você para de ficar falando aí que minha voz é voz de bruxa, voz de velha. Você para de falar isso ainda. Eu sou YouTube. Eu tenho vídeo no YouTube.
0: É no YouTube, só se for no YouTube mesmo, vai.
8: Bom dia, Léo. Aí o Carlos de novo. Canta é assim, igual o Fenomenal, ó. Aí sim, aí manja de cantar, viu? Você tá doido.
0: É, o Ale já é um outro patamar, entendeu? O Ale é outro patamar aí, ó.

0: Agora só porque vocês, eu falei que vocês são tudo um bando de invejosos, só porque eu tenho cantores profissionais do meu lado, o Carlos também quer cantar.
1: Aí, Salatiel, você...

0: Tá vendo só? Daqui é cantar ainda, né? Os caras não sabem nem cantar. Quer se meter a cantar. Ah, a gente vê se pode uma coisa dessa, viu?
1: Oi. Ô, Léo, esse cara aí tem que cantar no meu microfone aqui. No lugar de fazer tchu-tchu, ele vai fazer gol. Ele vai se engasgar, Léo.
0: É, 2h42. Vamos lá, nosso Bande Coruja tá no ar. Até às 5 da manhã, a gente chega por aqui. 5 da manhã, chega o Tadeu. 5 da manhã, chega o Homem Vinheta e toda a sua equipe. 6 da manhã, chega a Hora do Ronco. O seu Ronco por aqui. Toda a galera da Hora do Ronco. Tá... Ah, e chega o Pidoncio também. O Pidoncio chega sempre atrasado, né? Só que ele é o chefe do programa, né? Vai fazer o quê, né? Ele que manda no programa, né? Bora, fala comigo, bom dia.
2: Bora Caliquinha, Thiago de Guarulhos, cheio de amor pra dar, bebê.
0: Ó, cheio de amor pra dar, é. Manda bom dia pra mim, quem que é você aqui? Paulo César, falou Paulo, aquele abraço, tamo junto aqui na nossa madrugada mais gostosa do Brasil.
3: Bom dia, bom dia, bom dia, Léo, Bande Coruja, Deus abençoe a todos, rapaz. Colocar essa velha aí da boca murcha cantar, a mesma coisa que colocar o espantalho na horta e espantar os pássaros, pôs a cantar ruim lá no céu, oh, Deus,
0: nada, cara, Deus, você
3: rapaz, faz isso não,
0: moço. Vocês não sabem o que é cantar, vocês não sabem o que é cantar. Agora tem outro representante, outro cantor do meu escritório também, que eu tô já dando uma força há muito tempo, arrumando alguns shows, é esse cara aqui, ó, esse aqui, ó, ah, cadê, peraí, cadê a música dele? Peraí. Aqui, ó. Olha lá. Josias. MC Josias, vai. Aí nós estávamos uma vez fazendo uma reunião. E aí eu falei pra ele, cara, eu quero tomar uma limonada. Aí ele já falou, olha, limonada, vamos fazer uma música com limonada? Aí deu certo, cara, viralizou, fez sucesso, é o maior sucesso no mundo aí, ó. Olha lá. Falei, faça em funk, isso, vai pegar, olha lá.
4: Tá,
0: é mais um do meu escritório aqui, ó.
4: Bebê limonada, o sol de 40 graus, o ebo que tá na cara, é mesmo, é nada, bebê limonada.
0: Você vê que ele vai na pegada na música, dá certinho, é com o tom musical dele com a voz, olha isso, perfeito, perfeito.
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0: Ó, bom dia, Léo Júnior, nessa loucura, coloca aí no grupo, aí partiu, como é que é? Nessa loucura, coloca no grupo, aí partiu São Paulo, nós da Denner Alimentos, ouvindo vocês, galera da Denner, o Matheus, olha o Matheus, aquele abraço pra você, tudo de bom aí, oi.
5: Bom dia, Léo, QRA, fica fumo por cá, Pose, Fernando Dias é o palco do momento, vamos ali. Limbosca da capital da fumaça,
0: seu Léo. Meus amigos, um abraço pra vocês aí, tá? Boa madrugada, hein? Faltando 15 pras 3, eu quero você participando com a gente na nossa madrugada, vai.
6: Lá ele, cheio de amor pra dar.
0: Quem que tá dando cheio de amor pra dar? Cara, é isso, cara. Nosso programa é um programa diferenciado, né? É isso que dá certo, né, gente? É isso que tá dando certo. É o nosso programa que tá dando certo. Dessa forma que a gente faz, é. Deixa eu ver quem mais tá por aqui. Oi, bom dia.
7: Ô, Léo, bom dia. Vinícius Padeiro por cá, pelo amor de Deus, velho.
0: Ô, Vinícius.
7: Essa menina cantando aí, eu quase pulei dentro da máquina de fazer pão aqui.
0: Ô, louco.
7: Na maceira.
0: Ô, faz isso não, cara. Faz isso não.
7: Você é louco. Ó, Léo, acabei de sair de lá, viu? Tá tudo certo. O Zeus tá dormindo, tá mansinho, viu? Já acostumou comigo.
0: Cala a boca.
7: Deixa um fardinho de cerveja pro seu jeito.
0: Cala a boca. Ninguém nem consegue chegar perto do Zeus, cara. O Zeus é bravo, velho.
1: Ô, Léo, bom dia, Léo.
0: Bom dia.
1: Ô, Léo, tô preparando a festa de 15 anos da minha filha, Léo.
0: Tá.
1: Passa o contato dessa menina aí pra ela fazer o show.
0: Claro, óbvio.
1: Na festa de aniversário de 15 anos. Eu queria contratar uma cantora internacional.
0: Sim.
1: Essa aí já é ideal.
0: Cara, ela faz aniversários, entendeu? Casamentos. Vários tipos de festas, vários tipos de festas. E você sabe que a maioria desses cantorzinhos que se mete a cantar aí, você acha que eles cantam inglês? Não canta nada. Ela já é um inglês diferenciado, é um inglês fluente. Quando eu falo fluente, é isso, cara. Entendeu? Blue, azul. Até eu traduzi aqui. Blue, azul. É isso, não tem muito o que falar, vai.
8: Ele volta porque quer, porque falta de adeus não é. Ele só quer a personal pra eu fazer um filme pra ele criar.
0: Coitado do Diegão, cara. O cara tá de férias, mano. O cara tá de férias.
9: Alô, Leozão. Aqui é Zeke Manhã de Campo, Goiânia da Casa, hein? Esse escritório seu só tem beldade, hein?
0: Só tem gente boa.
9: Foi você também que lançou Caneta Azul a Menina da Bota.
0: Quase. Quase lancei, quase.
9: É tudo só profissional. Puta que pariu. Sensador, motorista. Zeke Manhã de Carreteiro de Campo.
0: Não, cara, quase lancei o Caneta Azul porque não deu tempo, cara. É, a gente se encontrou aí antes de ele fazer sucesso, mas acabou assim não rolando, né? Ele passou com muita pressa, foi, putz, cara, não posso falar agora. Aí, tipo assim, foi nesse dia aí que, putz, aí não vi mais ele, aí acabou, né? Ah, e você sabe que também o Leno do Brega, ele tá junto também, né? Mas assim, de vez em quando ele aparece alguma coisa assim pra cantar, né? O Leno do Brega é. Só que é o seguinte, só que o Leno do Brega, ele é pra maiores de 60 anos, entendeu? Maiores de 70. É complicado o Leno do Brega, cara. Então a música dele não dá pra colocar muito no ar, entendeu? É bem complicado de colocar a música dele no ar assim. Mas assim, a gente pode colocar um pedacinho também. Hoje eu estou musicalmente muito bem assim falando. Vamos ver, olha lá. Ó, Leno do Brega pro Brasil, Leno do Brega pro Brasil. Ó, vai, Leno do Brega.

0: Bom, tá bom, tá bom, tá bom. Ô, Leno, vai devagar, né? Então, você sabe que o Leno tem que ser devagar. Não dá pra colocar a música dele, cara, porque é umas letras que, assim, eu já não tava junto, entendeu? Eu não tava junto, eu não tava, assim, preparado na hora. Acabei ficando, deixando ele sozinho algum tempo e acabou fazendo essas músicas e não deu, não rolou, entendeu? Vamos lá, vai, vamos falar com você aqui no Zap. Oi, bom dia.
1: Bom dia, bom dia, Léo Júnior, Reginaldo Marcos Araújo por cá, motorista carreteiro JSL, saindo da Hyundai. Opa. Em busca de Mauá, Sangobão, vamos lá coletar uns vidrozinhos aqui, vidro de carro, você tá doido?
0: Valeu, parceiro!
1: Uma boa noite, hein? Vamos que vamos, hein? E o Tufão tá saindo de São Paulo aí, ó, em busca da Hyundai, hein?
0: Legal,
1: o Fábio
0: legal.
1: E o Tufão, JSL também por ali, hein?
0: Beleza!
1: Vamos que vamos, que vamos, Léo Júnior! Bom dia, bom dia, bom dia!
0: Aí, ó!
2: E pode crer, você merece um prêmio.
0: Ó, tem tantas músicas aí, ó, ó. Cara, é o seguinte, eu tenho outro cara aqui no meu escritório também, tá? Eu tenho outro rapaz aqui, o nome dele é Garrote das Meninas. Olha isso, Garrote, você já viu um cantor chamado Garrote das Meninas? Então, o cara, ele é um cara muito assim, como é que eu posso dizer... um cara muito assim, entendeu? Romântico, mulherengo demais. E aí eu falei pra ele, cara, acho que Garrote das Meninas é legal. Aí o que acontece? Ele na época do Dia dos Namorados, que ele fez essa música, ele falou assim, eu vou cantar uma música pra vocês agora. Uma música da Alcione, Então ele quis regravar, ele não quis nem... Ele falou, vou dar uma regravada, que hoje eu não tô com vontade de pensar. Hoje eu não quero criar nada, eu tô preguiçoso. Então foi no final de semana, um domingo à noite, nós estávamos em reunião com ele. Estávamos lá tomando uma cerveja e tal. Ele falou assim, olha, eu não quero pensar hoje, eu tô com preguiça, meu cérebro não tá legal. Falou, vamos regravar uma música pros românticos de plantão. E nós decidimos regravar a música da Alcione. Me desculpe, dona Alcione, mas nós estamos entrando com uma nova geração musical a partir de agora. Eu tão quero que saúdo a todos vocês, meus amigos, para que receba o Garrote das Meninas para todo o Brasil aqui no nosso Bando de Coruja. Vamos lá? Vamos lá? Tá pronto aí? Vai. Ó, o arranjo foi eu que fiz. Esse aqui é o arranjo que eu fiz, tá? Olha lá, vamos ver. Vai, vai, vai, vai. Maravilhoso, vai. Problema é que ele é fã, mas não tem problema, não tem problema. Ó. Por que a vida é assim?
2: Olha lá,
0: vai. Isso, vai.
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0: Segunda voz, vai.
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0: Vai.
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0: Tem os laços, isso, vai,
2: é,
0: vai.
2: Olha, ele ama.
0: Eu quero ouvir o refrão dele, vai.
2: Eu não.
0: Isso. Mas deixa cantar, vai.
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0: mim. É isso, isso.
2: Ele ama, né?
0: Não, é paixão, tá? Tá chegando lá, tá? Vamos aumentar, vamos subir o tom. Agora para que vocês vão ver a partir de... Gente, aumenta o volume do rádio, pelo amor de Deus. É um momento marcante agora do Bando de Coruja. Que agora eu ensinei ele essa parte. Eu ensinei o quê? Eu ensinei ele a subir o tom, tá? Você dá uma respirada. Aqui, fragmentos. Isso. Dá uma respirada. Agora é com você, vai! Aí, ó! Meu Deus do céu, sensacional! Eu faço coro, vai! Vamos lá, de novo, vai!
2: Tem!
0: Tem! Maravilhoso. Tô até emocionado. Meu Deus do céu. De amor, amor. Oh, aquele eco no final, é isso. É isso, gente. Parabéns, parabéns. Sensacional, cara. Olha, eu fiquei até arrepiado. Eu tô muito emocionado. Olha, tô até lágrimas descendo. Tô emocionado. Preciso tomar uma água agora, porque... Uma água com açúcar pra poder melhorar aqui a minha... Os ânimos. Eu volto já. Peraí.
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5: Band FM, 3 minutos para as 3. Boa madruga para você. Vamos lá, Signe, com o nosso Band Coruja, o programa mais alegre, mais doido do Brasil. Eu quero você aqui comigo. Até às 5 da manhã, eu sou o Léo Júnior. A sua rádio do seu jeito.

0: Mendonça canta pra gente, Zezé de Camargo e Luciano, Gustavo Lima, na nossa manhã, nossa madrugada. Amanhã ainda não, né? Tá cedo ainda, tá cedo pra falar que é amanhã. A nossa madrugada mais gostosa do rádio, até as 5 da manhã, pode chegar que esse programa aqui é só seu. Manda lá sua mensagem, 11 999919197, pra você participar aqui da nossa madrugada, né? Já tem o Campeonatos Brasileiros e Piadas Ruins. O povo tá falando aqui, hein? Vamos ver o que o povo tá falando.
1: Joãozinho, essa música me fez lembrar o velho do lixo, hein? É isso que ele tá fazendo comigo, ele tá me seduzindo.
0: Ah lá.
1: E outra, o Thiago também.
0: Ah.
1: Eu tô aqui como? Pegando fogo. Eu vou ali tomar um banho gelado, tá? E já volto.
0: Ô, louco! Velho do lixo! Ô, Thiago, velho do lixo! Vocês ouviram aí, por favor. Por favor, velho do lixo, ô Thiago, alguns de vocês aí resolvam essa parada aí, cara. Vamos lá, Baiano, fala Baiano, vai lá, porque ele fala que se eu não coloco o áudio dele, ele fala que tá bloqueado. Mas não é isso, é que não foi o áudio, vai Baiano.
2: Léo,
0: vai.
2: Falar a verdade pra você, a menina lá ainda dá um jequinho, hein? Ainda tem um futuro, mas isso aí... Eu vou dizer, viu? Esse aí, se ele for mesmo seguir a carreira de cantor, ele morre de fome, Léo.
0: Cara, ele cantou um grande sucesso da Alcione. Olha isso, não é pra qualquer um você regravar, assim, um grande sucesso da cantora Alcione. Que é isso, gente? Maravilhoso. Foi muito bom, viu?
3: Ah, Léo, você tá querendo ir esfriar essa mulher, né?
0: Ah, eu não.
3: É, o Léo aí só passa áudio pra quem dá pão com ovo duro nele.
0: Não é nada disso que você tá falando. Nada disso, vai.
4: Nossa, tá pegando fogo, hein? Aí sim, agora. Olha o endereço que eu tô encostando, hein? Douglas aqui do Grajaú.
0: Ah lá, Douglas, agora tem o velho do lixo, vai.
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0: Eu já tava pensando em outra coisa. Esse é o velho do lixo. Valeu, velho do lixo. Um abraço pra você. Tamo junto, hein, gente.
6: Alcione, ouvi isso pra ele. Que processa, Léo.
0: Que nada.
6: A Fonte vai ser processado ouvir isso daí. Sério mesmo.
0: Não, que isso, cara. Alcione, cara, ele relembrou um grande sucesso. Eu falei pra ele: olha, Alcione é legal. Não vamos criar nada. Ele tava cansado. Eu falei: não vou criar nada. Hoje não vou compor, entendeu? Não vou compor. Então, nós relembramos aí um grande sucesso da Alcione. O que é isso que aconteceu, né?
7: Salve, Léo. Bom dia, Marlon de Poá. Tá bom pra fazer um dueto com Caneta Azul, hein?
0: Tá bom. Não, seria ótimo fazer um dueto com Caneta Azul. Ficaria melhor ainda também.
8: Léo, porteiro Alexandre, me responde uma coisa, Léo.
0: Oi.
8: O que acontece quando você tá na varita de boa, tranquilo, aí passa alguém do seu lado perguntando onde é o ponto de ônibus mais próximo? Aí eu educadamente falei, não, na rua aqui do lado, só descer, próxima esquina já é o ponto de ônibus. Aí a pessoa agradeceu. Depois eu me toquei, peraí, como é que eu tô na guarita sozinho, passa alguém do meu lado aqui, dentro da guarita, pede onde é o ponto de ônibus? Rapaz, tá todo cagado.
0: Não, você deveria falar, olha, é aqui perto, tal, entendeu? Só fui pedir uma informação pra você, chegou mais perto porque tá frio. Não tem nada demais aí, viu? Não, imagina, você tá...
9: Dá pra fazer uma dupla sertaneja. Esse cantor fanho aí e Zé Maguinho do Piauí.
0: Bota
9: a música de Zé Maguinho pra nós ouvir aqui. Aí canta muito,
0: né? Zé Maguinho, eu também, ele ia entrar no meu escritório, mas acabou não entrando porque acabou ficando muito caro e ele começou a fazer muito sucesso, sendo muito pedido por aí, então aconteceu que não rolou, né? Não rolou de entrar. No meu escritório aqui, né? Mas claro que vamos tocar o Zé Maguinho aqui. Por que não? Vamos sim, a gente sempre toca, né? Na verdade, a gente sempre toca o Zé Maguinho aqui no nosso programa, né? 11 999919197 pra você participar aqui da nossa programação. Eu vou tocar já uma música do Zé Maguinho aqui, tá bom? A outra aqui, Léo, já vou dormir. Nessa, bom trabalho. Que nada, na cadeia, você não vai dormir, não. Fica aqui com nós, cara. Você, dormir o quê, velho? Tá cedo ainda, precisa tá cedo ainda. 3 horas da manhã ainda, cara. 3 horas.
10: Agora você mandou bem, hein, Léo? Sampa Crio é foda mesmo. Sampa Crio cantar no ouvidinho da gata.
11: Você nasceu pra mim. Nossa. Eu nasci pra você.
0: Vai cantar mal assim lá longe.
10: Tem como, ela não resiste.
0: Ah, não, cara. Não. Uma voz dessa aí não tem como, cara. Aí a mulher sai correndo. A mulher sai correndo de você, velho.
12: Não, uma coisa pra você, Léo. Você não tem o dom da música. Você não tem o dom. Não adianta você ficar indicando cantor, você não tem o dom da música. Viu? Só cantor ruim.
0: Não, cara, cantor ruim? Onde vocês estão ouvindo cantor ruim aqui? Eu não ouvi até agora nenhum cantor ruim, não, cara. Só ouvi cantor de qualidade aqui no programa.
13: Fala, Léo Júnior, Oxolim, firmeza aí, fi?
0: Firmeza?
13: Ó, já que você tá tão musical hoje aí, ó.
0: Tô muito musical.
13: Dá uma olhadinha nesse link aí que eu tô te mandando. Que linda homenagem da Tati Quebra Barraco.
0: Nossa.
13: Ao Tom Jobim e Elis Regina.
0: Você é doido? Aí não dá, cara. Não, aí não tem como, né, cara? Ah, eu não consigo abrir esse link que você mandou. Ah, velho, não dá. Não consegui abrir o link que você mandou aqui.
14: Oi. Ô, Léo. O que tá falando aqui? É o Adão.
0: Fala, Adão.
14: E eu sou agenciador de shows.
0: Ah.
14: É, da dupla Bruno e Marrone. E eles ouviram aqui o...
0: Ah, eles ouviram. Tá,
14: o
0: tá.
14: O Garrote cantando aí.
0: Poxa vida, sensacional.
14: Já me pediram pra ligar pra aí imediatamente, Léo.
0: Claro,
14: pra
0: claro.
14: Pra gente marcar um show aí.
0: Na hora.
14: Uma entrevista aí.
0: É.
14: E
0: é.
14: A gente vai fazer um show aí, vai estar fazendo um show em Goiânia. E a gente quer o Garrote cantando no show de Bruno Marrone.
0: Abrindo
14: aí.
0: O show dos caras.
14: E,
0: abrindo o show dos caras.
14: Se consegue aí,
0: é.
14: Com ele aí, se a agenda dele tá de boa.
0: Aham.
14: Uhum. Ele pode fazer esse show com nós lá em Goiânia, lá. Bruno Marrone e o Garrote.
0: Olha isso.
14: Beleza?
0: Garrote das meninas.
14: Depois ele me liga.
0: O cara vai lá, solta uma corda assim, Garrote das meninas e tal, começa a cantar. É isso aí. Então, a gente vai agenciando esses grandes cantores, né? Então, é isso, vai dando certo, vai dando certo. É isso, gente. Hoje estou muito musical. Essa é a verdade. Eu sou muito musical nesse programa hoje.
15: Melhor que isso é só Naldo cantando Michael Jackson.
0: Canal de hoje. Aí já é demais, hein? Aí já é demais pra cabeça. Ouvi Naldo cantando a música do Michael Jackson. Cara, o Naldo, ele assassinou a música do Michael Jackson. Isso você quer saber, velho. Aí não dá, né?
15: Mas Coruja, Carlito.
16: Sei que não viu aí.
15: Fala pra essa moça aí pra lá me dar um pendrive com a música dela que eu vou tocar nas minhas festas.
0: Boa, boa. Toca mesmo, cara. Toca mesmo que é qualidade total.
17: Oi, Léo, bom dia. Léo, saudade de quando a gente... Fazer aquele troca-troca na casa da avó, lembra?
0: Ah, sai fora, cara. Sai daqui.
17: É tão bom.
0: Sai daqui, vai. Vai encher o saco de outro. Que troca-troca o quê, velho? Se lascar, vai dormir. Vai, eu tenho mais o que fazer aqui, ó. Vai lá.
18: Bom dia.
0: Oi.
18: Bom dia, Léo Júnior.
0: Bom dia, bom dia.
18: Da mora aí, rapaz. Me deu saudade quando era piá lá no Paraná. Que no fundo da minha casa tinha uns pés de amor lá, o... Trepava a corda todo dia pra comer amora nos pés de amora que tinha em casa, Léo Dias.
0: Ah.
18: Ô, saudade, hein?
0: Ah lá.
18: De trepar num pé de amora, hein?
0: Ah. É bem espertinho ele, né? É bem espertinho, na verdade, né? É muito espertinho isso sim. Oi, bom dia! Cadê você? Cadê o Aldo? Cadê o Aldo? Cadê o Aldo? Cadê o Aldo? Vamos ver, vai.

0: não, não, não se iguala aos meus cantores que eu tenho aqui. Não, não, não chega a se igualar. Não se iguala. Não tem comparação. Não tem comparação.
1: Com Marrone, dá pra cantar mesmo. Desliga o microfone agora e faz com Marrone.
0: Não, no caso ele vai abrir o show. Ele vai abrir o show dos caras lá.
2: Ô, Léo, bom dia. Andrezinho Cardoso.
0: Fala, Andrezinho.
2: Ô, Léo, dá pra contratar eles pro nosso churrasco. Fazer uma vaquinha e contratar esses cantores aí. Vamos que vamos.
0: Tomando uma assim, ó. Nossa senhora, é mais sucesso. Você tem mais vontade de cantar ainda, né?
3: Fez pintura e montou.
0: Bom dia.
4: Léo Júnior, bom dia, tudo bem?
0: Beleza.
4: Léo Júnior, fazer um protesto aqui, ó. Ontem teve a piada, mas a piada não foi ruim. Então, prestar atenção nisso aí. As piadas não tem que ser ruim?
0: É, tem que ser ruim.
4: Ontem foi tudo legalzinho as piadas. Vamos ficar atento aí. Senão é propaganda falsa e enganosa. Um abraço para o melhor do Brasil, Léo Júnior.
0: É isso, cara. Então, a gente avisa, tem que ser piada ruim, tá? Não piada que faz a gente dar risada. Não tem graça. As piadas tem que ser ruim mesmo. Aquelas assim de, nossa, você fala, meu Deus do céu. Você torce o nariz, aquele torceu o nariz, hein? Quatro da manhã. Oi, vamos falar comigo, bom dia.
5: Bora, Léo. Esse funk tem que cantar, é um funk. Aí eu quero ver. Bora, Léo, antes aqui do Rio de Janeiro, Seropédica, vamos que vamos.
0: Vamos lá, bom dia.
6: O nome da dupla eu já sei, Carlão aqui de Cuiabá. Nome da dupla eu já sei, Miserável e Passa Fome.
0: Miserável e Passa Fome, legal, gostei do nome, hein? Gostei, Miserável e Passa Fome, olha que legal. Léo Júnior, eu mandei um áudio aí pra você, eu cantando sucesso do Queen. Ah, é? Você mandou? Vamos ver o que vamos ver.
7: Peguei o pati, mas não consegui pegar 10 quatis. Valeu.
0: Não, mas cara, não tem comparação o que eu tenho aqui no meu escritório. Não tem comparação. Totalmente diferente. Agora você quer ver mais uma qualidade? Você quer ouvir mais uma qualidade musical? Hã? Então você vai ouvir agora mais uma qualidade musical. Olha aí. Ó, você vai ver agora o Zé Maguinho com um grande sucesso, Passarinho Cantador. Olha isso, Passarinho Cantador, que em breve o Zé Maguinho estará no meu escritório também. Olha lá, vai. Olha lá, já é uma mais romântica, então, ele não tá no meu escritório ainda, ele não está, mas em breve estará, né? Foi difícil pra contratar ele aí, tá sendo muito quisto, né? Tá sendo muito procurado no mercado, vai. Olha isso, olha que romantismo. Não se faz músicas assim como antigamente, né?
8: Ô Léo, seguinte. O Zé Maguinho tá no escritório do Leonardo, lá do Talismã. Tá muito estrela, entendeu?
0: Não, vamos arrancar ele de lá.
8: Tá muito estrela.
0: Vamos arrancar ele de lá, vai vir
8: comigo.
0: Ele
8: já não quer mais o tecladista. Já contratou um tecladista mais profissional, entendeu? Tá uma estrela, amigo, você não consegue nem olhar pra ele mais, tanto reluzente que ele tá.
0: Não, mas aí eu vou tirar ele de lá. Não, vou oferecer a mais pra ele. Falar, vem pra cá, que aqui tá os melhores, entendeu? Então, vou resolver essa parte aí, vai lá.
9: Ô, Léo, bom dia. Rapaz, não fica dando voz pra esses cantores, não, senão você vai fazer que nem o Marcos Braga e o Café com Bobagem, lançar o baile do Vicente. Meu Deus do
0: céu. Não faz isso, cara. Aqui nós trabalhamos com qualidades, com grandes vocal na voz, entendeu?
10: Está preso.
0: Vamos lá, 3h25, bom dia.
11: Ô Léo, bom dia. O senhor também mexe com música? Ouvi falar que o senhor também é músico. Deixa eu te falar. Quando o senhor cobra pra tocar uma pra mim? Toca uma pra mim, Léo Júnior.
0: Cara, na verdade eu não sou o cantor, cara. Eu sou o produtor, entendeu? Eu não sou o cantor, tá? Eu tenho um escritório, então eu não toco pra ninguém, cara. Vamos lá, vai.
12: Bom dia, Léo. Bom dia. Ô, Léo. já que você tá musical hoje, com todas as suas músicas boas, põe o baile do Vicente pra gente relembrar um pouquinho aí, vai.
0: Baile do Vicente, cara, peraí. Vocês não vêm me enganar, não, né? Baile do Vicente, tá bom, vai. Vamos colocar um pedacinho do baile do Vicente aqui para o pessoal que tá enchendo o saco aqui, vai. Baile do Vicente. Só que o Vicente não tá no nosso escritório também. Vamos lá. Olha lá, olha lá. Baile do Vicente aqui, ó. Esse é o nosso Band Coruja para todo o Brasil. Um programa que a galera gosta mesmo.

vendo? É isso, cara. É grandes sucessos, grandes cantores, que ninguém olha pra esses caras. Tá vendo a qualidade musical? É, tem tudo que precisa. Dó maior, dó menor, entendeu?

0: É isso, gente. Vocês estão percebendo? Vocês estão percebendo como é que é o nosso programa hoje? Tá muito musical, musicalmente falando, dom maior, dom menor, e assim vai. Vamos lá. É, mas eu achei essa aqui dele aqui. Muito boa essa aqui, muito boa. Vai lá, oi, bom dia.
1: Eita, porra. Eu pensei, jurava que era o Gustavo Mioto.
0: Tá. Para com isso. Não é Gustavo Mioto, não, vai.
2: Boa noite, aqui é a Carla de Cuiabá.
0: Oi, Carla.
2: Pra mim.
0: Oi, Carla.
2: Tô acordada aqui achando que eu não ia voltar com meu ex, voltei com meu ex.
0: Não acredito.
2: Tô aqui, chuta balde, volta balde, pega o balde, tô aqui com balde de novo.
0: Oh, meu Deus, oh, coitada da Carla. Ô, Carla, não, vai e volta com o ex do seu, Deus do céu. Carla do céu. Aí é complicado, hein, Carla? Ai, viu?

0: Ah, o Tom perguntando que esse não é o Vicente Park. Bom, é o Vicente que eu achei aqui, velho. É o Vicente que eu achei. Léo, coloca MC Champion. É, Corsinha Amarelo. Esse, sem dúvidas, é o melhor que tem. Eu, olha, eu não gosto de dar muita moral pra quem não é do meu escritório, cara. Essa é a verdade. Eu não dou muita moral porque não é do meu escritório, entendeu? Sabe, o mercado musical exige mais, cara. O mercado da música hoje exige mais, exige mais. Então, exige mais esforço, entendeu? Vamos lá, vai. Então, e outra, eu ganho em dólares, entendeu? Então eu não posso sair colocando qualquer música assim, sabe? Se não for da do meu escritório.
1: Você falou que você é produtor, né?
0: É.
1: Você tá produzindo um monte de cantor de merda, hein? Pelo amor de Deus.
0: Que nada, cara. Você não sabe o que tá falando.
1: Só usando noia.
0: Não.
1: Pra ser drogado pra poder estar escutando esses cantores aí, hein, Léo?
0: Cara, que nada, cara. Você não sabe o que você tá falando. Você não sabe o que você tá falando, cara. Não, não. Você tá falando tanta bobeira. Olha, eu me sinto até sem palavras para falar de música de qualidade, entendeu? Cultura musical. Isso chama-se cultura musical, é isso, cultura musical.
2: Léo, põe esse link aí, ó, que é uma homenagem pro cantor Ale Fenômena. Bota aí.
0: Não, mas é que no meu caso, cara, só no meu escritório que eu posso colocar as pessoas no meu escritório. Infelizmente, não dá, entendeu? A cláusula não deixa, a cláusula. Fala aí, vai.
3: Eu adorei ir para o Atu e para a Milha, cara. Que maravilha.
0: Que isso, mano, que isso, velho. Tá de brincadeira, cara. Tá de brincadeira, meu. Pô, 11 999919197 pra você participar aqui junto com a gente da nossa madrugada mais gostosa do Brasil.

0: mais? Quem mais? Quem mais tá participando com a gente? 3 horas e 30 minutos. Caipirão, chega mais, Caipirão.
1: Vai. É um sucessão mesmo, viu? Entre eu ouvir essas músicas e tomar uma bicuda no saco, do meio ia ser melhor.
0: Não, cara, não. O Caipirão, você não sabe o que você tá falando, cara. Aqui nós temos qualidades musicais. Olha, até melhor que muita gente do mercado aí, cara. Muita gente do mercado, entendeu? É outra pegada aqui, cara. É outra pegada, velho. Cara, aqui a cerveja abre sozinha, cara. Aqui, ó, tem negócio ó. Cerveja abre sozinha, ouvindo essas músicas aí, cara. É isso, velho. É uma geladinha. Gelada abre sozinha aqui, ó. Fala comigo, bom dia.
2: Olá, bom dia. Eu tô com uma dúvida.
0: Ah.
2: É a Band mesmo isso aí? Eu tô na rádio errado? Pelo
0: amor de Deus. Não, é a Band mesmo, cara. É aqui mesmo. Você tá no lugar certo. Você não poderia estar em outro lugar a não ser aqui, cara. A não ser aqui.
3: Léo! Tá faltando outro sucesso aí, ó. O Baile do Vicente. Já fez sucesso no Band Coruja, hein?
0: Não, Léo! Mas já fez sucesso, já fez. Agora não é mais. Agora eu só trabalho com quem faz sucesso aqui no Band Coruja, cara. Aí, ó. Oi, bom dia.
1: Mas não é esse não. É do pessoal do Café com Bobagem.
0: Ah, do Café com Bobagem. Então aí é só do Café com Bobagem. Eu não é a minha área. Eu tô aqui com os meus cantores, entendeu? Com os meus cantores, vai.
4: Bom dia, Léo. Uma perguntinha só pra descontrair, só.
0: Fala aí.
4: Se a Xuxa te der um carro, você vai buscar ou você quer que Xuxa traz?
0: Agora, se você quiser Xuxar na minha frente, cara, fica à vontade. Eu vou atrás, tá bom?
4: Xuxa te der um carro, você vai buscar ou você quer que Xuxa traz?
0: Agora, se você quiser Xuxar na minha frente,

0: Baianinho Quente. Olha lá, Baianinho Quente, um abraço pra você, Baianinho. Daqui a pouquinho tem nosso Campeonato Brasileiro de Piadas Ruins. Já, já, pra você aqui na Band FM. Você vai curtir, você vai ganhar um presente. Você vai ganhar presente aqui no nosso Campeonato Brasileiro de Piadas Ruins. É das 4 às 4 e meia da manhã. Depois tem o nosso buzinaço, beleza? A little bit of Monica in my... Fala comigo, bom dia!
1: Não, o Naldo cantando Michael Jackson é bom. Melhor ainda é Naldo cantando o hino nacional brasileiro.
0: É, só é sensacional. Aí o cara... Horrível, né? Horripilante, né, cara? Horripilante, velho.
2: Ô, Léo, você quer ver o Pintinho cantador?
0: Por favor, por favor. Olha, o meu ouvido não é pinico, cara. O meu ouvido não é pinico. Não dá, não dá pra ouvir isso agora, cara. Eu estou ligado em grandes sucessos, músicas de alto nível, alta qualidade, entendeu?
3: Fala, Léo Júnior, André Caminhoneiro aqui, Rio de Janeiro. Cadê os cornos dos aplicativos, hein? Esses pegadores de traveco.
0: Aí você deve ser outro pegador de boneca, né? Pra falar tanto dos caras, né? Deve ser. Deve ser, deve ser, deve ser, deve ser. Só pode, velho, só pode. Vamos lá, fala comigo, bom dia, bom dia.
4: Bom dia, bom dia, Léo. Vamos que vamos, bocão dos aí, Mauá. Pra cima, mais um dia.
0: Beleza. Vai lá, fala aí.
5: Não gagueja não, hein, gagueja não. Se for entrar onde, hein, meu filho? Acorda.
0: Vamos lá, gente, 3h34. Deixa eu falar com o Moacir aqui. Fala, Moacir.
6: Bom dia, Léo Dias. Eu sou o Moacir aqui de São Pedro.
0: Fala aí.
6: Eu que fazia troca-troca com esse caboclo aí.
0: Ah, é?
6: Ele dava pra mim e depois comia ele.
0: Ó! Oh! Aí, ó. Você, menina, não sonha. Aí, tá vendo, ó? Fala de mim, mas foi você, né, que ele fez aí, você, né? Não, vocês faziam, então, vocês dois juntos. Aí, tá vendo? Aí a verdade sempre aparece, né? A verdade sempre aparece. Sempre, sempre.
7: Boa, Léo. Vambora, hein? Esse cara aí que falou, a garganta dele tá enroscada com grosso, só pode. Manda o cara desentalar pra fora, tá difícil, hein? Vamos que vamos, hein? Vamos que vamos, hein?
0: Vamos que vamos!
7: Madrugada sinistra.
0: Vamos que vamos, vamos que vamos. Vai, fala comigo.
8: Ô, Léo, como é que o Zé Maguinho entra no seu escritório? Eu não entendi direito.
0: Não, não, no meu escritório. Ainda não está no meu escritório. Não tá, não tá ainda. Mas em breve vai estar, em breve vai estar.
9: Fala pra essa mãe aí que eu vou torar ela aí, manda o endereço dela pra me torar, pra me chamar boa aí.
0: Que isso, não fala uma coisa, não pode falar de assim do nada pra mulher, vou torar você, que isso, cara. Ô, oh, louco, velho, oi.
10: Ei, Léo, o que te ganhou desse cara aí foi a dicção perfeita dele, né?
0: Exato. Não, dicção é... Cara, primeiro de tudo, cara, pra cantar assim, tem que ter uma... Eu ensinei vários cantores e falei, primeiro de tudo... A dicção, certo? Você tem que fazer, esquentar a sua garganta primeiro, tal. Dá uma esquentada, tá, um negócio assim, que eu não posso expor essas coisas aqui, porque tem cláusulas, tem contratos aí. Eu não dá pra expor isso agora, mas é isso aí que você falou, é bem isso, vai.
11: Sucesso! Bailão Dias! Ai, Jesus amado, que é isso, papai do céu? Por isso que eu não uso mais a rebite.
0: Ainda bem, cara. Ainda bem, né, velho? É, o seu rebite é isso aqui, mano. É isso aqui.
12: Nossa, Léo. Bom dia.
0: Bom dia, bom dia.
12: Eu não sabia, o Belo gravou essa música aí também. Foi legal na voz do Belo, hein?
0: Não, não é o Belo, não, cara.
13: Ô, Léo, meu querido, meu primo mais querido.
0: Não, primo não, cara.
13: Como é que
0: primo?
13: Você tá, bebê?
0: É, sai fora.
13: Ô, Léo, meu querido, meu primo mais querido. E... Como é que você tá, bebê?
0: Bebê seu passado.
13: Eu tava lembrando com essas músicas aí daquela infância nossa, né? Da
0: sai
13: nossa
0: daqui,
13: época
0: ó.
13: De infância aí.
0: Sai
13: ó.
0: Daqui, ó. Vai pra lá, que infância.
13: Mas ia lá pra casa da avó.
0: Tudo mentira, vai.
13: Aí você me dava, eu te comia.
0: Sai daqui, sai.
13: Rapaz, mas pensa, hein? Lembrando aí disso.
0: Sai pra lá, vai. Nem conheço você, cara. Me erra, vai. Me erra, vai.

0: vai.
1: Ô, Léo, tem como você tocar aí a música do Garrote de novo, rapaz? Eu vou gravar na minha vida aqui, rapaz. Eu tenho um rádio em 3 em 1 aqui. Gravar ela aqui.
2: Olha, cara, o Garrote, a gente não permite, né? A nossa cláusula pétrea. Existe uma cláusula pétrea, né? Essa cláusula pétrea, ela não permite para que pessoas que de fora possa gravar a música, entendeu? Então, essa cláusula pétrea, ela restringe essa parte. Automaticamente vai gerar uma multa de alguns dólares, né? Por aí, né? Infelizmente, nós não podemos tocar assim novamente, cara. Por causa dessa cláusula pétrea que tem no contrato, entendeu? Essa. Fala comigo, bom dia.
3: Léo Júnior, bom dia, tudo bem?
2: Tudo certo.
3: Porto Alegre. Léo Júnior, fazer um protesto aqui, ó.
2: Fala aí,
3: ontem teve a piada, mas a piada não foi ruim. Então, prestar atenção nisso aí.
2: Ah, mas eu acho que já foi esse áudio. Mas sim, só o pessoal tomar cuidado, né? Tem que ser piada ruim, tá, gente? Tem que ser piada ruim, tá? Pra vocês participarem. Agora, tem outra cláusula, agora fugindo da música, falando das piadas, tem outra cláusula aqui que nós estamos colocando, e isso a nossa direção, né, do Band Coruja, da rádio, já pediu pra colocar. E nós estamos fazendo, já fizemos ontem, né? Além dos áudios na hora da votação, pode também participar as pessoas que mandam por escrito, porque tem muita gente que manda por escrito, que não quer mandar áudio. Então, eu vou ler os áudios e também ler também as pessoas que estão fazendo a votação. Então, agora, esquece o que já foi, agora é de novo, agora é um momento novo, né? Então, foi criado essa votação à parte também, para que facilite e fortaleça mais o ganhador aí, tá bom? Então é isso, gente. Então, a partir de ontem, já começou na próxima, na última madrugada, e tem também os áudios, as votações, não só dos áudios, mas por escrito também vale, tá, gente? Antes que as pessoas fiquem bravas com a gente, não, porque não pode, porque não tinha, mas hoje é diferente, hoje é outra história, velho. Vai, fala comigo aí.
4: Bom dia, Léo. Tem mais algum corno online aí, além de mim e você?
2: Não. Cara, tem um monte, cara, tem vários, só você escolher, velho. Só você escolher aí.
5: Léo, é melhor você ficar quietinho, porque se você for expor como é que você esquentava a garganta, só essa pequena demonstração aí já deu pra nós ter uma noção mais ou menos de como você esquentava a garganta.
2: Não.
5: E no friozinho, com certeza, gosta de um leitinho quente.
2: Para com isso, cara. Eu não posso falar essas
6: louco,
2: coisas.
6: Louco, Léo, mas tá contrariando a diretora? A diretora onde Maratacini falou que não poderia mandar por escrito, que era só...
2: A diretora não é Maratacini, cara. Não tem nada a ver, cara. Não é Maratacini que é a diretora, cara. Aqui eu tô falando da nossa direção do Band Coruja. Impôs isso que nós... podemos pegar as pessoas que mandam por escrito também a votação, não só por áudio, tá? Então esquece o que já passou, agora é outro esquema, aqui é outros 500, cara. Beleza? Vamos lá, vai ser assim agora. E outra, é até mais fácil a votação também, né? É mais fácil a votação. Vá, fala comigo, Caipirão.
4: Olha, voto por mensagem de texto, porque você vai roubar, né? Vai fazer igual você fez pra mim ontem. não, faz que nem o Adelminho, ele roubava é ao vivo e a cores mesmo, ele fazia a pessoa votar pra quem não queria.
2: É mentira.
4: Era,
2: cara,
4: legal,
2: mentira.
4: Isso aí, viu?
2: Não, que roubar, cara. Quem rouba nada aqui, velho. Aqui nós estamos, a gente toma maior cuidado pra essas coisas não acontecer, na verdade, viu?
7: Salve, Léo. Eu também tenho um grande futuro aí na.
2: Você tem?
7: A parte da música brasileira aí.
2: É mesmo? Qual que é?
7: Um pedacinho.
2: Vai lá.
7: Canta. Tico, Tico é um gato e a Maria também. Gato vende beijoca e não dá pra ninguém.
2: Uhum.
7: O Tico tem um defeito que não dá pra consertar.
2: Peraí, eu acho, cara, que você poderia cantar um pouco mais com o diafragma, isso. Se você começar a cantar mais, eu tô ensinando, cara, que eu sou professor de música. Ó, um pouco mais com o diafragma, a sua voz começa a sair melhor, entendeu? Mas continua aí, vai.
7: O defeito do Tico é danado pra mim. Te comia no quarto, te comia no chão, te comia na cozinha, encostado no fogão, te comia no banheiro, te comia no sofá, te comia na cama, toda hora se para.
2: Aí, mandou bem. Mandou bem. É isso aí, gente. 3 horas 43 minutos aqui no nosso Band Coruja. Aqui é o Paulo Santos, mandou, ficou bravinho, né? Ele falou assim, ó: não sou chorão não, mas já faz dias que você não põe meu áudio. Peraí, deixa eu colocar a música aqui do Chaves, tá? Vamos lá, peraí. Ai, Paulo Santos. Ô, Paulo. Paulo estava esperando tanto tempo, ouvindo rádio, tantas noites, ele mandava áudios, 3, 4, 5, 6 áudios, e nada de visualizar. Chegou um momento que ele ficou tão saco cheio que o locutor não quis visualizar o áudio dele. Ele chegou até a ficar triste, mas porém ele disse: eu não sou chorão não. Eu não vou chorar. Mas já faz dias que você não põe meu áudio no ar. Agora, o que vai acontecer? Agora, eu vou esperar o Diegão voltar, porque ele vai colocar o meu áudio. Ah, vai se lascar, pelo amor de Deus. Atento, cara. Ah, meu, ó, vai assistir o filminho da Xuxa, alguma coisa. Tem o que fazer, velho. Ó, a gente coloca, ó, e olha o que eu tô, o que tem de gente falando, que eu tô colocando muitos áudios, de muita galera que não participa no ar. Tem muita gente, cara. E aí eu sempre falo, fica aí uns orelhudos de fora, fica, não é normal. A gente acaba colocando. Quer ver? Vamos colocar o áudio do Chorão aqui, vai lá, fala aí.
0: Oi, Léo, bom dia, Léo.
2: Tem que ser, né? Tem que ser umas dessas.
0: Ó. Paulo, motorista de Scania.
2: Ai, de Scania. Oh, meu Deus. Como a bichona.
0: Tô no puxo do pau doce. Oh. Ai, adoro levar pau doce,
2: tá,
0: Léo.
2: Tá vendo? Aí ela fica brava. Meu Deus, né? Vai dormir, vai. Vai ver se eu tô lá na esquina, vai. Oi, bom dia.
8: Ô, Léo, você tem que falar pra esses caras que se tapou no que cabe, que alguns vai ficar de fora mesmo.
2: É, pois é, cara, é o que cabe.
9: Como é que a gente vai saber se escreveram o que você tá falando, Léo? Como?
2: Ah, claro, pô. Aqui tem vídeo, mas não dá pra ver, né, cara? Também você quer demais, né? Também você quer que esteja uma câmera apontada aqui no computador do WhatsApp também. Não, é só isso que você quer também agora, né? Uma câmera apontada aqui no WhatsApp da rádio, outra câmera, apesar que tem 3 câmeras aqui, mas não tem nenhuma câmera apontada, né? Então tá valendo, cara, tá valendo agora pra galera participar, beleza?
9: É, por isso que o Fenomenal ganha direto isso aí,
2: né? Não, o Fenomenal ganhou uma vez só. Ah, e outra coisa, quem já ganhou não vai ganhar de novo também. Não pode. Quem já ganhou não pode participar e tem que dar oportunidade para outros ganharem também. É isso aí, gente. É a nossa nova meta do programa aí.
10: Bom dia, Léo. Hoje eu posso mandar minha piada, mas eu vou contar ela aqui. Pode ser bem rapidinho. O Roberto Carlos pegou o ônibus, aí ele apertou a campainha lá e o motorista não parou. Aí ele começou a cantar assim: papara, papara, papara, papara, papara, papara.
2: É bem... Meu Deus do céu, né? Mas tudo bem, vai, vamos lá, vai, fala comigo.
11: Fala Léo, aqui é Baianinho de Feira de Santana, Bahia. Não, Léo, não, você tá mandando muito bem aí no Band de Coruja. Eu mando mensagem pra você, você tá visualizando meus olhos.
2: Aí, tá vendo?
11: Esses cornos.
2: Os cornos. Esses
11: viados aí, sabe, nada desses caminhoneiros, rapaz. Só tem corno. Esses cornos de aplicativo. Eu quero ver aí a Maratacine aí, com o queijo dela molhado aí na hora que ela dá aquela batida lá, pula.
2: Valeu, cara, valeu, tamo junto aí na nossa madruga, viu? Vamos ver aqui. Quem mais tá mandando mensagem pra gente aqui? Fala comigo, bom dia!
12: Ô, Léo, bom dia! Aqui é o Jeremias do Pinhar.
2: Fala, Jeremias!
12: Vou contar uma piadinha aí.
2: Não, mais tarde, cara.
12: Eu
2: mais tarde.
12: A piada do pintinho sem bunda. Depois sentar, deitou.
2: Ó, já vão se preparando. Calma, gente, calma. Eu peço muita calma nessa hora, muita hora nessa calma. Já às quatro vai começar o nosso campeonato brasileiro de piadas ruins. Calma aí, que já vai começar, hein? Pera aí.
13: Ô, Léo Dias, Léo Áquila, Léo Junho, Léo Júlio, Léo Novembro.
2: Ai, logo, novembro. Fala aí, cara.
13: Quando esses caras mandarem esses áudios, essas escrituras aí chorando aí, bota aquela música do Bonde do Maluco, do Chorão lá, pô. Diego de Cajamar.
2: Valeu, Diego. Um abraço pra você. Diego de Cajamar, tá curtindo a Band FM. 3h48. Quero ouvir sua voz, sua linda voz por aqui, vai.
14: Que bosta de música. Como que o cara perde um tempo da vida dele mandando um áudio desse?
2: Que bosta o quê, cara? Que bosta
14: o quê? Vai dormir, filho. Não tem o que fazer, vai dormir. Que fruto.
2: É bem que eu pensei, né? Bem que eu falei pra ele dormir, mas ele não dorme, cara.
14: Léo, se todo mundo que falasse da Maratacina e seguisse ela, não ia falar dela. Pensa na mulher feia, rapaz.
2: Ah, que é isso?
14: Rapaz do céu, você já tá vendo aqui, ela tava na praia de biquíni. Ave, credo. O mar não levou de volta.
2: Que é isso?
14: Que fala... bicha feia, rapaz. Você tá doido.
2: Não, xinga a mulher,
14: cara. Ave, credo.
2: Não é assim, calma aí, velho. Ô... Oh. 11 999 919 197. Você participa aqui do nosso Band Coruja? Fala comigo!
15: Bom dia, Léo! Que é a versão motorista de Scania, a versão Maratacina. Fez esse boca aberta e chamou nós de corno. Vem aqui que minha boca tá molhada, seu boi.
2: Ah lá, seu boi! Ai, ai, ai, gente do céu. Povo não tem o que fazer mesmo, hein? Faltando 11 pras 4 já. 11 pras 4 já. Hora passa, hein? Pô, agora há pouco era 1 da manhã. Mas já? Já?
16: Não gosta, não põe defeito. Não gosta, não põe defeito. Não põe defeito nas meninas, se não gosta.
2: É, se não gosta, não, se não curte, né, cara? Não curte, né? O negócio dele é um manjolo, é isso que ele gosta. Viu?
17: Aí diz que tinha dois amigos que se conheceram na internet, né?
2: Ah, lá vem.
17: Estavam trocando ideia. Só
2: cara, pra... mas piada é 4 da manhã. Eu falei que piada é 4 da manhã, mano. Vai.
17: Aí diz que tinha dois amigos que se conheceram na internet, né?
2: Que absurdo, velho.
17: Estavam trocando ideia só pelo WhatsApp.
2: Ah.
17: Aí um combinou com o outro, assim, eu posso dormir na tua casa aí?
2: Tá, vai.
17: Aí já vem aí no final de semana. Aí pegou o busão e foi. Conheceu o amigo virtual dele. Chegou lá, só tinha uma cama pra eles dormirem. Aí um olhou no outro e falou assim: mas nós vai dormir na mesma cama?
2: É.
17: Ele falou assim: você não é homem? Eu sou homem. Nós dorme pipico pipi ou popoco popô?
2: Claro, claro.
17: Já vão dormir popoco popô porque eu sou homem.
2: É.
17: Aí quando foi de madrugada, escutaram esse barulho assim, ó. Aí um falou pro outro assim: você tá batendo punheta? Ele falou assim: eu tô, como é que você sabe?
2: Ai.
17: Ele falou assim: que esse pinto é o meu.
2: Ah! Cara, só pra você saber uma coisa: é 4 da manhã as piadas. Não tá valendo piada, tá, gente? Agora. O cara contou porque ele quis, tá? Mas não tá valendo nada, tá? O pessoal não ficar depois brigando comigo aí, porque, ah, você coloca piada às pessoas depois que já começou a piada e blá blá blá. Não, não, não. Ele contou a piada porque ele quis. Ainda não tá na hora das piadas, tá, gente? Vai.
18: Pô, não é possível não, meu. Esse pessoal aí tem problema. Piada é só às 4.
2: Aí, ó, tá vendo?
18: Ô, cambada de gente burra! Bom dia!
2: Bom dia, bom dia. Obrigado, amigão. Ô, Alexandre, obrigado. Obrigado por me ajudar nessa aí, cara. É isso. Fala aí, Edmilson.
19: Eu sei que é às 4, mas como eu já participei ontem, hoje eu não quero participar, sabe? Eu tô empolgado, eu quero contar mais um. Sou português, né? Português, queria comprar um papagaio.
2: Mas é vagabundo esse caipirão, cara. Vai, conta aí, mas não tá valendo, hein? Só pra avisar, não tá valendo, hein?
19: Vender animais? Ora pois, quero um papagaio, me arrume um papagaio.
2: Vai.
19: Aí o rapaz foi lá, não tinha um papagaio. O que ele fez? Pegou uma coruja e pintou de verde. O português, nossa, levou aquilo embora. Depois de um ano, o português voltou. Ai, ai. Dei-lhe ração para o meu papagaio. Aí o dono Alorco pegou a ração, deu para ele e falou assim: e aí, português, seu papagaio já tá falando? Ele falou: falar, não tá falando, mas presta uma atenção.
2: Ó, papagaio, cara, é complicado, hein? Você tem que começar a ensinar o menino. Tchish, ele fala tudo e um pouco mais ainda.
20: É o quê? estou dirigindo o Scania Super. Nove eixos, estou carregado, direcionado para a capital da fumaça.
2: Ai, meu Deus.
20: Eu trabalho no Scania Super 9 eixos.
2: É uma baitolice total, cara. Uma baitolice total, hein, cara. Meu Deus do céu, como é que pode, né, velho? E ainda aí, ela vai na Scania ainda.
21: Léo Júnior, sabe como é que motorista de aplicativo tira a camisinha? Dá um passo para frente. Região, taxista.
2: É o Região aí. Região. Região apareceu na parada. É o Região aí.
21: O Léo Júnior, sabe como é...
2: Ah, ele fez dois áudios. Também não dá, né, Região? Peraí, pô.
22: Léo, esse louro dá o pé, hein?
2: Esse louro dá o pé. Fala com o Luquinhas. Fala, Luquinhas. Vai aí.
23: Ô, Léo, só pra tirar a dúvida. Esse motorista tá escaninha aí agora. Nós é campeão, nós é da rodagem, mas esse menino aí também tá suspeito. Só pra tirar uma duvidazinha básica.
2: Vai.
23: Esse motorista de Scania aí que tá com a boca molhada, ele quis ajudar a classe ou ele quis terminar de desgraçar a classe aí? Eu não entendi, não.
2: É que, na verdade, ele quis terminar de desgraçar a classe. É isso que ele quer. Ele quer ferrar com a classe.
24: Aí um recado para os caminhoneiros que ficam nas estradas aí, só pensam em uma coisa. E uma coisa eles pensam, Léo Júnior. Olha só o que eles pensam.
2: O que eles pensam?
25: Nossa, mas não dá pra falar com você, né? Poxa vida. Você só pensa em dirigir porra de caminhão.
2: Que
25: comer
2: isso?
25: Buceta que é bom e comer curto você não quer. Então deixa pra lá, vai trabalhar, vai dirigir esse caralho desse caminhão. Que aí, isso, deixa que eu bato uma cirica aqui logo sozinha. Vai tomar no seu...
2: Não, isso aqui é desgraçar com o programa também agora, né? O outro aqui, né? Já quer lascar com a gente aqui pro programa também, né, velho? Vai!
26: Ô, Léo, bom dia. Arrepiado por aqui, Mato Grosso, Sinop. Ah,
2: vai lá.
26: Isso aí tá envergonhando a classe aí, hein? É, louco, tá envergonhando a classe, ó. Não sei não, hein? Aqui, cortando a região do Mato Grosso.
2: Vai lá, 300 metros pra você. 5 pras 4 já, 5 pras 4, vai lá, aqui, ó.
27: Não, nada a ver. Nós da Scania somos a parte LGBT, os motoristas, tá bom? E esse da Super, vem pegar minha espada, gato.
2: Aí, ó, eles são a parte LGBT da Scania. Que existe ainda? Olha aí, eu sabia não que os caminhoneiros tinham uma outra parte, cara. Caramba, olha isso. Eu tô sabendo, eu tô, viu? Eu tô sabendo, hein, os caminhoneiros. Cala. E tudo mais. Que cola. Meu Deus do céu, gente.

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já tem nosso campeonato brasileiro de piadas. Você já começa mandando suas piadas ruins aqui pra gente, manda aí, tá? A sua rádio do seu jeito.

Band FM, Bruno Marrone, Inevitável, aqui no nosso Band Coruja. 4:09, 4:09, ó, agora é hora de se preparar, se aqueça, se aqueça, se aqueça, porque a partir de agora vai começar o nosso Campeonato Brasileiro de Piadas Ruins, ó, já começa mandando a sua piada ruim, já manda, já vai mandando sua piada ruim, manda, mas não esquece, manda seu nome no áudio, tá? Seu nome primeiro e conta a sua piada, seu nome e conta a sua piada, tem que ser piada horrível, tem que ser piada ruim, não pode ser piada boa, já vamos lá, porque nós vamos começar o nosso Campeonato Brasileiro de Piadas.

0: Vamos começar! 4 horas e 10 minutos, 4 e 10. Sabe que o ganhador de hoje, já lá, vai ganhar o quê? Vai ganhar aqui na Band um kit Band FM Nando Moreno, com duas xícaras e uma garrafa térmica. Lindona, bonita, é! Moderna! E mais meio quilo de café. É aqui no Band Coruja que você vai ganhar esse prêmio, gente. E tem gente que já ganhou, tá feliz na vida, só tá faltando você. Então, gente, já tá. Como eu vou repetir novamente pro neguinho não ficar no meu ouvido depois, deixando o saco aqui, viu? Ó, vale também as mensagens que as pessoas mandam por mensagens de texto também, não só por áudio, vale na votação, tá? Na hora da votação vale pros dois, não tem problema nenhum, não tem problema, beleza? Vamos lá, vamos contar então, vamos começar com quem aqui? Vamos começar com o Fábio, olha o Fábio já aqui, o Fábio, ele tá mandando aqui, a piada da zona que ele mandou aqui por escrito, piada da zona, vai Fábio, fala aí, vai Fabião, vai!
1: Ô Léo, Bocão, ô Léo, o cara foi na zona.
0: É o Fábio, famoso Bocão, vai.
1: A semana inteira, ele pegava sempre a mesma garota, o detalhe é que ela voltava sempre chorando. Aí o dono da zona chegou ela de canto e perguntou: ô minha garota, por que que você só volta chorando? Aí ela falou: é porque ele bate, bate, bate, bate até nós devolver o dinheiro.
0: Nossa senhora. Tá bom, esse aí foi a piada da zona. Agora fala aqui o Diego. O que que ele tá mandando aqui? Vai.
2: Ô Léo Júnior, conta a piada aí do caminhoneiro.
0: Aí. Piada do... É isso aí, vai.
2: Léo Júnior, o caminhoneiro entrou no bar, né? Perguntando quem foi que tinha pegado a mulher dele, né? Ele entrou armado com 12 balas na arma. Tinha 12 pessoas e o dono do bar. Total de 13 pessoas. O caminhoneiro corno falou: eu tenho 12 balas aqui, uma pra cada um. Aí o dono do bar respondeu: rapaz, é pouca bala, viu?
0: Aí, tá vendo? Essa foi a piada com a bala do caminhoneiro. Aí, essa foi a piada do Diego, aí. Beleza, vamos lá pra mais uma. Vamos lá, quem que tá contando aqui agora? Quem que é você? Vamos ver, a piada do Elton. Fala, Elton.
3: Aqui é o Elton, de Valentim Gentil.
0: Fala, Elton, conta aí, vai.
3: O moleque que foi pedir 100 reais pro pai dele. O pai me dá 100 reais. Ah. Não, você acha? Tem dinheiro não, moleque. Ô pai, me dá 100 reais aí que eu falo pro senhor que a coleteira fala pra mãe todo dia. Aí eu falei, pronto, agora eu vou ficar sabendo o que a mãe fala. Bateu a mão no bolso agora de 100 reais, então, moleque, o que que ele fala? Ao leite.
0: Aí, ó.
3: Aqui é o Elton, de Valentim Gentil, interior de São Paulo.
0: Beleza, Elton, um abraço pra você, tá concorrendo aí, beleza? Boa sorte, cara, boa sorte. Vamos pra mais um aqui, quem que é você?
4: Ô, Léo, bora, Léo. Aqui é o Vado aqui, o Vado de Diadema Campanário.
0: Tá, Vavado, vamos ver o nome dele aqui. É Osvaldo, beleza, eu posso colocar um nome aqui, tá? É, Osvaldo, tá marcado aqui também, tá? A sua piada é do que, cara? Fala aí, vai.
4: Ô, Léo, no hospício lá tinha dois doidos lá. Um foi e pulou na piscina, Léo. Aí começou a se afogar. Aí o doido foi, pegou ele e salvou ele. Quando não chegou no outro dia, o diretor do hospício lá agradecendo ele. Ô, obrigado por ter salvado o rapaz lá que tá se matando, né? Só que ele morreu enforcado. Aí o doido falou assim: não, ele não morreu enforcado não, foi eu que coloquei ele pra secar.
0: Vixe, rapaz do céu. Tá bom, beleza. Vamos lá. Gente, tem um monte de piada. Aí o pessoal, gente, não dá pra colocar todo mundo, viu? É porque senão se eu for colocar todo mundo aqui do WhatsApp, eu vou ficar até as 5 da manhã, daí não dá pra ter o resultado, né, da apuração, né? Então vamos colocar o que tem aqui, quem vai entrando lá. Se não, a gente deixa pra amanhã, tá bom? Beleza? Tá combinado? Vamos falar aqui com mais um, vamos ver você, quero saber de você. Fala aí, vamos ver.
5: Fala, Léo, Suzarte de Reis hoje, viu? A piada hoje é de doido. Dois doidos no hospício tramando uma fuga. Aí vão,
0: mais um de doido aí, do hospício.
5: Na frente lá, eles encontram um muro bem alto. Aí ficam pensativos, pô, como fazer e tal. Aí o outro: calma, eu trouxe uma lanterna, vamos lá. Acendeu a lanterna e falou: pronto, pode subir pelo feixe de luz agora. Aí outros: tá mexendo com cara de doida? Tá me chamando de doido? Eu vou, aí chego no meio do caminho, você apaga a lanterna e eu caio, né? Ó.
6: Tá certo. Mandou aqui, valeu meu amigão, tá anotado aqui a sua piada, obrigado, viu, pela sua audiência. Vamos lá, vamos contar mais uma aqui, deixa eu ver aqui, pra vir contabilizando, né? Deixa eu ver aqui, vamos lá, vamos falar aqui com quem é você, Rafael, isso?
7: Salve, salve, Leopoldo, como é que tá, meu parceiro?
6: E aí, bom, beleza?
7: Pra nós. Então, meu querido, essa piada é tão ruim, é boa, hein, velho? Se você já ouviu a piada do mudo?
6: É. E aí?
7: Boa, né, velho? Sabia que você ia gostar, meu parceiro.
6: Peraí, essa é a piada do burro, é isso?
7: Como é que tá, meu parceiro?
6: Vai.
7: Bom dia pra nós.
6: Presta atenção nessa piada, vamos ver.
7: Então, meu querido, essa piada é tão ruim, é boa, hein, velho? Se você já ouviu a piada do mudo?
6: A piada do mudo.
7: Boa, né, velho? Sabia que você ia gostar, meu parceiro. Rafael do Jaçanã, irmão.
6: Aí. Até eu fiquei mudo agora. Até eu fiquei mudo agora nessa piada aqui. Até eu fiquei mudo nessa piada. Pois é, gente, pois é. Vamos lá, vamos lá. Eu vou tentar colocar só mais um aqui agora, hein. Acho que dá pra caber só mais um aqui agora, gente. Porque porque não dá pra colocar tanta gente, entendeu? Eu vou pegando os que vai chegando aqui no WhatsApp. Quem tá com sorte entra. E vamos lá, vamos lá. Vamos colocar aqui, vamos ver mais um aqui. Vamos lá, quem que é você? Fala seu nome pra mim, e uma piada, qual que é?
8: Bom dia, Léo, beleza? Márcio de Osasco.
6: Márcio.
8: Léo, o cara caiu o avião na Amazonas e teve um sobrevivente. Aí o cara saiu andando na floresta, encontrou uma tribo. Aí o cacique pegou ele e perguntou, né? Uga uga ou a morte? Aí falou, uga uga, né? Aí a tribo toda pegou ele, ó, sapecou. Aí ele continuou andando, achou outra tribo. Aí perguntaram pra ele de novo, uga uga ou a morte? Ele, pô, quero morrer, né, mano? Uga uga. Aí os caras sapecou ele de novo. Aí soltaram ele, a hora que ele achou a terceira tribo, aí perguntaram, uga uga ou a morte? Aí ele, não aguento mais, a morte. Aí o cacique, uga uga primeiro.
6: Valeu, meu querido. Aí, valeu, cara, valeu, valeu. Isso, cara, é isso. Eu acho que agora não dá mais tempo, hein? 4h17, não dá mais tempo. Atenção, os amigos que não ficam reclamando depois, não adianta reclamar, tá? A gente pega só os primeiros aqui, porque tem as votações depois. Então não adianta eu pegar um monte de áudio aqui, colocar milhões de pessoas, o cara vai falar, eu quero a piada tal, porque, pô, depois de tanta piada, como que eu vou saber, né? Então tem que contabilizar alguma meia dúzia aqui pra ir saber. Aí eu vou marcando o nome da piada e a pessoa vai começando a votar. É mais fácil. E quem não ganhar e não entrar na piada hoje, vai entrar amanhã, tá bom? Vai entrar na próxima madrugada, 4 da manhã, beleza? Não, show, fiquei chorando. Ai, porque eu não entendo essa vez. Beleza, vamos lá, vamos começar agora a nossa votação. Votação, votações abertas. Atenção, atenção, atenção. Ó, votações, tá, votações abertas. Votações abertas a partir de agora. Votações abertas, votações abertas. Ó, deixa eu só passar um repasse aqui agora, tá? Vamos lá. A nossa produção pediu pra repassar aqui as piadas, né? Não contar, mas falar o nome aqui. Ó, o Diego contou a sua piada. É a piada da bala, né? Isso, a piada da bala, da arma. O Fábio, que é o famoso bocão também, contou a piada da zona. Deixa eu ver aqui, o Osvaldo, o Vado, né? Contou a piada do hospício. Teve o Rafael também. Essa piada no mudo aqui. Vamos lá, agora começa as votações. Vamos pra votação, gente. Agora só tenho esses aqui. E agora eu quero saber da sua votação. Vamos começar com a votação aqui do nosso Band Coruja. Vamos ver quem pode ganhar esse presente hoje. Vamos ver quem vai ganhar. Quem é?
9: Léo, Rafael, piada do mudo.
6: Aí,
9: Léo.
6: Rafael, piada do mudo. Aqui, ó. Vamos ver, Rafael, um ponto pro Rafael aqui, beleza. Aqui, ó. Um pontinho pro Rafael já. Vamos lá. Agora começa as votações do nosso Band Coruja. Vai.
10: Bom de Pouso Alegre. Aí tinha um compadre que...
6: Não, já Paulo foi. Agora, já foi o Paulo Pouso Alegre. Agora é a hora da votação, Paulão. Vai lá, vai.
11: Bom dia, Léo Júnior. Fábio Pezão de Barretos por cá, hein? Ô, Léo, ontem você errou na contagem, Edmilson fez 3 pontos primeiro. Hoje eu voto no Uga Uga.
6: Você vota no Uga Uga, tá, beleza. Cadê aqui o...
0: Peraí, cadê a trilha? Pronto, eu achei a trilha aqui, puxa vida.

0: Tá, beleza. Aqui um, mais um ponto. Tá, tudo bem, velho. O Gaúga, ele falou o Gaúga. Eu até me perdi aqui, velho. Olha lá, eu tava botando a piada no mudo aqui. A Flávia mandou aqui, ó. Bom dia, Leão Júnior. Piada no mudo. Tá bom, mais uma. Na piada no mudo aqui é a primeira, o primeiro ponto. Primeiro. É segundo, segundo ponto já. Olha lá. 2 a 0, 2 a 1 já. Tá 2 pro mudo, piada do mudo, e 1 aqui pra piada da bala aqui, vai. Vamos lá, quem que é você?
1: Ô Léo, a mais ruinzinha é a piada do mudo, eu vou contar ela de novo.
0: Não, nem conte, tá bom, piada do mudo, beleza. Mais 1 aqui, piada do mudo, vai. Quem mais tá mandando pra gente? Bora votar. Ninguém rouba nada aqui, ninguém rouba nada, vai.
2: Opa, boa noite. Aqui é o doutor Edivan, advogado de São Bernardo do Campo. O seguinte, o menino chegou pra
0: mãe. Pera aí, vamos ver, acho que é a última aqui.
2: Opa, boa noite. Aqui é o doutor Edivan, assim, ó.
0: Mãe! Ele... Piada do menino. Cadê que piada do menino? Não, ele... É piada dele essa aqui, né? Gente, vocês entendam, viu? Eu tô sozinho aqui pra um monte de... Não tem secretário comigo, então é, às vezes é complicado. Mas vamos lá, vai.
3: Léo, voto no Uga Uga, Márcio de Osasco.
0: Uga Uga.
3: Léo, voto no Uga Uga, Márcio de Osasco.
0: Beleza, valeu,
3: Léo,
0: cara.
3: Léo, voto no Uga Uga,
0: tá bom, já. Eu já entendi mil vezes, já. É, aqui, ó. Mais um ponto. Beleza. Gente do céu, você não tem jeito mesmo. Vai!
4: Léo, volta na piada do mudo.
0: Piada do mudo, beleza. Pia, mais um aqui dá pra piada do mudo. Vamos ver. Ah, vamos pegar aqui uma pessoa que não mandou áudio. O Marcos. Fala, Marcos. Marcos Figueiredo. Fala, Marcão, beleza? Marcos Figueiredo de Barueri. Ele tá votando aqui. Na piada do Fábio, na piada do Bocão, piada da zona. Tá aí, ó. Não teve nenhum ponto ainda pra piada da zona. Beleza. Teve um ponto agora pra piada da zona. Beleza. Temos mais um aqui, vamos ver. Quem é mais um que tá voltando?
5: Bom dia, Léo. Bom dia. A piada do mudo. Uma verdadeira merda.
0: Aí, ó. Caramba, piada no mudo, cara. Não é possível, mano. Deixa eu ver. 1, 2, 3, 4, 5. Deixa eu ver. 5 a 3, já. Não, peraí, agora tá na frente a piada do mudo. Tá na frente a piada, mais um aqui já ganha a piada do mudo. Vamos ver.
6: 2, 3. Ô, Léo, João Carlos de Campina, piada do caminhoneiro. Essa é uma porcaria.
0: Tá, piada do caminhoneiro. Tá bom, beleza. Tá bom. Tá contabilizado aqui. 11 999919197. Oi. Uga, mais um pro Uga aqui. Eita, nós! Rapaz do céu. Vamos ver, vai. Vamos ver aqui, olha lá. O Arlene. É Arlene seu nome, é isso? Ô Arlene, obrigado pela sua audiência. Ela mandou aqui, ó. Bom dia, Léo. Piada no mudo. Pronto, piada no mudo. Ó. 1, 2, 3, 4, 5. 6 pontos. Já ganhou a piada no mudo. Piada no mudo, gente. Pronto, aí, ó. Temos o ganhador aqui no programa. Foi a piada do mudo. A piada do mudo foi o Rafael. Ô, Rafael. Parabéns pra você, Rafael. Você foi o ganhador de hoje aí, ó. Da piada no mudo, cara. Os caras votaram. Os caras votaram mesmo. Aí, ó. Valeu, obrigado, hein? Ô, Rafael, você ganhou esse presentão aqui do Mãe de Coruja. É, você pode ficar tranquilo que a nossa produção vai entrar em contato com você, tá? 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É, parabéns, hein?
7: Assistindo o jogo do Verdão contra o Timão, bebendo limonada.
0: Tá vendo? Parabéns.
7: É mesmo, é nada.
0: Parabéns, hein? Parabéns mesmo!

0: bem, gente, esse foi o nosso Campeonato Brasileiro de Piadas Ruins. Estamos encerrados, está encerrada por hoje. Amanhã, 4 da manhã, tem mais. Amanhã, 4 da manhã, tem mais. Obrigado a todo mundo que está participando. Amanhã tem mais. Ah, quem não conseguiu participar hoje, amanhã participa. Já manda por primeira mensagem, que vai estar sua mensagem lá. Vai estar sua piada ruim também. Só lembrando, só vale piadas ruins, tá, gente? Beleza? O que o Ale Fenomenal tá falando aqui, ó? Fala, Ale. Fala, Ale.
1: Júnior Buzinaço. Bi, bi, bi, bi. É fenomenal, não, não, não.
0: Vamos lá, vamos começar o buzinaço então. Vamos lá, vamos começar esse buzinaço. Vamos começar a fazer esse buzinaço com a galera, que a galera gosta. Vamos lá, vamos lá. Atenção, atenção, atenção, você. Meus amigos caminhoneiros. Alô, você motorista de aplicativo. Alô, você taxista. Alô, você do busão. Vamos buzinar com a galera. Eu quero você buzinando aqui na Band FM 11 999919197. Vai, solta aí, solta sua buzina.
2: Fala, Júnior, Paulo Rola de Guarulhos.
0: Fala.
2: E tome de buzina.
0: Tome-lhe, tome-lhe. Vai que vai. É isso que eu tô falando. É disso que eu tô falando, meu filho. Fala comigo, bom dia.
3: Bom dia, Léo. Bom dia, Léo. Minha buzina tá aqui. É o Pedro Filinho.
0: Aí, minha buzina, Léo. Aí que eu tô falando. Pra buscar o Brasil inteiro, buzina na Band aí, ó. É a única rádio que faz um barulho desse aqui na madrugada.
4: Bom dia, bom dia, bom dia, Léo.
0: Oi.
4: Buzina por cá.
0: Vai, parceiro. Vai, parceiro. Aê! Eita, faz uma bagunça na madrugada aqui, ó.
5: Fala, Léo Júnior, bom dia. Rinaldo, Cachoeira do Pajeú, Minas Gerais.
0: Vai, parceiro.
5: Bala de buzinaço.
0: Vai, parceiro. Vai, parceiro. Tá vendo? Tá vendo? Só vai.
6: Ô, Léo Júnior, bom dia.
0: Bom dia.
6: Beto Carreteiro.
0: Aí, Betão. Ai, senhor, os caras são tudo doidos. Tudo maluco na madrugada, hein? Vai lá.
7: Bom dia, Léo. Pioquim de Assis aqui, atravessando São Paulo. Caminhoneiro em rumo da Baixada. Vamos que vamos. Só o ouro.
0: Só o ouro, cadê a buzina aí, meu? Cadê a sua buzina? Cadê a buzina? Oi.
8: Bom dia, Léo Júnior. Landinho, Caçabeira e Paulinha.
0: Vai lá, Landinho.
8: Lá vai a buzina.
0: Opa. Valeu, parceiro, valeu, valeu. O Edmilson vai buzinar quem? O que você vai buzinar, Edmilson?
9: Depois do buzinaço tem o Xinga Bem Caminhoneiro. Não perca.
0: Não, você tem que buzinar, oh, pelo menos a teta da vaca aí, alguma coisa. Eu tô cheio de dinheiro. Vai.
10: Bom dia, Léo Júnior. Adailson aqui de Rondônia.
0: Vai.
10: Rondônia. Opa. Lá vai o buzinaço.

0: eu tô falando. Bora buzinar, meu filho!
1: Vai! Cadê o... Esse áudio que vai.
2: Bom dia, Léo! É o Sandrão de Montemor!
0: Mundo buzinando na Band FM, a maior audiência é a Band FM. Oi.
3: Bom dia, Léo. Eu e o Marculino aqui de Osasco, um buzinaço aí pra galera da Ícaro.
0: É aí, ó. Buzina baixinha, mas foi bem. Tá dentro. Vai.
4: Oi, Léo. Bom dia. Reginaldo de Perus, essa buzinada.
0: Perus curtindo a Band FM. 4h29, já tem o Tadeu, já tem uma vinheta, já tem Band Bom Dia. Fala comigo!
5: Bom dia, Léo. Jota aqui de Pouso Alegre. A buzina.
0: Aê! Olha, Pouso Alegre, a audiência de Pouso Alegre da Band FM, sensacional, hein? Vamos lá.
6: Bom dia, Léo. Que é o Vadinho de São Bernardo. Vamos junto.
0: Vai, Vadinho. Não é só o caminhoneiro não, viu? Você que tá no carro, pode buzinar também. Tá na moto, aí dá uma buzinadinha, tá no fone de ouvido. Você que tá na empilhadeira agora, tá no trator, tá na madrugada trabalhando, pode buzinar também. Claro que pode. Não tem essa não, vamos lá.
7: Não. Maneira é o Belo e a Cione, cantando o hino brasileiro e errando.
0: Vai.
8: Bom dia, Léo. Aqui é o João de Pouso Alegre, motorista de DAF. Lá vai minha buzina.
0: Ai, você dá, né? Vai lá.
9: Bora, Léo. Bom dia, Léo. Aqui é Giovanni de Alagoas. Chama na catraca.
0: Vai. Alô, Alagoas. Tá todo mundo ligado na Band FM. 4h31. Vai acabar o buzinaço. Tá acabando o buzinaço. Vai,
10: Léo. Bom dia. Marcelo Baixada Santista. Sai daqui da área portuária aqui, ó. Olha o buzinaço.
0: Aê, parceira. Os caras estão fazendo um barulho legal na madruga com a gente aqui na Band FM, olha lá.
11: Bom dia, Léo, Naldo de Itaquera. Bom dia.
0: Aê, gente, é isso. Mais um aqui, vai, pra gente encerrar o buzinaço, hein.
12: Ô, Léo, daqui a pouco eu vou sortear um desses caminhoneiros aí, ó. Sortear esse pra chupar meu filho.
0: Para com isso, para, vai, oi.
13: Aqui é o Zoca, aqui de Bragança Paulista. Olha a buzinada aí, gente.
0: Nossa, o cara tem no WhatsApp a foto de uma mulher, velho. E é um homem que tá falando lá. Mas é não, olha lá. Mais um pra gente encerrar a buzinada, hein?
14: Léo, que é o Luiz de Sorocaba, Campos Salles, a buzinada aí, né? Olha aí, escuta aí.
0: Vai. Aí, alô, Sorocaba! Vai, fala aí.
15: Bom dia. Mostra a buzinada do Marcola aí.
0: Valeu, cara. Ah, vamos encerrar a buzinada? Dá última. Agora não, pra acabar, vai. Pra acabar.
16: Bom dia. Aquele bom dia abençoado pra nós aí, hein? Cheguei agora, Everton de Sorocaba, hein?
0: Mais um? Tá bom, beleza. Valeu, parceiro. Acabou! Último, vai, pra encerrar.
17: É o Júnior, Luquinhas, motorista por carro.
0: Vai pra encerrar de vez.
17: Quem vende conta, pensa que nós é doido. Toma ali, buzina.
0: O último, vai, pra encerrar.
17: É o Júnior, Luquinhas, motorista por carro.
0: Vai pra encerrar de vez.
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Amizade, viva amizade, né? Viva a nossa amizade. 4:40.

0: Ó, gente, 4h42. Daqui a pouquinho tem Band Bom Dia. Vamos lá com as últimas do nosso Band Coruja de hoje. Programaço na sua madrugada, hein? Que é isso? É um programa de doido mesmo. É de doidaço, doidaço. Aquelas motos lá que os caras. Os seguranças, né? Que fica nas ruas lá. Aí até os caras, velho. É isso, a madrugada é isso, pô.
1: Não aguenta mais essa buzinaça aí. Você vê, não vê a hora de acabar logo. É a última.
0: Eu fico nessa mesmo. É porque os caras ficam colocando aí. Fala, ah, vamos colocar mais uma buzina, vai. A última. Aí, tá aí, eu fico nessa última e não sai mais. É que nem você tá tomando uma, né? Ó, vamos tomar a saideira, tá? Aí você pega a saideira, beleza. Ó, agora vamos pra saideira. A saideira, a última, beleza. Tá, não, viu? Vamos fazer mais uma? Aí, essa aí é, não dá nada. Cara, quando você menos espera, você tá tomando a caideira, nem a saideira é mais. É a chamada caideira. Vamos lá, vai, ô Clebão. Fala, Clebão aí, mano. Fala, mano.
2: Léo, não liga pra eles, não, Léo. É, Léo. Bom dia, Clebão da Morada de
0: Guarnazes. E aí, Clebão? Aquele abraço, mano. Tamo junto aqui na nossa madruga, hein? Fala comigo.
3: Cara que só reclama, que só chora. Sorteia um deles pra chupar meu pinto.
0: Ah, para! Ai, fala aí, que é Calica.
4: Me rachando aqui de você, é bem isso, meu. Você é demais.
0: Ah, obrigado, Calica. Não tem jeito esse povo. É que esse povo me deixa doido, viu, Calica? Comigo é assim, lavada. Oi!
5: Fala, Léo. Pega no meu anel. É o seguinte, Léo, Davi de Pouso Alegre aqui é o seguinte.
0: Fala, Davi.
5: O Tadeu, uma pergunta pra ele.
0: É uma pergunta pro Tadeu daqui a pouco.
5: Se ele tá jogando videogame, se corre o risco dele cair, escorregar e cair em cima do controle do joystick? Ih. Pode ser que aconteça isso?
0: Ah, tá, boa pergunta. Vou guardar essa pergunta aí pra você. Boa, cara. Gostei dessa pergunta aí, eu vou mandar pra ele, sim. Deixa pra mim, viu? Lapada. Vamos ver, vai, fala comigo.
6: Léo, cadê o pastel?
0: Ai, valeu, parceirão, valeu. Como é que mais? Que faz o André Fenômeno. Alexandre Fenomenal. Ale Fenomenal.
7: 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A Band não liga pra retirar prêmio. 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
0: Tá, mas não vai dando guela assim, cara. Não é assim as coisas. Claro que liga, velho. Liga sim, velho. Obviamente tem que ligar, né? Tem que ligar. Mas, claro, obviamente tem que ir lá no shopping. Lá retirar, exatamente, é isso aí. Para. Vai, fala comigo.
8: E Léo, você é top, cara, você é o melhor.
0: Aí, que nada, não vai. Ó, eu começo as puxação de saco já. Eu tô vendo, tô até vendo, viu? Oi, bom dia. Não, cara. Ó, eu vim com o gemidão aqui já, velho. Essas horas da madrugada, velho. 15 pra 5 da manhã, velho. É demais, vai.
9: Ô, Léo, bom dia.
0: Bom dia.
9: Eu sou teu buzinaço lá e não me identifiquei muito bem. Sou Adailson, motorista da Arca Forte, Cacoal, Rondônia.
0: Quero
9: te dar os parabéns, meu amigo, beleza? Eu já mandei áudio quando era o Diegão aí, eu mandei áudio umas 5 vezes e ele nunca ouviu.
0: É?
9: Eu fiquei feliz, hein, cara.
0: Ah, mas ele pode ouvir também, cara. Porque é muito áudio pra ele lá também, quando ele tá fazendo, né? E a gente também, às vezes eu deixo. Não é que eu deixo passar. Às vezes também eu não coloco áudio de outras pessoas que vão, porque é muita coisa. Então aqui acaba passando alguns áudios. Mas beleza, obrigado.
9: Na hora que eu mandei o áudio pra você, você já apoiou no ar aí. No buzinaço. Beleza? Parabéns aí, tá?
0: Valeu. Tamo junto.
9: Eu não acreditava, não, que passava o áudio da gente, não.
0: Mas passa. Demora, mas passa.
9: Beleza? Tudo de bom aí, boa sorte. Deus abençoe grandemente.
0: Valeu, nosso cara. Dia aí. É nóis, viu? É nóis.
9: Beleza? Tudo
0: tamo
9: de
0: junto.
9: Bom.
0: Tamo junto, parceiro. Valeu, obrigado. Já tá tudo organizado. Tudo você deixa. 4h46. Repita, 4h47. Oi. Cadê o áudio aqui? Vai lá, vai.
10: Bom dia, Léo, tudo bem?
0: Bom dia.
10: De São Paulo.
0: Tudo bem, Hilda?
10: Um beijo pra você, tá bom?
0: Obrigado.
10: Seu lindo.
0: Aquele abraço, viu?
10: Adoro a sua voz.
0: Obrigado, meu amigo. Obrigado, mano. Fico feliz em saber que você gosta do meu trabalho sempre também, viu? 4h47, deixa eu falar com o Alessandro. Fala, Alessandro.
11: Ô, Léo.
0: Oi.
11: Beleza, Léo? Tudo bem? Safado pra caramba, Léo.
0: Que foi, cara?
11: Você
0: que...
11: viu a foto de uma mulher do cara aí, ó.
0: Não, é verdade.
11: Você achou que era mulher, era um cara, né?
0: É, pois é.
11: Você colocou a buzinada do cara aí, né? Só porque tinha foto de mulher.
0: Não.
11: Tu é safado, Léo.
0: Não,
11: tu
0: não.
11: É safado, hein?
0: Tem tá nada... Doido? Não, não tem nada a ver uma coisa com a outra, cara. Tem nada a ver, velho. Só porque era mulher, velho. Ó, eu coloco foto porque tem mulher caminhoneira também, mano. Tem muita mulher caminhoneira que buzina aqui comigo também. Eu coloco o que vem na frente, velho. Ó, o que tem de mulher caminhoneira aqui, ó. Quer ver? Só eu falar. Eu quero saber cada das mulheres caminhoneiras nesse exato momento. Pode mandar áudio pra mim aqui. Você vai ver se não vai aparecer mulher caminhoneira aqui. A mulherada tá tomando conta das estradas também aí, cara. É isso.
12: Olha! Olha!
0: Nossa! Que horrível, cara. Que horripilante, hein? Vai!
13: Ô, Léo, e antes que me esqueça, chupa Argentina, chupa a letra fenomenal.
0: Vai!
14: O prêmio fica mais caro do que o prêmio.
0: Vai, fala aí, vai.
15: Bom dia, Léo, beleza?
0: Bom dia.
15: Nobre, PS, porque é na rodagem sempre, passando aqui nas alturas aqui do Alfredo Chaves, no sentido do campo, Zé Neuburgá, viu? Ei, Léo, o que é essa? O boi tava andando, de repente ele viu uma vaca,
0: aí,
15: né? Aí ele pegou e pulou, cerca, foi lá perto da vaca. Ei, tudo bom? Qual o seu nome? Aí a vaca falou assim, meu nome é Florisbela, mas pode me chamar de Bela, porque eu fico deixando as flores pelo caminho.
0: Ai, ai, ai.
15: Aí a vaca perguntou, pô, e o seu? Falou assim, o meu é Caram, que as bolas eu acabei de deixar na cerca ali.
0: Mas
15: por calhazão,
0: mas os caras sem graça total, hein? Vai, fala comigo aí, vai.
16: Então, Leozinho, o que é esse povo chorão essa hora da manhã? Todo mundo reclamando que não põe os áudios, que isso, que aquilo e tal. Que reclamação, velho.
0: Verdade, verdade.
16: Deus.
0: Verdade.
16: Bom dia aí, galera. Raquel, que é pra jogar aqui de Portugal.
0: Aí, Raquel de Portugal. Até comentei a rimou. Raquel de Portugal. Valeu, Raquel. Aquele abraço.
17: A boa de não dá prêmio, tu dá prêmio de fulano de Butantã. Meu Deus do céu, mano. O cara parece um bêbado falando, velho. Que isso, cara? Sou novo aqui, tô desacostumado com isso. É. Tamo junto, Léo Pereira. Ô, Léo Dias.
0: Ah, sai pra lá você, vai. Ô, Região, vai, Região, vai.
18: Você, motorista de aplicativo, que tá saindo agora pra trabalhar. Daqui a pouco o Região tá aí na tua casa. Região taxista.
0: Ah lá.
19: Nós de peão aqui no shopping não dá.
0: Vai lá, Davi, vai lá, Davi.
20: Vai lá, tá bebendo lá e você tava lá, tô buzinaço lá, Léo, gente. Tava lá nas piadas lá. Ei, Léo, onde aí? Acordei com os coi aí, tá no bar, agora tá no programa aí, ó. Bora aí,
0: ó. Ó, Deus, já foi tomar uma, Jonathan, ô, Davi. Já foi tomar uma lá, Davi. Ei, já, o povo tá ouvindo nós lá. Isso que é importante, né, cara? Pessoal nos botecão também, pessoal ouvindo a Band também, aí no Band Coroa. 10 minutos pra 5 já aí, ó. Vamos lá, fala comigo.
21: O cara largou, o boi largou as barras. Que piada mais sem graça,
0: totalmente, amigo. Velho. Concordo com você.
21: Um abraço aí, Léo.
0: Tem que concordar, o piadinha sem graça, né, mano? Deus me livre, que é isso?
22: Bom dia, meu Tataquá, mano. Cara, esse cara que tá falando aí que não passa áudio, o Diego não foi, cara. É um corno de um caminhoneiro. Só pode ser, é corno mesmo. Fácil não.
0: É fácil não, cara. Alô, os cornaiada no Brasil.
23: Ô, Léo. O Fenomenal entregou, hein? Tá mais caro buscar o prêmio do que o prêmio.
0: Não,
23: o
0: Fenomenal é chato, deixa ele pra lá. Não liga pro Fenomenal, não. Não liga que ele fala, ele já errou. Ó, ele já errou no negócio da Argentina. Não acredito no Fenomenal mais, hein, pô.
24: Seu gordo. Fala a hora que você vai sair de casa aí, que daí eu já chego aí.
0: Sai fora pra lá, vai se lascar, vai. Vai dormir, que você ganha muito mais, cara. Oi, fala aí, Região, vai.
25: Ô, Léo, pergunta para o Tadeu.
0: Vai lá.
25: Quantas vezes ele pegou no manjolo do Vinheta?
0: Ah.
25: Região taxista.
0: vamos perguntar essa para ele. Vamos perguntar essa para ele, cara. Vamos ver. Ah, mas aí ele já tá acostumado já, velho. Ele já tá calejado. Não precisa nem falar, ele já tá calejado já. Tá acostumadão já, né? Oi, bom dia.
26: Ô, Léo, bom dia.
1: Piadinha rápida aí, ó. Formiguinha tava andando pra floresta.
0: Ai, meu Deus, de
1: repente,
0: já vem.
1: De repente encontrou uma outra formiga.
0: Ah.
1: Perguntou o nome dela. Qual é o seu nome? Meu nome é Fu. Fu o quê? Fumiga. A outra perguntou, e o seu? O meu é outra. Outro o quê? Outra formiga.
0: É piercing. É outro. Totalmente sem graça total isso aí. Totalmente sem graça, não.
2: Ô, Léo, não esquenta que esses cornos, não.
3: Dormir, você ganha muito mal, cara.
2: Você não escuta logo. Bloqueia toda essa cambada aí, Léo.
0: Vai lá. Um abraço, valeu. Tamo junto na parada, vai.
3: Léo, pergunta pro Tadeu. Qual dos personagens do Vinheta ele se identifica mais?
0: Qual os personagens que o Homem Vinheta se identifica mais? É, tá outra pergunta pro Tadeu aqui, vai.
4: Pergunta pro Tadeu, Léo. Quando ele passa a mão no Bumbis, ele cheira, dá aquela cheirada, ou ele lava a mão?
0: ai, vocês não tem jeito mesmo, né? Não é possível, gente do céu. Vamos lá, vamos lá. 11999919197 pra gente já encerrar o nosso Band Coruja de hoje.
5: Ô, Léo, esse cara aqui que te elogiou aí, que você põe um áudio pra ele, ele vai aí na Band baixar as calças, você vai ter que torar ele,
0: hein?
5: Seu corno.
0: Quero não. Sai pra lá. Longe de mim, cara. Me erra, mano.
12: Léo, bom dia, aqui é o Sérgio de Sorocaba.
0: Fala, Sérgio.
12: Isso que acabou de contar a piada da formiguinha aí, pelo amor de Deus, hein? Deve ser um corno de primeira.
0: Deve não, é um corno de primeira, velho.
26: É
0: um corno de primeira categoria. Primeira categoria. Ô, Léo Júnior, motorista caminhoneira. Peraí, deixa eu ver o áudio aqui, peraí. Vamos ver, vai.
27: Ô, Léo, você tá de parabéns com a programação, Léo.
0: Ah, meu,
27: tamo cara. Junto.
0: Isso é sabor caminhoneiro.
27: Esse Scania Super aqui, direcionado a São Paulo.
0: Isso é sabor caminhoneiro, né?
27: Léo, isso aqui é só minha voz, viu? Eu sou hétero, Léo.
0: Ah, tô ouvindo.
27: Quis falar da classe. Um bom dia, Léo.
0: Olha, você tá acabando com essa classe dos caminhoneiros. Olha, essa classe dos caminhoneiros, não sei não, viu? Tá bem estranho esses caras. Os caras vêm tudo homem. Ah, aqui é tudo macho, os caminhoneiros. Não, aqui é os caminhoneiros não sei o que lá, tal. Feito cabeludo, papapá. Vai saber, eu não sei não. Os caras estão se saindo muito, meio que, sei lá, meio lesse no negócio, viu, cara? Meio lesse, sei lá o que que é. Vai.
28: Bom dia, Léo. Rapaz, como caiu a qualidade dos ouvintes, viu?
0: Yeah, você
28: acha? Só ouvinte burro retardado.
0: Caiu nada, cara. Caiu, é normal. Isso aqui sempre teve no programa, vai.
29: Ô, Léo, o que seria um motorista sabor caminhoneiro? É porque escapa, marcha ré, escapa.
0: É, ele dá uma. Não, escapa e dá uma sentadinha de leve, né? É. Por aí. Vai.
30: Essa mulher que falou aí agora é motorista de Scania. Pronto, falei pela voz. Passar uma traveca.
0: Aqui, ó, quase. Aqui no Japão. O Mário, meu xará aqui, ó. Aqui no Japão, quase 40 graus. Caramba, tá calor demais da conta aí, imagina, olha, cara.
29: Bando de chorão, não? Você tá doido?
31: Ai, não coloca meu áudio. Ah. O outro não coloca, meu. Você coloca e o outro não coloca. Ai, se lascar, chorão.
0: Esses caminhoneiros gostam de ficar passando blush aí no caminhão. Passando um protetorzinho, passando uma loçãozinha de vai se lascar, vai, olha lá.
29: Salve, Leozeira, vou contar uma piada aqui, ó.
0: Não, lá vem.
29: Piada do Joãozinho. Joãozinho, um dia tava tomando banho com a mãe dele, aí ele pergunta assim, mãe, que esse negócio aí no meio das suas pernas? Aí a mãe dele responde assim, é uma coisa que seu pai gosta. Aí chegando de noite, a mãe dele tinha acabado de fazer a janta. Aí a mãe dele fala assim, Joãozinho, a janta tá pronta. Aí o Joãozinho responde assim, mãe, o que tem pra jantar hoje? Aí a mãe dele, é uma coisa que seu pai gosta. O Joãozinho responde, mas com cabelo e tudo?
0: Putz, nossa senhora. Que piadinha mais Sem vergonha, não, cara? Que piadinha mais sem vergonha essa, não?
6: Pelo bom dia, bom dia, bom dia, Léo.
0: Bom dia.
6: Queria ouvir um áudio da caminhoneira?
0: Aí, ó.
6: Eis-me aqui, acabei aí de chegar da entrega.
0: Aí, ó, tá vendo?
6: Bom dia.
0: Bom dia pras caminhoneiras, aí. É isso que nós estamos falando. E as caminhoneiras também, a mulherada que participa. Josimar também tá por aqui, já mandou mensagem. Quem mais? Quem mais?
7: Ô, Léo. Então por que, que esses caras não ficam quietos, hein, Léo? Eles não sabem contar piada, cara. Fica quieto, caralho.
0: Ai, gente do céu.
8: Léo, bom dia. O Sérgio Locava novamente.
0: Vai, Sérgio.
8: Esse que contou a piada do Joãozinho. Acho que é a mãe dele, viu?
0: Fala comigo!
9: Fala, Léo Júnior, Fábio Pezão de Barretos, hein?
0: Pensa.
9: Ô, Léo, você que conhece pessoalmente, responde pra nós.
0: Ah.
9: O Tadeu, ele queima ou não queima? Conta aí.
0: Olha, eu posso dizer que eu não sei, viu, cara? Isso aí ele vai saber te responder. Ele inclusive, ele já chegou aqui, ó, lá, passando ali no aquário. Cuidado com o gelinho. Eu acho que, né, vamos perguntar isso pra ele. Vamos fazer essa pergunta pessoalmente pra ele. É isso, vamos fazer essa pergunta pessoalmente pro Tadeu, se ele queima ou não queima. É, gente, 4 horas e 58 minutos, ele já chegou por aqui, não, o Tadeu sempre chega, claro que sempre chega, se não chegar, daí é demais, né, cara, daí eu tenho que ficar aqui, não, pelo amor de Deus, né. Tadeu, bom dia, Tadeu.
10: Muito bom dia, Léo Junior, muito bom dia, ouvinte da Band FM todo o Brasil.
0: Olha, cara, sempre aquelas perguntas, quando dá 10 pras 4, pergunta pro Tadeu, olha, perguntas pro Tadeu. Essas perguntas é sensacional.
10: Essa é pro Tadeu, vamos lá.
0: Vamos ver, vai.
9: Fala, Léo Júnior, Fábio Pezão de Barretos, hein? Ô, Léo, você que conhece pessoalmente, responde pra nós.
0: Vai.
9: O Tadeu, ele queima ou não queima? Conta aí.
0: Aí, é pra
10: você. Queima o quê? Eu não, então, não te conheço pessoalmente também, querido. Você queima ou não?
0: É.
10: Eu também não te conheço.
0: Pode ser que ele queime, né?
10: Pode ser que você queime também. Não consigo entender.
0: É bem capaz, mas exatamente.
11: Não. Fala, Léo Júnior. Pergunta pro Tadeu se jogando videogame já sentou em cima do joystick.
0: O joystick, já sentou?
10: Cara, não sentei, mas vou testar. Porque os controles modernos, Léo Júnior,
0: eles são maiores.
10: Do PlayStation 5, por exemplo, e do Nintendo Switch, eles têm uma vibração HD.
0: Ah, é mesmo, cara?
10: É uma vibração completamente diferente.
0: Caraca, daí você, tipo assim,
10: deve ser muito gostoso, deve ser muito. Eu ainda não sentei, mas vou sentar.
0: Ah, então tá bom.
10: Lá
0: eu não quero sentir, não, porque eu não jogo videogame, cara.
10: Deveria, faz bem pro raciocínio, faz bem pro...
0: Eu vou tentar.
10: Tente.
0: Mais um áudio aqui, vai.
13: Salve, Léo. Ô, Léo, o que o jumento falou para os seus seguidores?
0: Ah, não, cara, não é assim.
13: Não, tome vacina, senão você vira jacaré.
0: Tá. Vamos encerrar esse programa.
10: Tem que ser tão sem assunto pra meter esses negócios,
0: já,
10: né,
0: baixou,
10: cara?
0: O nível do programa.
10: Tão
0: já.
10: Tá um papinho tão agradável aqui de sentar no controle, né, ô, Léo?
0: Tá tão gostoso, cara. Baixou o nível do programa. Culpa sua, viu, seus...
10: entra na conversa aí, Zé Mané.
0: Pô, pergunta pro Tadeu, pelo menos isso. Dá licença, cara.
10: Tchau, Léo. Tchau. Culpa Tadeu. Tua, fica estendendo esse espaço aqui.
0: Tá bom, vai. Ó, agora é com você.
10: Tchau.
0: Eu volto uma da manhã. Tchau, gente. Tchau.
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6: Band, bom dia, são 5 horas 3 minutos, gente.

0: Chega.
1: 5:06, gente. 5:06, hora de Brasília. Bom. Olha, chegamos à terça-feira, o pior já passou. 21 de julho de 2026. Nós, aqui do Band Bom Dia, da Band FM, desejamos para você uma terça-feira de muito amor, de muita alegria. Esteja você na estrada, esteja você já no seu trabalho, esteja você na condução nesse momento, um excelente dia para você. Ó, caso falte alegria, bom humor, você pode deixar na Band FM, isso aí tá no nosso DNA. É, a Band FM é formada em alegria. Nossa intenção aqui, quando a gente abre o microfone, quando começa o programa, é tocar o seu coração e transformar o seu dia. Então que esse dia seja maravilhoso, espetacular pra você, viu? Vinheta nesse momento tropeçando no estúdio, abrindo os olhos, tal qual uma pessoa acordando de um transe profundo. É um transe?
2: Transa.
1: Muito bom.

0: Antônio, bom dia. Bom dia, Baiana, bom dia. Bom dia, Júlio. Do Cocoricó? Júlio, um abraço pra você, bom dia. Bom dia, André Luiz, bom dia. Bom dia, final do telefone 0010, bom dia. Bom dia, Tadeu, bom dia, dormiu bem? Fez amorzinho? Não, eu não transo, tem pelo menos 2 anos. Bom dia, Clemson, bom dia. Shalom! Shalom.
1: Oi?
0: Não, peraí, vou ter que voltar. Não.
1: É, não é.
0: Maluco isso aqui.
1: Tava meio distraído, né?
0: Tá maluco, presta atenção no serviço,
1: cara. Não, não, não.

0: E aí, eu tô bem, você?
1: Tô bem, graças a Deus, hein? Tô tranquilão, né, cara?
0: Tudo tranquilo. O bonequinho tá mil ali, meu.
1: Tá mil,
0: usou alguma coisa, será?
1: Deve
0: ser. Ele tá alegre ali.
1: Café, né? Café, essa hora da manhã.
0: Café.
1: Muito café na...
0: Você já tomou o seu cafezinho?
1: Já tomei, o meu cappuccino.
0: É?
1: Cappuccino. Tomei o meu cappuccino, você tomou um cafezinho?
0: Em casa você toma café?
1: Não tomo, cara.
0: Você não tem máquina?
1: Eu tenho máquina. Mas deixa eu explicar. Eu uso todo o tempo possível que eu tiver pra fechar os olhos e dormir.
0: Ah, você não perde tempo.
1: Exatamente.
0: Se puder ficar dormindo, você fica.
1: Eu levantei da cama hoje 4 da manhã.
0: Ah, não, aí não.
1: Mas assim, voando pro banheiro.
0: Voando
1: pro banheiro. Dente, pá.
0: Pá.
1: Já, abaixo do chuveiro.
0: Chuveiro.
1: Sabonete. Quero te dar um banho.
0: Chuveiro.
1: Tal.
0: Isso.
1: Beleza.
0: Aliás,
1: você começa o banho pela parte da frente ou de trás? Torneirinha ou fossa você começa?
0: Peraí, você fala que é esfregar?
1: É.
0: Ah, frente.
1: Frente. Começa a frente e a fossa é a última coisa, né?
0: Eu tô lembrando aqui, é isso mesmo.
1: E aí, meu? Nesse piquezinho aí foram 10 minutos. Mas beleza, tomo meu remédio de pressão.
0: Tá.
1: Tá, já, nesse momento já me troquei.
0: Já.
1: Eu tenho uma mania que não é muito prática.
0: Tá.
1: Eu só sinto vontade de fazer cocô depois de tomar banho.
0: Aí
1: o que é um desperdício total pro banho? O que é um desperdício total pro banho, né?
0: Total. Então, aí você perdeu o banho.
1: Eu tomei banho, dei vontade de ir no banheiro.
0: Ah, não!
1: Então, enfim. Aí
0: você acorda bem, eu acordo 4h20.
1: Meu Deus.
0: 4h20 eu acordo. Acordo 4h20, aí já levanto, falo oi pra Pichuca, a Pichuca pula da cama. Ela desce primeiro.
1: Uhum.
0: Ela escuta o despertador, o celular tocando, ela desce.
1: Uhum.
0: Tem uma rampinha na cama, que ela dorme comigo,
1: ai,
0: né?
1: Ai, que bonitinha.
0: Tem uma rampinha. E o meu soalho lá no quarto é de madeira.
1: Uhum.
0: Aí ela... Aquela patinha.
1: Linda.
0: Aí fica andando em volta da cama. Aí esperando eu levantar. Aí eu levanto, ela já vem, já pula, já brinca. Aí eu vou em direção ao banheiro. Aí ela fica... Pra lá e pra cá, meio girando.
1: Fofinha.
0: Aí vou, tomo banho. Eu escovo o dente embaixo do chuveiro. Você escova na pia?
1: Ah, ganha-se um tempo interessante.
0: Ganha-se um tempo,
1: legal, hein?
0: Porque assim, eu tô indo pro banheiro, eu já vou tirando a roupa.
1: Sim, nessa aí você já ganhou 1 minuto.
0: Já ganhei. Aí eu cheguei no banheiro, já tô pelado.
1: Olha aí!
0: Aí o que que eu faço? Aí eu abro o chuveiro.
1: Tá.
0: Não entro de primeira.
1: Tá.
0: Eu abro e fecho o box, deixo esquentar a água.
1: Perfeito.
0: Porque meu box é pequeno, se eu entrar, fico com aquela água gelada. Né? Aí eu deixo esquentar, tá. Aí eu entro, aí eu mando ver, velho. Aí eu tomo banho e tal.
1: Banho, beleza.
0: Aí eu lavo tudo que tem que lavar.
1: Sim, sim.
0: Aí já escovei o dente. No chuveiro.
1: Já ganhou.
0: Ah, outra coisa que eu faço. Xixi também embaixo do chuveiro.
1: Peraí, também já.
0: Eu faço. Eu não me sinto confortável. Eu já te contei isso aí.
1: Uma
0: vez eu vi a Madonna falando isso, muitos anos atrás. Que ela fazia xixi no chuveiro pra quê? Pra economizar água da privada.
1: Nesse sentido.
0: O que você faz?
1: Nesse sentido,
0: nós homens conseguimos já apontar direto pro ralo.
1: Já vai direto pra lá, né?
0: Já vai direto pro ralo.
1: Pra mulher deve ser mais complicado, né?
0: Aí mija no pé.

0: Desculpa, 5h12.
1: Profissionalismo aqui, Pedro Quadra.
0: Desculpa. 5h12, estamos entrando no ar com mais uma edição do Gibi Eletrônico, O Pulo do Gado, edição de número 5. Agora, a informação e a notícia bate na sua porta. Pede passagem, deixe ela passar e deixe ela entrar, porque se você não deixar, a gente empurra. Eu sou Pedro Quadras, bom dia.
1: Muito bom dia, Pedro Quadras, prazer. Silvânia Acre, nesse momento, trazendo pra você as principais informações, dando o primeiro furo aqui, hein?
0: A gente dá o primeiro furo aqui.
1: Primeiro furo é aqui. É aqui que você ouve as principais notícias.
0: Aqui você fica muito bem informado, depois vai se divertir com a gente, caso queira, após. Ah, não, eu quero mais informações. Deixa pra depois que será mesmo, o pessoal vai dar mesmo o mesmo furo que a gente.
1: As notícias ficam se repetindo de forma constante durante o dia. E quanto mais se ouve a mesma notícia, mais ansioso, ansiosa você vai ficando.
0: Mais ansioso.
1: Sabe? Então, ouve aqui no Pulo do Gado, e aí o dia tá livre.
0: E outra, né, Silvânia? Aqui a gente deixa a notícia mais leve, né?
1: Exatamente.
0: Aqui a gente dá uma injeção de Monjaro antes e deixa ela um pouquinho mais leve pra que você tenha a sua manhã bem mais gostosa.
1: Olha, chegamos ao dia 21 de julho de 2026, Pedro.
0: Olha aí, dia 21. Que coisa, gente. É julho já.
1: Hoje é dia da comida não saudável. Parabéns para hambúrguer, pastel.
0: Ai, que delícia. Ai, gostoso.
1: Coxinha.
0: Ai.
1: Esfirra.
0: Nossa, aquela carne bem gordurosa.
1: Aquela carne com muita gordura.
0: Gostoso, soca! Desculpa. Eu falando em carne.
1: Hoje também é o dia do garimpeiro. Parabéns aos garimpeiros do Brasil.
0: Parabéns. Eu estive em Cuiabá nas minhas férias e eu fui visitar um garimpo, viu, Silvânia?
1: Olha!
0: Realmente fiquei impressionado com o trabalho que é para que você consiga o tal ouro. E realmente é muito interessante. Rochas e mais rochas e mais rochas são implodidas para ali o veio do ouro ser encontrado. E talvez, na maioria das vezes, não é nem as pepitas, e sim uma poeirinha ao qual juntas elas vão formar aí o ouro, o quilate do ouro, que hoje é bem caro. Você tem ouro, Silvânia?
1: Não tenho.
0: Nem um anel, nada?
1: não tenho anel, inclusive, você acredita?
0: Poxa,
1: não gosto muito de usar anel. Não gosto.
0: Hoje em dia tá difícil, né, Silvânia? Usar uma aliança, de repente você pode perder não só ela, como o dedo.
1: Também.
0: 5h14.
1: Cidade aniversariante do dia, Pedro Quadras.
0: Cidade aniversariante do dia, cidade essa muito pequena, mas que merece o nosso respeito. São 2.000 habitantes, a cidade de Putrequetetretetré.
1: Putretrequetrequetrenses, parabéns.
0: Parabéns. Em tupi-guarani significa veio marrom.
1: Olha, veio marrom, que interessante.
0: Na verdade é o intestino grosso. 5h14.
1: Hora de mandar um mugido especial para aquela pessoa especial, hein?
0: Claro,
1: 11 99991-9197. Mande aqui o seu mugido. Fique com a gente no Pulo do Gado. Olha, parabéns e um mugido especial pro Cleberson. Muito especial porque hoje é aniversário dele. Cleberson Cardoso de Itapecerica da Serra.
0: Silvânia.
1: Pois não.
0: Um mugido especial também pro Gustavo Massi, que mandou aqui uma solução pra você que falou que faz cocô depois do banho.
1: Ok.
0: Caga no chuveiro. 5h15. Você tira aquela tampinha do ralo?
1: Vai ter trabalho depois.
0: Mas tira a tampinha do ralo.
1: Não.
0: 5h15, 5h16.
1: Olha, mugido especial aqui pro Pedrão Rocha, um abraço pra você, meu querido. Mugido aqui pro Gato a Jato, da Policarpo Transportes.
0: Muito bem, Gato a Jato. Que loucura, né? Eu fico imaginando um gato passando num jato.
1: Exatamente. Tem um personagem do Pica-Pau, né? Gato a Jato.
0: Gato a Jato.
1: Olha, mugido pro...
0: Ô, Silvânia, só pra não perder a piada, você gosta de avião, ou você já andou no jato, não?
1: Meu sonho é ter um jato branco.
0: Jato branco?
1: É.
0: Mas por que não pode ser um monomotor preto?
1: Ah, não, tem que ser um jato branco. Eu prefiro um jato branco.
0: Um jato branco?
1: É.
0: Então tá certo. 5h16.
1: Lá ele. Teio, mugido pro urologista dele, que fez a vasectomia dele. Olha aí, parabéns, Teio.
0: Olha aí, parabéns.
1: Você fez recente? Foi ontem que você fez, Teio? Faz tempo que você fez. Pedro Quadras é vasectomizado, né, Pedro?
0: Sou vasectomizado há muitos e muitos anos. Fiz a vasectomia. Atenção, você que é homem. Não deixe sua mulher fazer a operação para evitar a maternidade. Até porque é muito mais complicado, né? o ligamento das trombas, aquela coisa, aquela história toda. A vasectomia é muito rápida, viu, Silvânia?
1: Pois é, o Teio tá falando aqui, fez dia 7.
0: Dia 7. É como eu já disse, são dois caninhos, como se fosse dois encanamentos de PVC, da Tigre.
1: Sim, sim.
0: Aonde você, o médico interrompe ali, né? Interrompeu, já era. A única parte constrangedora é fazer realmente o espermograma, né?
1: Exatamente.
0: Se você for do SUS.
1: É.
0: Porque aí você terá que se masturbar em qualquer canto do... 5:17.
1: Obrigado pelos detalhes, Pedro Quadras. Mário tá com a gente aqui.
0: Não, o pior é nada. O pior é quando você não coloca a quantia desejada no potinho. Você tem que retornar pro banheiro.
1: Se você volta à enfermeira, senhor, é insuficiente para o exame.
0: Não, terrível isso, gente, terrível. E o meu, que ela falou, ó, tá coalhado. 5:18.
1: O Mário tá no Japão, está 40 graus no Japão. Misericredo, hein? Um abraço pra você, meu querido. Boa sorte aí. Mugido especial pra você que ouve a gente, viu? Mugido pra Raquel também. Um beijo pra você, Raquel.
0: Obrigado.
1: Obrigado pela audiência desde sempre, desde Portugal, né? Davi Samuca de Pouso Alegre com a gente, mugido. Mugido pro John Tatu, mugido pro Clemilson, mugido também pro Miguel Tadeu. Ô, meu xará.
0: Olha aí, um abraço Miguel pra você. Tadeu.
1: Miguel Tadeu, muito obrigado aqui
0: especial
1: pela sua mensagem também. Tudo de bom. É isso, Pedro Quadras. Vamos à notícia.
0: Mudou a trilha, mudou a entonação, mudou o tom. A gente vem passando por momentos sombrios no mundo. A pergunta é: o que vai acontecer daqui para frente? A nossa juventude, a tal da geração Z, realmente está nos assustando. Silvânia, eu já venho comentando aqui há algum tempo, inclusive nas suas férias, eu comentei aqui com o nosso querido o Diego a respeito aí da geração Z e os campeonatos de Farma Aura.
1: Aliás, eu vi recentemente um vídeo de um campeonato de Farma Aura. Cara, aquilo faz parecer a boquinha da garrafa
0: o
1: balé do russo, né?
0: Não, aquilo realmente. E eu gostaria de fazer um desafio pra você aqui, Silvana. A gente farmasse uma aura, eu e você aqui, rapidinho, pra que a gente possa demonstrar isso pra quem está aí via internet, bandfm.com.br.
1: Existe alguma música específica que eles usam pra
0: uma aura? Não sei, nesse sentido eu nunca realmente...
1: Não sei, deixa eu... Vou colocar uma música dessa geração aí, sei lá, BTS, né?
0: Isso,
1: vou colocar BTS. O BTS aqui.
0: Isso.
1: Bandfm.com.br, eu e Pedro Quadras nesse momento vamos farmar aura aqui dentro do estúdio da Band FM.
0: Isso, gente.
1: Sintoniza lá, bandfm.com.br, imagens do estúdio Band FM agora. Vem junto com a gente.
0: Eu faço vamos daqui, você faz daí?
1: Vamos lá,
0: mas vamos ficar de pé.
1: Vamos lá então, vamos lá.
0: Eu começo, tá?
1: Tá bom, beleza.
0: 6-7. Deixa eu primeiro.
1: Nossa, mas esse é que você que tá me humilhando, hein?
0: Mas se prepara.
1: Aí tá humilhando.
0: Se prepara.
1: Tá aí, hein?
0: Se prepara.
1: Tá, pera aí.
0: Caraca, vai você.
1: Vai ser difícil.
0: Vai. Peraí, parou, Silvio. Peraí, só um minutinho. Você tá fazendo 6-7 ou balançando as tetas? Aqui, ó.
1: Não é assim?
0: Você tava assim, ó.
1: Ah, é aqui?
0: É aqui na frente, é aqui, vai. 6-7, vai.
1: Aqui, ó.
0: Vai, Silvana. Aê. Aí você tá pegando pesado, hein? Caramba, velho. Sensacional. Ela ganhou.
1: Tá aí, gente.
0: É isso aí, gente. Finalmente. 5:20.
1: Nossa, eu não tenho mais fôlego pra farmar.
0: Gente, só um minutinho, Silvana. Vamos manter a seriedade.
1: Desculpa.
0: Cara, ele fez 6-7.
1: Tô chorando.
0: Calma, isso. Respira, gente. Ela só fez 6-7 e já tá quase...
1: De preto.
0: Não, é o ronco.
1: Olha, vagas de emprego, Pedro Quadras.
0: Desculpa, gente.
1: Precisa-se de limpador de túmulo de cemitério. Pra limpar e lustrar os túmulos nos fundos do cemitério, tá? Tem que ter experiência com produtos de limpeza, que você trará de casa.
0: Isso, o produto é seu, tá, gente?
1: Horário de trabalho tranquilo no cemitério, tá? Das 11 da noite às 5 da manhã.
0: Ah, tranquilo, gente. Não tem ninguém enchendo o saco, né?
1: Você, por gentileza, tem que trazer a própria lanterna também. Se não trazer, vai trabalhar no escuro, tá?
0: Realmente.
1: Vale transporte, janta no local. Por favor, não conversar com ninguém no horário de trabalho, tá? Procurar o Alexandre no cemitério da saudade.
0: Aí, gente, uma oferta de emprego interessante aí pra você que está precisando de emprego.
1: O Rodrigo tá oferecendo aqui vaga de degustador oficial de cacetinho, tá? Famoso pão francês, pão, né? Pão francês, requisitos: comer pão quentinho sem reclamar, diferenciar pão de hoje do pão de ontem.
0: Certo.
1: Resistir à tentação de levar amostras para casa. Benefícios: café à vontade, vale manteiga e o plano odontológico para lidar com pão duro. R$1.000 o salário de degustador de cacetinho.
0: Não tá ruim, não. Só simplesmente realmente tem aí o problema do excesso de carboidrato.
1: Sim.
0: Mas você precisa aprender a lidar com isso. Até porque todo emprego, vocês sabem disso, tem os seus prós e os seus contras. Então, gente, a oferta tá aí, quem quiser aproveitar, né, Silvaninha?
1: Exatamente, é isso. Ponto final e mais uma edição do Pulo do Gado, hein?
0: Gente, hoje nós não teremos a enquete, amanhã vamos preparar uma enquete especial pra você, tá bom? O pessoal fica pedindo aqui, mas o nosso tempo já esgotou. Daqui a pouquinho, o Band Bom Dia será só o jornal, que também não é ruim, não.
1: Não é ruim, não. É importante ter informação, mas amanhã tem enquete. Hoje, infelizmente, o campeonato de Farma Aura tomou todo o tempo do programa.
0: Tomou, foi demais. Inclusive, pra você que assistiu aí, eu gostaria que você desse a sua opinião. Quem farmou a aura melhor, né?
1: É isso aí.
0: Silvânia, muito obrigado por você fazer parte deste programa junto comigo, deste jornal. Tê-la aqui na bancada, frente a frente comigo, é muito melhor do que Marília Gabriela frente a frente.
1: Um forte abraço, Pedro Quadras. Tamo junto nessa, já diria a molecada, né?
0: Todos os ouvintes, um bom dia.

0: Chama ele aí, que ele vai reclamar.
1: Bom dia.
0: Eu já ia entrar com outro personagem.
1: Bom dia, bom dia. Chama... Não, eu tava aqui na fila.
0: Bom dia, Pidoncio.
1: Bom dia, amiguinho. Já estou aqui. Tenho muita coisa pra nos divertir. Aí o seu resto.
0: Emoção.
1: É verdade. Ontem eu tava do lado do homem vinheta. E ele tava olhando aqui uma moça, que hoje é uma senhora, né, das patotinhas.
2: Ela deve ter mais de 40, 50 já, por aí.
0: Nossa, as patotinhas, né? Agora você desbloqueou uma memória, hein?
2: Você tem aí, eu não lembro, qual é a música das patotinhas?
0: Patotinhas, deixa eu ver aqui.
1: Patotinhas, verdade, um beijo pra todo mundo. Patotinhas.
0: As patotinhas.
1: Que coisa, né, gente? Como, lembra do grupo Baralho, meu? Não, Dominó.
0: Dominó. Não é, é isso aqui? As patotinhas? É a patotinha, é isso?
1: Acho que é patotinha.
0: É a patotinha. Peraí, deixa eu ver.
1: Pequeninha, tão pequenininha.

0: que delícia.
1: Muito legal, hein?
2: Você viu, então, aí, é, mas você viu, o tempo passa, né, Jadil?
0: É mesmo.
2: Xa vida, tem muita
0: coisa. Jovens, né, quando foi lançado esse álbum.
2: É, de, depois tem aquele, o grupo que eu falei do Baralho, Dominó.
0: Dominó.
2: Que também foi, se eu não me engano, é que tinha o como é que é aquele negócio que o cachorro tem, que é forte, que ele cheira, mas não é cheiro que chama. O cachorro tem
0: o quê? Tem um faro?
2: Isso, Rodrigo Faro. Não é? O Dominó não era o Rodrigo Faro?
0: Era uma das formações, né?
1: É, acho que é uma das, acho que o Rodrigo aqui, era.
0: Essa aqui, ó.
1: Dominó.
0: Com todos menos comigo. Aí, essa formação ele não tava, né?
1: Não tava.
0: O Rodrigo Faro não era do Polegar?
1: Será que era do Polegar?
3: Ó.
1: Ó.
3: Faz pouco de mim.
1: Ó.
3: Anda muito bem.
1: Você lembra dessa?
0: Aí, ó. Era um grupo Promoate?
1: Ah, eu acho que era. Era do Gugu.
0: Da gravadora do Gugu, né?
1: Do Gugu. Era os meninos do Gugu.
3: Me dizem que não.
1: Ai, gente, saudade, vai.
0: Ai, como eram gatos também, né?
1: Mas subseram.
0: Todos, ó, com todos menos comigo.
1: Vai lá.
0: Ó.
1: Olha aqui.
0: Não, não sei o que é Nigro, não era isso?
1: Nigro.
0: Nigro. Ai,
2: comigo. Ai, que delícia, gente, saudade.

0: sei. Muito bom, muito
1: agora,
0: bom.
1: Agora, esse é o dominó.
0: É o dominó.
1: E o polegar, qual é a diferença?
0: Polegar...
1: É que o dedo mindinho é mais fino, o polegar é mais grosso. Polegar...
0: Pra ele. Qual era a música do polegar mesmo? Eu esqueci.
1: Ah, eu não lembro, velho.
0: Ah, como esquecer?
1: Como?
0: Como esquecer? Aqui tem o Rafael Ilha, né?
1: Ah, o Rafael Ilha.
0: Dá pra mim. Dá pra mim.
1: Agora?
0: Não! É o nome da música.
1: Ah, tá. Já tava olhando se tinha alguém no corredor.

0: Eram esses os grupos, né? Dos meninos. Menudo, Dominó.
1: Não,
0: Menudo era o porto-riquenho.
1: É, mas Brazuca.
0: Brazuca era Dominó.
1: Só esses dois, né? O Vinte lembra de mais algum grupo de.
0: Só, né?
1: De rapazes dos anos 80, 90?
0: Eu acho que o.
1: Depois tem os modernos, né? O Bros, mas aí já é muito moderno, né? Já é muito moderno. Coisa de 30 anos atrás.
0: Que era a música do Bros?
1: Do Bros era quer ver? Era do.
2: Gente, já estamos relembrando aqui, viu?
1: É, estamos contando.
2: Relembrar também é viver.
0: É você que começou.
1: É, você.
0: Você começou.
1: Aliás, você que começou, né?
0: É, foi ele.
1: Essa aqui, ó.
0: Ai, lembra o Bros, gente?
1: Eles ganharam. Como é que era? Qual era o nome do reality deles? Era. Não era aí do.
0: Brosta.
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0: Ó! Oh,
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1: Não sai que gostoso esse cara.
3: Ai. Se beijo com que
1: cara de quem faz amor mordendo, né?
0: Não é cara de safado?

0: Beleza. A gente foi a única música deles, né?
1: É, que
0: não fez sucesso, né? A Michelle mandou mensagem aqui, vamos ouvir.
2: Bom dia, menino.
1: Bom dia.
2: Tinha Polegar, tinha Dominó.
0: Tá, já ouvi.
2: Tinha daí os Paquitos, né? Que a gente também cantava, as Paquitas. É isso aí que tinha na nossa época. Beijo, Michelle Floripa.
1: Ô, Michelle,
0: os Paquitos,
1: verdade.
0: Eles lançaram Paquitos, músicas,
1: né? Acho que não foi pra frente, né, cara? Era só não mais uma modinha, igual as Paquitas, né?
0: Os Paquitos, Paquitos cantando realmente. Num...
1: Tem eles, não?
0: Tem eles cantando no Faustão, né? Acho que
1: os Paquitos. É, que não saía da Globo também, né?
0: Não saía muito.
1: Agora, né? E das meninas? Tinha as Patotinhas, o Denis, grande Denis, ele fala o seguinte: as meninas tinham Banana Split.
0: Banana Split, é verdade.
1: Lembra do Banana Split?
0: Lembro, e como curiosidade, eu me formei em locução no Senac em 2005 e na sala de aula tinha Liz Vargas.
1: A Liz Vargas!
0: Uma Banana Split, né?
1: Uma Banana Split. Você descascou ela ou não?
0: não, peraí. Música, peraí, tem que digitar música.
1: A época em que os jovens descascavam banana.
0: Exatamente.
1: Né?
0: Não tô achando música de estúdio.
1: Não brinca!
0: Peraí, dance balance, peraí.

0: isso?
1: Ai, então toma.
0: É uma parada.
2: Nossa, bem ruim.
3: É, realmente a qualidade de gravação
2: bem ruim.
3: É horrorosa. É. Parece que foi gravado num fundo de quintal, né?
2: Parece.
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2: Bem safadinho, hein? Explodiu o quê? Champanhe?
3: Que mais que teve depois delas?
2: Acho Mini, que... As meninas não, as meninas não. As meninas já eram grandes, né? Eu falo grupos assim... Deixa eu ver. A Banana Split, que mais, cara? De mulher?
3: Dessa época é o que eu lembro.
2: Grupo de mulher, Banana Split, as patotinhas...
3: O ouvinte lembra de alguém?
2: É,
3: não estão lembrando aqui dessa galera, mas a galera já... Eu vou falar moderno aqui, mas já tem mais de 30 anos. Mas é...

0: Nossa, é bonde. Lembra?
1: E vai jogando pro lado de lá. E vai jogando pro lado de lá. E vem jogando.
0: Aqui já na febre do axé, né?
1: E vem jogando pro lado de cá. E vai jogando pro lado de lá.
0: Vinheta ainda tem o molejo, viu?

0: Olha.
1: Que saudade, cara. Cara, que saudade.
0: Deixa eu fazer isso aqui agora, que a minha cueca tá frouxa e eu sinto balançar. Cara, que saudade. O que mais que tinha? Não tem. Ah, então tá bom relembrar, velho.
1: Quem mais?
0: Deixa eu mandar um beijo especial, Tadeu, pra ela que tá ouvindo a gente. Tá indo pra Aparecida do Norte rezar por nós.
1: Tem que rezar mesmo.
0: E ouvindo essa bagunça, sabe quem? Tia de Leuza, tia Leu.
1: Ô, tia Leu!
0: Ah, tia Leu, um beijo, beijo pra você.
1: Deus abençoe.
0: Ô, tia, tá por São Paulo? Vem visitar a gente aqui na rádio, tia.
1: Muito obrigado, viu? Muito obrigado.
0: Vem, tia, um beijo. E manda o meu papai.
1: Que legal. Que entrou no axé mesmo, o pessoal, muita gente escrevendo aqui das meninas, né? As meninas escreveram uma baita crítica social nessa música.
0: Verdade.
1: A gente na época não prestou atenção.
0: Verdade.
1: Mas é.
0: O Gustavo falou que era popstar o nome.

0: Nacional.
1: É isso, gente, é isso. Bom relembrar, né? Pidonço que trouxe isso aqui. Levantou a bola, né? Você que levantou a bola, né?
0: Pra ele. Deixa eu mandar um beijo também pras meninas da ZVT. Diz que elas são delícia de mulheres.
1: Oh, informação do Ale aqui, o Axé Blonde era o rejeito das loiras que concorreram no concurso Loira do Tchan, do Faustão.
0: Era o refugo.
1: Todas as rejeitadas criaram um próprio grupo, fez um certo sucesso, né?
0: Pessoal, não perdia a oportunidade, né, Tadeu?
1: Exatamente. Olha, estão lembrando aqui, só pra fechar, os ouvintes estão lembrando aqui.
0: Que gostoso, gente.
1: Falando em grupo, é impossível.
0: Ah, não tem como não lembrar.
1: Não lembrar dessa galera.
0: Ó! Hey!
1: Ai! Trio Los Angeles.
0: Cadê o Márcio?
1: Ai! 82, eu nem era nascido.

0: Borboleta.
1: Ai! Era o Márcio e duas gostosas, né?
0: Muito bom, muito bom. De Los Angeles aí.
1: Estão mais. Acho que tá cada um com 70 anos já, né?
0: Deve estar, tá, né? Todos vivos, será?
1: O Márcio tá, outro dia eu tava vendo o Instagram dele.
0: Ah, olha que legal.
1: É, tá aí, sempre fazendo os showzinhos dele, maravilha, bem legal.
0: Maravilha, muito bem. Ô, mensagem do ouvinte.
2: Bom dia, Thalia, bom dia, Vinheta.
1: Bom dia,
2: Pidão.
0: Oi.
2: Mas o melhor de assistir na época 2000 foi...

0: Furacão 2000.
1: É aí.
0: Aquelas
1: aí.
0: Calças que aparecia só o bigode.
1: É, Furacão 2000 Furacão é foi... era da pesada na época, né?
2: É, Furacão 2000.
1: Só onde a música vai parar, né?
2: Foi
1: se a gente soubesse.
2: Foi loucura. Exatamente. Aí a gente achando que, nossa, que pesado, hein?
1: Faremos uma viagem dessa pra relembrar o funk também dos anos 2000.
2: Verdade, Deus.
1: Furacão 2000, Pidoncio, muito obrigado por ter levantado a bola, tá?
2: Imagina, tchau, obrigado a vocês, tchau.
1: Não, volta aqui!
2: Volta aqui!
1: Olha ele aí, ó. O advogado do Brasil... Décio Pinto.
2: Tá bem ele com a dor.
1: Vem com calma.
2: Senta aqui, doutor. Senta aqui.
1: Vem devagar, senão vai quebrar.
2: Senta no meu lugar.

0: Vamos sacrificar?
1: Percebo que o senhor
0: tá
1: melhor.
0: Sacrificar ele.
1: Você tá bem melhor, ô, doutor.
2: Bom, bom dia.
1: Bom dia, bom,
2: bom dia.
1: Dia.
2: Tô bem melhor já, graças a Deus. Eu tô passando por uma fase de como é que é? Renovação, né?
1: Olha aí.
2: Os meus médicos me passaram algumas vitaminas.
0: Eu não sei, ele começa a ficar roxo, me dá um medo.
1: Tem que trazer um bombeiro, uma enfermeira aqui pra ficar junto com o senhor. O senhor
0: não tem um acompanhante? A sua família não paga o acompanhante pra ficar com você? Porque a gente tem medo, uma hora você cai aqui, aí não dá também, né, pra gente, né? Nós vamos jogar num canto ali, varrer pro canto,
1: exatamente,
0: embaixo do tapete.
1: Vai atrapalhar o andamento do programa.
2: Bem, tô bem. Eu agora aprendi a fazer calistenia, né? É exercício com o peso do próprio corpo, né?
1: Aliás, não para de aparecer propaganda pra mim no Instagram de calistenia. Gente, desculpa, não, né?
2: Eu tô fazendo agora, né?
0: Ah, percebe-se, o senhor
1: tá percebendo. Você tá com o músculo um pouco mais firme, né?
0: O senhor tá bem melhor.
1: Cadê o músculo do tchauzinho? É? Aquele que, o músculo do tchauzinho. É, realmente tá mais firme.
0: Nossa senhora, tá bem mais firme. Nossa, que coisa. O senhor tá... Mas o senhor faz aquele negócio de subir na barra, ficar dando piruleta? Pô, tô começando, né?
2: Tô praticando já, eu comprei.
0: Não vai vomitar aqui!
1: Pega um balde lá, pega um balde lá.
2: Eu comprei, né, pelo site, pela internet, aquelas barras que você põe no batente da porta, que você enrosqueia.
0: Todo mundo tem. Eu tenho uma daquela no quarto, eu não usei. Às vezes eu penduro o terno ali.
1: Fica de enfeite aquele negócio.
2: Aí eu comprei uma daquela e eu tô começando já, né?
1: Olha aí.
2: Já consigo relar a mão nela.
1: É um começo. É um começo. O importante é começar.
2: Já estiquei, né? Consegui esticar o braço.
0: Mas não estica muito.
2: Estiquei, coloquei o braço pra cima, relei nela. Agora o próximo passo é realmente tentar, né? Fazer aí o exercício de é calistenia que chama, né? Bom dia, moça, bom dia.
1: Muito bom dia, bom dia, bom dia. É, doutora Espinto, advogado do Band Bom Dia, tá no ar? Você... Pega o balde aí, por favor.
0: Ele vai morrer aqui.
1: Ele vai vomitar aqui. É... 11999919197. Pode se consultar com o doutor Décio Pinto. Processos, alguém quer processar você? Você quer processar? Quer meter tua atual firma no pau? Você fique à vontade.
2: Só
1: doutor
2: pergunta.
1: Décio Pinto vai te ajudar.
2: É normal ver flores? Estou vendo flores.
1: Cara, aqui não tem, mas é... Verifique isso aí, verifique isso aí.
2: Tô vendo,
1: tá?
2: Flores.
1: Muito bem. É, vamos lá, chega as perguntas aqui pro nosso amigo doutor Décio Pinto. Bom dia.
3: Bom dia, Tadeu. Bom dia, Homem Vinheta.
0: Bom dia.
3: Eu queria saber do Tadeu, Homem Vinheta, se hoje os controles estão com vibrador disfarçado no sex shop.
1: Ele tá meia hora escrevendo pergunta pro Décio Pinto. Pergunta pro Décio Pinto. Eu dou play.
0: Desculpa, meu
1: não
0: querido.
1: É pergunta pro Décio Pinto.
0: Vamos pular, está aí.
1: Não ouvirei mais seu áudio, tá? Você me enganou. Doutor Décio Pinto, Clemilson, manda a pergunta aqui.
2: Claro,
1: doutor, comprei um vibrador e não funcionou. Como processar essas empresas chinesas?
2: Ele comprou. Fica difícil, né, querido? Até porque você, no mínimo, deve ter pagado barato, né? Não tem nota fiscal.
1: Doutor. Doutor.
0: Quer ver baixar um espírito nele aqui?
1: Doutor.
2: Não, tô me concentrando só pra mim, tá?
1: Ah, doutor.
2: Tá. Às vezes, é muito difícil, mas às vezes acontece eu se sentir falta de ar.
1: Tá, você trouxe a sua bombinha de asma?
2: Trouxe.
1: Doutor, usei. Pega aí.

0: Muito bem, tem que usar, viu, doutor?
1: Tem que usar, obrigado.
0: Tem que usar, muito bem. Vamos lá, doutor.
1: Ele perguntou a respeito, não, mas não tem como processar, não tem como processar. Vai viajar, não sei se a pilha. Eu, inclusive, ontem eu entrei com uma ação, uma empresa, mas o rapaz também, ele forçou, né? Ele comprou um vibrador, a gasolina. Parece aquele, sabe aqueles motores de serra elétrica?
0: Sim, sim.
1: Ele comprou um vibrador que tem uma cordinha que você puxa.
0: Meu Deus do
1: céu! Primeiro coloca a gasolina, né? Aí você puxa a cordinha, o vibrador, a gasolina, nunca tinha visto. E quis processar a empresa, mas depois eu descubro que ele, por não ter dinheiro, colocou álcool. Aí não adianta, não é biflex.
0: Realmente não existe isso, né? Não é biflex.
1: Fica difícil, né? Então.
0: Doutora, seu pinto já tá nas últimas, não.
1: Não, não, não.
0: Ô, Rudinei, não, doutor. Tá gozando de muita saúde, né?
1: Eu também não, né? Eu tô fazendo um tratamento aí de impotência, por enquanto não, né? Mas uma hora eu volto a gozar a saúde. Eu queria dizer que. Tô muito chateado, entrei com uma ação. Não, meu, plano de saúde não quer. Não quer me assegurar, né?
0: Realmente. Quantos anos o senhor tem? Você pode falar pra gente a sua idade, doutor Décio Pinto?
1: Minha idade?
0: A sua idade.
1: Eu sei, eu vou falar, mas as pessoas vão falar, pô, não parece.
0: Tá.
1: De verdade. Eu tô com. Engraçado isso, mas eu fico até feliz. Tô com 42 anos.
0: Ah, não, o senhor tá de brincadeira. Não. O senhor não tem 42 anos.
1: Não, o senhor tá de brincadeira.
0: O senhor 42 tem um eu.
1: Não, o senhor tá de sacanagem. Não tem, não tem. Mas não tô falando que não parece? Tô feliz com isso. Obrigado, viu?
0: Muito bem, mais perguntas aqui pro doutor Décio Pinto. Doutor, bom dia. Minha mulher, ela quer me processar porque eu demoro 4 horas para chegar aos finalmentes. Cabe o processo dela em mim?
1: Ah, gente, pelo amor de Deus, né? Nesse caso não tem a pessoa que aguente, né? 4 horas ali, até porque essa pessoa, a esposa, vem passando por um processo que realmente pra ela fica difícil, porque é raça, né?
0: É
1: raça, isso é.
0: Exatamente.
1: Isso é impossível. Isso é, ela quer processá-lo.
0: Quer processá-lo.
1: Então eu já peço pra que você se prepare, né? Eu não sei se você já tem advogado, podemos entrar aí com uma defesa pra você, mas é caso perdido. Eu de verdade.
0: Doutor.
1: Ai, doutor. Eu tô expelindo pedra no rim, viu?
0: Meu Deus.
1: Eu tô.
0: Doutor, pelo amor de Deus, doutor.
1: Ontem eu achei que eu tava com uma pistola, né? Deu um tiro no vaso sanitário que. Já estão chamando minha parte, meu órgão genital de estilingue. Tanta pedrada que eu dou.
0: O senhor tá tomando água? Tem que tomar água, tem que se hidratar.
1: Sim,
0: né?
1: Sim, tomando água, bastante água. Inclusive, tô com a minha garrafinha aqui.
0: Isso aí que o doutor Décio Pinto tem chama-se espasmos agudos avançados. O Carlos mandou aqui.
1: Tô bem melhor já, graças a Deus.
0: Um abraço pra você, muito obrigado aqui pela mensagem.
1: Doutor,
0: respeita as meninas aqui.
1: Vamos ter que abrir a porta aqui pro negócio respirar.
0: Educação aqui, vamos lá.
1: Desculpa, eu acho que não tô bem, eu não tô legal, tô passando
0: percebendo.
1: Uma fase muito difícil da minha vida.
0: Eu tô percebendo.
1: Mas não pela saúde, não é saúde.
0: Ah, não é a fase difícil não é a saúde.
1: Não, pelo amor de Deus, eu tô gozando, tô voando, né?
0: Tá.
1: É mais familiar, né?
0: Ah, eu sinto muito, doutor.
1: Uma tia minha, realmente, querendo. Eu não tenho. O meu pai, ele veio a falecer.
0: Ah, eu sinto muito.
1: Meu pai faleceu muito velho, né?
0: Com quantos anos?
1: Oi?
0: Com quantos anos ele
1: 38.
0: Faleceu? 38. Meu
1: Jesus! Mas foi acidente? Não, problema de saúde, acredita?
0: Olha, natural, né? Foi morte natural.
1: Saúde. Eu acho que é hereditário, mas de jeito nenhum. Eu na verdade, puxei mais pra minha mãe, né?
0: Ah, sua mãe viveu mais.
1: Oi?
0: Sua mãe viveu mais.
1: 2 dias. Morreu 2 dias pra minha mãe.
0: Última pergunta.
1: Ela pegou, aqui. Meu pai tava com gonorreia.
0: Ah, peraí,
2: doutor. Bom dia. Doutor Décio Pinto, tudo bem, meu?
1: Peraí, doutor.
2: Tira a dúvida. Se quem nasce em Marte é marciano, quem nasce na Lua é Luciano?
0: Eu acho que você tá confundindo os doutores. O doutor Imbróglio é o sabe tudo.
1: Doutor Imbróglio, na verdade.
0: O doutor Décio Pinto é o advogado,
1: Nós
0: né?
1: Vamos deixar essa pergunta aí pro doutor Imbróglio, que na verdade...
0: Doutor.
1: Tá ficando roxo.
0: Caiu. Gente, chama o Samu lá, chama um bombeiro.
1: É só chamar.
0: Chama lá, bombeiro.
1: Ô, Pidoncio, puxa ele pelo pé, coloca ele no cantinho ali, ó.

0: Nada de bomba!
1: Desculpa! Muito bem, hora do nosso cafezinho hoje.
2: Já?
1: Café puro e hoje também tem cappuccino.
2: Tem cappuccino, tá?
1: É só você pedir no 119-9991-9197 e a gente vai dar um cafezinho.
0: Oi! É segunda manhã, já tá de
2: eu? Pé. Eu também.
1: Vem tomar café.
2: Vem.
1: Vem tomar café.
3: Bom dia, Fidoncio, homem vinheta.
2: Dia.
3: Cadê? Eu quero café. Sebastião Lira, motorista carreteiro de Montemor, São Paulo. Eu quero café. Band.
1: Valeu, meu querido, cafezinho pra você. Bom
2: obrigado,
1: dia.
2: Obrigado,
1: terça-feira aí, cara. Hoje.
4: Bom dia. Liane Marciel novamente aqui com vocês. Manda aquele cafezinho pra nós aí. E vamos comemorar o aniversário da minha sobrinha Melissa.
2: Eu também.
1: Parabéns, Melissa.
2: Bora comemorar. Parabéns.
1: Saúde, tudo de bom pra você, tá? O Ronaldo escreveu aqui: se o doutor Décio Pinto tiver um orgasmo, ele não volta mais no Band Bom Dia. Acho que ele morre.
2: Ah, não volta, não volta.
1: Não
2: morre,
1: não tem força suficiente pra isso, não.
2: É,
1: né?
2: Não volta, não
1: bom
2: volta.
1: Dia.
5: Bom dia. Eu quero café com leite pra mim e pra minha sobrinha que tá indo trabalhar comigo e rindo muito com vocês. Eliane Beatriz.
0: Eliane Beatriz. Um beijo pra você, filho da mãe.
1: Bom trabalho aí, viu? Beijão, obrigado pela audiência.
6: Bom dia, Tadeu.
1: Oi.
6: Sou dodóizinha, mas indo trabalhar.
1: Oh.
6: Preciso de um cafezinho.
1: Meu Deus.
6: Pra Fabi de Floripa. Beijo.
1: Ô, Fabi, o que você tem, menina?
2: Tadinho, o que ela tem?
1: Melhoras pra você, viu?
2: Tadinho.
1: Tá vendo só? Poderia ter metido atestado, né? Mas não, tá indo trabalhar mal.
2: Mas ela é ruim do jeito que tava meter.
1: Vamos lá, gente, vamos.
7: Bom dia, Tadeu. Bom dia, homem Vieta. Bom dia, Pidonço.
1: Bom dia.
7: Eu quero café. Aqui é o Nelson Gomes, de Vitória da Conquista, Bahia.
1: Bom dia, Nelson. Bom dia, Nelson. Um abraço.
8: Bom dia, meus amores. Bom dia. Quero café, Alto Bairro do Limão.
1: Valeu, meu querido. Um abraço pra você. Tudo de bom, viu?
9: Bom dia, Tadeu. Bom dia, homem vinheta. Bom dia, Pidoncio.
1: Bom dia.
9: Bora trabalhar, quero café. Aqui é o Will Bruto, aqui do pessoal da Dinossauros do Country. Vamos que vamos, olha, porque hoje tem que morrer muita gente. Trabalho num cemitério. Um abraço.
0: Eu sou guloso e disse ela sabia.
2: Mas o que a gente pode falar, cara?
1: Começa o dia dele, opa, tomara que morra muita gente hoje.
2: Senão ele não faz nada, né, cara?
1: Se não morrer gente, ele não tem trabalho,
2: é
1: né?
2: É igual dono de funerária, velho.
1: É, então, ele
2: você já pensou se rezar pra alguém morrer?
1: Oi, não digo rezar, mas eu acho que na tua cabeça você espera um bom dia aí de trabalho, né? Que no caso seria muita gente morrendo. Então, um abraço pra você.
2: Não quero te conhecer.
1: Eu não quero te conhecer, meu querido. Tudo de bom. Oi.
10: Bom dia, Tadeuzinho. Bom dia, Almiveta.
2: Bom dia.
10: Bom dia, Pidoncio, filho da mãe.
0: Fala, filho da mãe.
10: Cadê o Geleia, hein? Que eu nunca mais vi ele.
1: É.
2: Bora, ele aparece.
10: Abraço aí.
1: Valeu.
10: Ótima terça-feira aí. Renato, tá com a Caxetuba.
1: Valeu, meu querido. Tudo de bom. Um abraço pra você.
11: Mais uma vez.
1: Tá bom, gente.
0: Obrigado, senhor, hein?
1: Obrigado, meu Deus! Obrigado você, ouvinte da Band, pelo carinho, pela audiência que tá com a gente aqui no Band Bom Dia, viu?
2: Mais um dia, né? Que gostoso, que bom estar com você.
1: Segue a gente nas redes, Soltadeu no Instagram, Soltadeu no Insta.
2: E arroba Emerson Franca Oficial. Vai lá, dá essa moral.
1: É isso. No Spotify a gente não tá ainda, né? Já voltou?
2: Voltou!
1: Então você pode acompanhar esse programa maravilhoso a hora que você quiser no Spotify. Vá lá na seção podcast, procure por Band Bom Dia.
2: Band Bom Dia.
1: Vai encontrar a gente lá e ouvir a hora que você quiser
2: no
1: Band Bom Dia Podcast.
2: Só isso?
1: Só isso.
2: É
1: isso.
2: Agora que a gente faz?
1: Agora a gente termina, vai começar a Hora do Ronco. Mais um programa de primeiríssimo lugar em audiência aqui na Band.
2: Cara, você tá tantos anos fazendo isso, você não sabe o que tem que fazer ainda.
0: Nem vocês sabem.

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0: Mais uma vez saudamos a todos os nossos ouvintes nesta manhã de terça-feira, dia 21 de julho de 2026. 6:02, tempo se armando de fato lá pro lado do Uruguai. 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Bom dia, 6:02, é assim.
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0: Muito bem, nós ouvimos aqui na Band FM, ouvimos Adair de Freitas na Velha Escola Campeira, ouvimos André Teixeira e o Quarteto Juntando Égua, Teixeirinhos Monarcas, Velho Casarão, ilustrando a poesia do Dorval Dias de Volta ao Paco. Tá certo? Buenas, parceiro, 6:19, tempo se armando para chuva. Neste momento, uma pequena garoa aqui na cidade de Lages, não é? Temperatura ajeitada, 16 graus, hein? 16 graus é a temperatura neste mês de julho. E é a Band FM 94.3 com mais uma edição deste Buenas de Campeiro. 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
0: Bom dia, 6:23.
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3: Vamos lá então, senhores. 6:26, 6:26 na 94.3. Boa noite, então.

0: Muito bem, tá aí então, 6:37, Douglas Moraes bailando em Capão Alto, é o fundo aí, né? Isso, mas ele cantou Morena do Batom Vermelho, Chegadinho e o Zanquete, é isso? Ouvimos também Fruto da Terra, ouvimos também Bentinho da Bossoroca e o Brasil Fontoura com os Três Chirus, Burro Apaixonado, e ouvimos o Batista Bosley e o Reginaldo Farber com Comendo Pinhão, também da nossa terra. Reginaldo, um abraço para você, parceiro. É a Band FM 94.3 valorizando os nossos artistas também, não é? Isso. É verdade, é verdade. 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Invista com quem realmente se importa com você. 6:39, ainda à noite, e garoando aqui na terra dos tropeiros. É isso? Cessou a garoa? Cessou, mas está se aprumando, está se ajeitando para a chuva durante o dia, conforme dizia a meteorologia ontem ainda. Buenas!
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2: 19 para as 7, bom dia.
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2: Muito bom dia, senhoras. Muito bom dia, senhores. 6 horas e 44 minutos, ou seja, 16 minutos faltando então para as 7 horas da manhã. É uma terça-feira, dia 21. É o Buenas? É a Band de Marca e Sinal.

0: Muito bem, meu senhor, faltando apenas 6 minutos para as 7 da manhã, nós ouvimos aí Trio Sulino, tu te lembras? É, Tavinho, Maneca e o Sozinho, e a Marina, não é? Isso, Trio Sulino, Cabocla dos Olhos Verdes, são os ícones da comunicação aqui da nossa região serrana, lá na década de 70, homenageamos este trio. Lobisomem, Revirando os Gravetos, e o Trio de Ouro, Ecos do Pampa, aqui na 94.3, na Band FM. Muito bom dia, os senhores da cidade, muito bom dia, os senhores do campo, muito bom dia a você que neste momento está se preparando para mais um dia de lida. Hoje, para quem desperta, é uma terça-feira, dia 21, tá garoando, parceiro, garoando. Neste momento, ainda à noite, viu? Ainda à noite. 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Muito bom dia, 6:57. É isso, produção? 3 minutos faltando para as 7 da manhã na Band FM. Bom dia.
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7: Muito bom dia, 6:59.
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6: Bom dia, 7:02, ainda à noite, choveu na cidade de Lages. Bom dia, senhores, bom dia, senhoras. Entretanto, temperatura 16 graus e 2 décimos, a exemplo de ontem. Vamos neste jeito, então. Bom dia.

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1: Bom dia, 7:11.

0: Muito bem, senhor, está aí o Enio Medeiros falando os golpes do conhaque. Para você que não vive por dentro dos rodeios aqui do sul do Brasil, esse cavalo conhaque foi um dos aporreados, animal chucro, indomável, né? Mais lendário e temido aqui do Rio Grande do Sul e Santa Catarina, pertencente à famosa tropilha Floresta de São Gabriel, né? Ele testou a coragem de grandes jinetes por cerca de 20 anos, parceiro, em rodeios. O animal é símbolo da tradição gaúcha e faleceu em março de 2021, aos 35 anos de idade, né? Veja então a força deste animal aí e o tratamento, não é? Qualificado para ele durar 35 anos, né? Tá certo então. Para contribuir tão somente. Ouvimos da 27ª Sapecada Canção Nativa, André Teixeira, 5:30 da manhã. Ouvimos também os serranos Namoro de Sítio e os farrapos Chiquita, aqui na Band FM. 7:21, anoiteceu porque choveu. É, chovendito, garoando na terra dos tropeiros aqui, com força e energia. 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Muito bem, meu Patrício. É verdade. 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É isso. Muito bem. Para quem desperta para mais um dia de lida, 7:23, 16 graus e 2 décimos é a temperatura e chovendo na terra dos tropeiros. Feito! Bom dia, volto já com a previsão do tempo.
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6: Muito bom dia, meu senhor. 7:26.
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6: Tá certo, meu irmão, vamos com a previsão do tempo. 7:27, terça-feira, 21/7/2026, temperatura 16 graus e 2 décimos, umidade relativa do ar 78%, lua mudou, crescente, nós vivemos na estação do inverno brasileiro no sul do continente. Feito. Sol com algumas nuvens, chove rápido durante o dia e durante a noite. A mínima foi de 15 e a máxima 18 graus Celsius. Veja a amplitude aí, não é? 13,6 milímetros de recolhimento para hoje, segundo o Climatempo. O vento que sopra é o vento nordeste, a 3 km por hora, e de fato lua crescente. Tá certo? Para amanhã, quarta-feira, chuva forte de manhã, ainda chove no começo da tarde e as nuvens diminuem. E o sol aparece, 35,6 milímetros para amanhã, quarta-feira, mínima de 14 e a máxima de 15. Observou a amplitude? Chove então, 35 milímetros na quarta. Quinta-feira, senhores, mínima de 9, máxima de 16, não chove. Então é sol com muitas nuvens durante o dia, períodos de céu nublado, noite com muitas nuvens. Não chove. Também na sexta-feira, não chove. Mínima de 8, máxima de 13, sol com muitas nuvens durante o dia, período céu nublado, noite com muitas nuvens. No sábado, mínima de 10, máxima de 19, também não chove, tá certo? Domingo, aí sim, dá uma garoa, mínima de 9, máxima de 16, 5,6 milímetros de recolhimento. Então, no domingo, sol com muitas nuvens e pancadas de chuva à tarde e à noite. Tá aí a tendência para os próximos dias, segundo o Climatempo. Semana que vem, existe a possibilidade de chuva até o dia 30, não é? 18, 19, 2,6 e por aí você vai. Um volume que não é tão expressivo durante a semana próxima. Certo? 7:29 então.
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2: Muito bem, meu senhor, vamos então com o preço aí a nível de produtor, não é? Segundo o Infoagro, bezerro de corte, até um ano, 14,77, novilhos de ano e meio para 2, 12,83, ovinos de corte, 13,98, direção, ovinos adulto, 4 anos, por 9,75, milho, R$59, bolsa de 60 quilos demais, feijão carioca, 287,50, feijão preto, 203, feijão vermelho 307 e a soja 116,36. É o que eu tenho aqui. Deu uma diminuída? Isso. Boi gordo 12,30, 12,50 e a vaca 10,50 por aí, tá certo? O preço do dólar R$5,09 e o euro R$5,82. Repito, nossa fonte é o Infoagro. 7:32. Bom dia.
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1: Muito bem, meus senhores, vamos lá neste contrapasso. Tem uns colegas nossos que entram na lavoura de milho, diz que vai caçar tatu e vem com as 10 espigas bem graúdas. Segundo Manuel Correia, grande maneca. Um abraço, meu parceiro.

parceiro. Tio Edson Arruda, bom dia. Retoçando a baixaria. Aham, professor Edson Arruda aí de muita qualidade. Ouvimos César Oliveira e o Rogério Melo, uma milonga das buenas. Fogo de Chão, Pedro Guará e o Reponte Caçador de Tatu aqui na 90.43. E nós encerramos mais uma edição deste Buenas, agradecendo a preferência e audiência de todos. Os convidando aí para permanecer no prefixo, Tadeu, Ronco, Pidoncio, vem aí, depois vem a Vanessa e o Iago, é isso, meu irmão? E nós, por certo, amanhã bem cedinho, voltaremos com chuva e tudo, porque amanhã a chuva é mais forte que hoje, viu? Buenas, parceiro, passando por aqui, buzinando, isso, um abraço. 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Feito! Um grande abraço, boa terça-feira e até amanhã. 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
1: Alô?
2: Alô?
1: Bom dia.
2: Bom dia.
1: Quem está falando?
2: Sueli.
1: Sueli. É, é casada, Sueli?
2: Casada.
1: Nome do adversário?
2: Hamilton.
1: Hamilton. O que que você não suporta no Hamilton? Se deixa irada?
2: Quando eu tô deitada, que eu preciso levantar, que ele fica deitado e eu peço pra ele arrumar a cama, que ele não arruma. Quando eu volto, nossa, eu fico muito furiosa. Eu odeio ver minha cama bagunçada.
0: Realmente, não ter coragem de arrumar a cama.
3: É, né? É.
2: Eu fico uma semana sem falar com ele.
0: Meu Deus, peraí também.
3: Também exagera.
1: Ah, meu Deus, vou fazer a mesma coisa.
0: Que bela tática, hein?
3: É,
1: Hamilton, você é demais.
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0: Tarde FM, Maiara e Maraíza, 90-10, aqui na Hora do Ronco, 8 horas em ponto. O que que foi, querido?
1: Não, eu inventei agora a piada que eu vou fazer.
0: Não precisa falar que você
1: inventou. Você falou comigo, já guarda.
0: Vai ficar na sua responsabilidade.
1: É, cara, você que vai com o seu criador.
2: Baiano, Barata, Joãozinho.
3: Não, o que criei aí?
4: Namorado, padre.
0: Peraí, então você sabe o que vai cair na roleta?
2: Português, é? Religião, profissão.
0: Só que não pode, né? Qual que é o tema?
1: Piolho.
0: Piolho, tá, piolho. Vamos lá, fazer de conta que caiu na roleta aqui, piolho.
1: Fala pra ninguém.
0: Tá bom, Pitons.
1: Ô, Jadeu. Tinha dois piolhos trocando ideia. Num cara, né? Tava dando um rolê com
0: ideia. Dando um rolê numa careca aí.
1: É. Não, careca não, né? Aí chegou a mosca. A mosca sentou na cabeça do cara, os dois piolhos conversando. E aí, posso entrar na conversa? Não, porque tá rolando papo cabeça.
0: Você gostou? Gostou, Jadeu?
5: Gostei, gostei.
0: Então,
5: gostei,
0: tá vendo?
5: Gostei, ficou legal.
0: Você gostou mesmo?
1: Isso, registra essa piada, viu? Pra ninguém roubar.
0: É, como é que faz isso aí? Ah, meu Deus.

0: Band FM, Léo Magalhães Absoluta, aqui na Hora do Ronco. 8:04, o que te incomoda no seu companheiro ou companheira, hein? Pode mandar teu áudio, 11 999919197.
1: Bom dia, Band. Bom dia, meninos. Bom dia. Tudo bem?
2: Oi.
1: Eu sou a Carla aqui de São Paulo, e o que mais me incomoda no meu marido é quando ele começa a falar e sem parar. Sem parar, fala. Mas nesses 17 anos eu adquiri uma espécie de proteção. Eu só balanço a cabeça e não escuto nada que ele tá falando. Bom dia pra vocês, beijo.
0: Você isola tudo que ele tá falando, só fica.
3: Só concorda.
4: Uma reclama que porra não fala, outra que fala demais. O que vocês querem da vida?
3: É.
0: Sai em defesa dos homens aí.
4: É isso aí.
0: É isso aí.

0: Band FM, Thiaguinho. Deixa tudo como tá.
1: Deixa assim.
0: Manda um abraço pro Vinícius. Ele mandou a foto aqui. Ele tem duas relíquias, né? Os dois primeiros discos da Hora do Ronco.
1: Olha, Vinícius.
0: Tá vendendo por 10 centavos cada um. Um abraço pra você.
1: Oh, também tá exagerando, hein,
0: velho? Se comprar os dois, ele faz desconto ainda. Um abraço aí, Vinícius.
1: Senhora. Vinícius.
2: Abuso.
1: Guarda. Daqui uns 30 anos vai valer muito.
0: Seu Petra perguntou hoje qual que é.
1: O
0: que te incomoda no companheiro ou companheira?
1: É o que eu ia falar. Até as 9 aqui na Band FM na hora do rock.
0: Palavra-chave qual que é, Pidão, senhor?
3: Aí, ah, opa.
0: Opa, hoje é vinhetão.
3: Quase eu falei.
0: Fala, vinhetão.
1: Qual é o problema de você falar? Formiga.
0: Manda formiga, vem falar ao vivo com a gente aqui.
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0: aqui um abraço pro Wesley Amaro. Ele mandou o print da conversa com a esposa dele. Mandou: bom dia, eu te amo. A resposta da esposa foi: bom dia, marido. Tá tudo bem? Tá mandando mensagem pra mim mesmo?
1: É.
0: É isso, viva o casamento.
1: Eu acho que ao contrário seria realmente as mulheres mandando essas mensagens. Exatamente. Porque a mulher nunca acredita, né?
2: Desconfiança, é triste. É.
0: Pois é, triste. Tem um vídeo na linha, Onco.
2: Alô?
3: Alô?
2: Bom dia!
3: Bom dia, Ronco! Bom dia, Tadeu! Bom dia, homem vinheta!
1: Bom dia! Bom dia!
2: Qual é seu nome?
3: Eu adoro vocês demais! Oh. Vocês não sabem o quanto!
1: Que obrigado, linda, linda!
2: E qual é o seu nome?
3: Eu fico aqui a manhã toda rindo com vocês! Nome.
1: É, obrigado, meu amor!
3: Vocês são demais! Vocês pra mim são nota mil!
0: Legal, meu, pode elogiar mais!
1: Você tem nome?
3: Eu sou a Evani de Cotia!
2: Evani, casada, Evani!
3: Eu sou casada há 26 anos, Ronco.
2: Com quem?
3: O nome dele é Laurival.
2: Laurival, é único. É. E o que que você não gosta, não suporta no Laurival?
3: Ah, Ronco, o que ele me incomoda muito nele é quando ele vai fazer a barba, que ele deixa a pia branca do banheiro e fica cheia de pelo da barba dele. Isso me incomoda muito no meu marido.
1: Ah, cheia de pelo.
0: É, realmente. É, seu Pedro.
2: Laurival, por que que você não lava?
0: 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Será que um Laurival depila a perna?
1: Pior é pelo no sabonete, velho.

0: Cidade FM, Lucas e Igor Flash, aqui na Hora do Ronco, 8h19, homem vinheta.
1: Segunda aula do inglês pra vocês.
0: Peter Pidoncio Pidunda da Silva.
2: Vamos, crianças, que a tia Jareu tá com pressa.
0: Não precisa falar no ar, cara.
2: Eu só começo a aula depois que a Aninha sentar.
0: Que saco.
2: Pronto, a Aninha chegou, vamos lá.
0: Muito bem, chegou.
2: Camila já tava aí, vocês também já tá...
0: É, impressionante. É, Ana.
2: Ine.
0: Ela quer saber qual é o significado de teaching. Teaching.
2: Kitchen.
0: Você me corrija, eu não...
2: Então vamos lá, fala de novo.
0: Teaching.
2: Entendeu? Tem que põe o dedo assim, ó.
0: Ah, tem que colocar o dedo aqui.
2: Fecha agora, lança, teaching, e puxa.
0: Teaching.
1: Não, e o Tadeu faz.
0: Tem que fazer, tem que jogar o jogo.
2: Isso aí não é nada mais é do que... Vocês não estão falando negócio de namorado, aquelas linguinhas de... Vocês estavam até ouvindo agora há pouco. É a mesma coisa, namorado do Thiago.
0: Namorado do Thiago?
2: É, ele perguntou pra ela. E aí, tem janta? Ela... Teaching. Entendeu? Teaching. Teaching.
0: Essa aí, tem essa umas que você força a barra. Essa
1: tem
0: uma, aí.
1: Tem umas que você força.
0: Essa cara. Aí você forçou a barra.
2: Teaching. Tem junta? Teaching.
0: Professor, teaching é o ato de ensinar.
2: Teaching.
0: É ensino.
2: Faz de
0: ensinando.
2: Novo. Faz de...
0: Teaching.
2: Aí, viu?
0: Você tem que pinçar com a mão aqui.
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1: 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Eu não sei o que é pior. É ele falando, tentando falar inglês. É o Tadeu imitando ele.
0: Mas tem que fazer.
1: É as meninas prestando atenção.

0: Tarde, FM, Bruno Marrone, não posso ter medo de amar aqui na Hora do Ronco, 8h24, Homem Vinheta.
1: Agora é o momento do ronco.
2: Tem homens que são gentis com as esposas, mas às vezes tem que aguentar alguns comentários. Presta atenção nessa história.
0: Ah, sim. O ouvinte mandou mais uma mensagem do... A gente colocou agora há pouco, né?
1: Foi.
0: Um namorado que é simplesmente romântico.
1: Romântico.
0: Romântico até demais, talvez.
2: Vamos ver.
0: Chato.
2: Vamos
3: ver. Então tá, minha vida. Tenha um ótimo dia, um ótimo trabalho. Amo muito, muito, muito você, tá? Muito, muito, muito mesmo. Seu palhacinho. Beijo, beijo, beijo, beijo, beijo, beijo, beijo, beijo. Eu tenho saudade de tu. Sim. Beijo, amor. Te amo, tá? Muito, muito, muito.
0: Tá bom.
2: Comentário que eu gostaria de ter falado.
0: Muito bem, vamos comentar o áudio dele. Muito bem, pode falar.
4: Mas nem terminei de escutar o áudio desse vagabundo aí. Porco o dia. Mas se o dia tiver que falar assim, eu corto fora a língua. Vai tomar no dia, vai daí, o estúpido. Por isso que é um chifrudo. Tu acha que a mulher quer ouvir isso aí, esses baboseiros aí?
0: Que coisa linda, hein, seu Pedro?
2: Bem, pô. É o amor.
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0: Ah, eu achei ele fofo. Bom dia, meu neném.

0: tarde, FM Simone Mendes, direitos iguais aqui na Hora do Ronco, 8h28.
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0: Ela voltou. Bom dia, Babi.
2: Cadê o bom dia? Tô de volta aqui nessa terça-feira, tô de volta das férias. E quem também tá de volta, aliás, já voltou, né? Mas agora vai voltar com tudo mesmo, é o Brasileirão. Hoje, às 19h30, tem Atlético Mineiro e Bahia. Hoje também tem sorteio da Mega Sena e tá acumulado. São estimados 42 milhões de reais para quem acertar as 6 dezenas. As apostas podem ser feitas até às 8 horas da noite e o resultado sai às 9.
0: Perfeito.
2: Um beijo, Tadeu.
0: Beijão, Babi. Já, já, aqui na Band FM, você vai ouvir em

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0: É, viu?
1: É besta, velho.
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0: Eu dou um toque nela, fico na minha, que eu cheguei agora. Fala pra mim, Milena.
1: Menina, ela é legal? Se ela for legal, aí você fala, amiga, deixa eu te falar. Eu me distraio muito, sabe? Eu gosto de jogar pra mim. Ah, eu me distraio muito da gente conversar muito. Parece que meu serviço não rende, eu tô com medo, eu preciso do meu serviço. Então vamos conversar um pouquinho menos pra gente poder, né, fazer. Mas joga pra você primeiro, pra. Se não resolver. Aí você vai ter que passar pra alguém que, né, pra algum super-herói, falar, viu, eu tô fazendo as coisas sozinha, eu acho que aí fica muito pesado pra mim e tal, pra pessoa. Finge que você chega sem querer e pega a gente conversando e fala com ela, por favor. Arma um esquema aí.
2: E agora é com uma companheira mudinha.
3: Não! A mudinha é um cachorro.
1: Solução, seu
2: Vou dar uma mordida.

0: Band FM, João Gomes, Pablo, vou te procurar, I love you, baby. 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
1: Vamos! Vamos!
0: Vambora!
2: O quê?
1: Liga aí pra primeira.
0: Não, gente!
2: Vamos aspirar o quê?
0: 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Promoção que tá todos os dias aqui.
1: Aspirador robô. Droga.
0: Não.
1: Fala a boca.
0: 11 99991 9197.

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1: Muito
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1: É Band.
0: 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A Band FM é a sua rádio do seu jeito, né? Não tem outra.
1: Não tem. Não. Você falou, tá falado, velho.

0: Cidade FM, Henrique e Juliano, cuida bem dela aqui na Hora do Ronco, 15 pras 9.
1: Zap, zap do Ronco! Zap,
0: zap do Ronco! O que, que te incomoda aí no seu companheiro ou companheira, hein? Conta pra gente.
2: Bom dia, Ronco, dia. Pidoncio,
0: oi.
2: Valeu.
0: Dia.
2: Vinheta.
3: Oi, querido.
2: Aqui é o Hamilton, aqui da Zona Sul.
0: O Hamilton!
2: Tá em rapaz, o que me incomoda na minha mulher, rapaz, é um tal de funga-funga que ela tem, velho.
0: Bom dia. Olha, uma tal de funga-funga. Caramba, hein,
3: que
0: cara?
3: Que é isso, gente?
0: Que loucura, hein?
4: É cachorro ou é esposa?
0: Não, você saber, não faz isso em casa, você vai deixar todo mundo sem ar, Ronco.
5: Chamou você de narigudo!
4: Você não vai ouvir, você não tem orelha?

0: FM, Sorriso Maroto, Ferrugem e o grupo Benzadeus, Perdas e Danos, colocando um ponto final aqui na Hora do Ronco. Acabou, seu
1: Pedro. Amanhã, se Deus quiser, estamos de volta pela Banda FM para todo o Brasil com a Hora do Ronco.
0: Valeu, Pidoncio.
2: Obrigado, gente.
0: Valeu, vinheta.
3: Valeu.
0: Vem aí amanhã, show, antes, histórias que a vida conta.
1: Ah, tenho certeza que vai acontecer isso.
0: O quê?
1: Vou sair aqui da rádio, vou para casa, vou abrir a porta e vou falar para minha mulher. Oi. Sabe o que ela vai responder?
0: O quê?
1: Vai, fala o que você quer.
0: Caramba, você tá assim, meu.
3: É louco, velho.
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0: começando a melhor manhã do seu rádio. Bom dia pra você. A gente vai junto até o meio-dia aqui no Manhã Show da Band. Eu, Vanessa Souza, te fazendo companhia até o meio-dia aqui na Band FM Lages 94.3, uma emissora do Grupo Barriga Verde de Comunicação. Tempo chuvoso aqui em Lages, a temperatura agora marca 17 graus. E tá nublado, tá chuvoso, daqui a pouquinho tem atualização da previsão do tempo. 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Vem participar da nossa manhã, se joga pra cá. Vem também mandar mensagem aqui no 999-430617, nosso WhatsApp. E você pode também nos acompanhar lá nas nossas redes sociais, arroba Vanessa Souza Locutora, arroba Band FM Lages lá no Insta.
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0: Band FM, a sua rádio do seu jeito, tá Lagaço King de nós dois. E aqui em Lages, o sol parece que tá querendo aparecer, hein? Algumas aberturas de sol já estou enxergando por aqui, a chuva parece que vai dar uma trégua. Já já vou falar pra você da previsão do tempo. 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Eu volto já com a previsão do tempo.
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0: Hora de falar do tempo. Aqui na Band, a temperatura em Lages marca 17 graus agora, 19 a máxima para hoje e 15 graus a mínima. Tempo nublado, tem algumas aberturas de sol agora aqui na cidade. A chuva está dando uma trégua, mas a princípio a gente ainda tem previsão de chuva para hoje. Por volta do meio-dia, entre 11 da manhã e 1 da tarde, a gente tem chuva. Depois também entre 3 da tarde e 6 da tarde, mas é uma quantidade menor do que a gente teve aí durante a madrugada, né? Madrugada foi com bastante chuva. A gente tem ainda para hoje, no acumulado total, nesses horários que eu acabei de mencionar, aproximadamente 5 milímetros. Para amanhã, quarta-feira, a gente tem bastante chuva novamente, chuva na madrugada. Ela se concentra principalmente na madrugada e amanhecer de amanhã, quarta-feira. Então, a gente tem aproximadamente 33 milímetros de chuva para amanhã, quarta-feira. E a temperatura cai um pouco. A gente tem a temperatura ficando ali na casa dos 18, a máxima, na casa dos 13, a mínima. Fica parecido com hoje, mas um pouquinho mais frio. E aí a gente segue falando também da semana, porque na quinta-feira a chuva dá uma trégua, tem tempo ensolarado, sexta também tem tempo ensolarado, mas o destaque é para sexta-feira, que a gente tem aí sexta e sábado dias mais frios com a temperatura em queda.

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7: Band 9:20.

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0: Que moda boa. Obrigado, obrigado, meu irmão. Obrigado, Deus amigo. Abençoe tamo sua carreira, junto. Tá?
1: Obrigado, Deus abençoe vocês, viu, meus amigos?
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2: Band 20 para as 10, bom dia.

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0: 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Daqui a pouco eu tô de volta com a Super 6.
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0: Band, faltam 2 minutos para as 10 horas.
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0: Seguimos por aqui na melhor manhã do seu rádio, agora 10h04. Bom dia, Lages. Bom dia, Serra Catarinense, Brasil e Mundo. Eu sou Vanessa Souza e continuo com você até o meio-dia. 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
0: 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Agora na Super 6 você vota na sua música preferidíssima dessa primeira edição e vai, quem sabe, ganhar presente da Band, hein? Tem presente aqui pra você, tem um combo com 4 ingressos pra você curtir o Circo Mundo Mágico, que está em Lages na sua última semana, somente até domingo, isso mesmo, só até domingo, última e definidíssima semana aí na cidade. Aproveita então, se você não foi, vem participar aqui da Super 6. É só escolher a sua música preferida dessa edição e deixar o voto aqui no 999430617. Música número 1, Tubarões, Diego e Victor Hugo. Música 2 é Coca com Fernet, Chiquito e Bordonei, Corpo e Alma. 3, Pra Não Lembrar de Mim, Guilherme Santiago e Zezé de Camargo Luciano. Tem também a 4, Choradeira com San Rafael. 5, Nessas Horas, Matheus e Cauã. E a música 6, Namora Eu de Novo, Estação Fandangueira e JJSV. E aí, qual você vai escolher? Deixa o voto aqui no WhatsApp e boa sorte.
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0: vai cantar bonito assim lá longe. Zezé de Camargo e Luciano.
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0: Olha a Estação
1: Fandangueira. Band FM, Estação Fandangueira e JJSV. Namora Eu de Novo. Foi a última música aqui da Super 6, valendo pra você um combo com 4 ingressos pra você curtir a última semana do Circo Mundo Mágico em Lages. Eles ficam somente até domingo, ali na Duque de Caxias, em frente à Honda. A Super 6 volta daqui a pouquinho com o resultado e você pode votar na sua preferida em uma dessas 6 aqui no 999430617.
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1: Band FM agora 10h27. Bom dia.
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1: Ronaldo X, tem as primeiras informações pra gente, direto de onde? Conta aí.
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1: Valeu, Ronaldo Ortiz. Agora tem nossa música vencedora mais votada dessa edição e quem tá levando o combo de ingressos pro circo. 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
1: Bora dar parabéns agora pra Bia Souza do bairro Bela Vista. Fone final 5478 levou esse combo com 4 ingressos pro Circo Mundo Mágico. É seu Bia. Beatriz Souza do Bela Vista. Agora vamos trazendo mais presente pra você, porque tem um par de ingressos pra curtir o Domingão com Gabriel Expresso e Sandro Coelho neste domingo no Barracão. Pra concorrer, é só deixar nome completo, bairro ou a sua cidade aqui no 999430617. Boa sorte. Agora vamos saber qual foi a música mais votada da primeira edição do dia da Super 6.
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0: Band FM, Simone Mendes, direitos iguais aqui na nossa programação do Manhã Show. 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Tô indo pro intervalo. Volto já.
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1: Band 10 para as 11. Bom dia.
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2: 10:56, tem presente pra você por aqui, tem par de ingressos pra curtir o Barracão Eventos Gabriel Express e Sandro Coelho neste domingão. 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

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Gustavo Lima, bala alojada, agora 11:01. Já estamos na última hora do nosso Manhã Show de hoje. Você participa comigo e concorre a um par de ingressos para curtir o Domingão com Gabriel Express e Sandro Coelho neste domingo no Barracão. Para concorrer, é só deixar nome completo, bairro ou a sua cidade aqui no contatinho da Band. Nosso número é o 999-430617. Deixa eu mandar um alô aqui pro Edmilson Feltrin, que tá ligado na Band. A Neuza Correia, lá do Santa Helena. A Lari tá ouvindo a gente no bairro da Penha. Valeu pela companhia, José Hamilton Farias, o Adão do bairro São Luís, a Fê do Petrópolis. Quem tá por aqui também é o Jonathan do Cidade Alta. A Teri, costureira, tá ligada com a gente no centro. Beijo pra você, Teri. Vai mandando sua mensagem, participa aí, porque daqui a pouquinho tem mais alôs pra você. E ó, deixa eu antecipar que a gente postou agora no nosso Insta, inclusive, eu com as minhas piadinhas, né? Lá no nosso History tem o History que a gente acabou de postar. Um vídeo mostrando a chaleira elétrica que você pode ganhar hoje, daqui a pouquinho, a partir do meio-dia até uma da tarde, é o sorteio especial, nosso Big Prêmio do Daplay, a primeira hora do Daplay com uma chaleira elétrica da Mondial. E pra concorrer é só você ficar ligado aí no Daplay e ouvir as regrinhas que eu vou te pedir daqui a pouco, a partir do meio-dia, combinado? Então fica por aí que você pode faturar esse presentão da sua rádio do seu jeito. 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
4: Band agora são 11 horas e 5 minutos. Bom dia.
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4: 11 horas 12 minutos. Ó, daqui a pouquinho tem oportunidade especial com a Estar Bem, benefícios de saúde. 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Ó, daqui a pouquinho, a partir do meio-dia até uma da tarde, tem Big Prêmio Especial. Na sua terça-feira, uma chaleira elétrica da Mondial. Agora 11 horas 14 minutos, uma excelente terça pra você. 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

0: Band FM, a sua rádio do seu jeito, pichote, no meio do processo, agora 11 horas 27 minutos, fechando esse bloco da manhã show com o oferecimento da panificadora Miller. 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E agora a gente vai conversar com ele. O Wellington tá aqui comigo. O Wellington vai falar da Estar Bem Benefícios de Saúde. 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
0: Ô, Wellington, me surgiu uma dúvida aqui, questão de receita controlada, teria que ser pessoalmente ou pode ser feito também pela consulta pela telemedicina ali online?
1: Vai também, a receita controlada é emitida também pela telemedicina.
0: Olha que bacana.
1: Exato, tudo de forma digital.
0: E vamos falar um pouquinho dos parceiros credenciados. 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
1: 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Nós temos aí a Vita Medicina, que é um parceiro muito importante nosso e que está de aniversário.
0: Inclusive,
1: parabéns.
0: Ontem a gente estava lá, né?
1: Exato. Ontem vocês estavam conosco lá na Vita Medicina, né? Parabéns pelos 5 anos aí de existência da Vita. Parabéns a toda a equipe, né?
0: E é muito bom porque, assim, a Vita vem ajudando muita gente, tá? A gente só tem comentários positivos desde que a Vita chegou. Porque, assim, a gente sabe, né, que ser atendido na rede pública é uma coisa, na particular é outra. E a Vita vem gerando muitos elogios, muita gente agradece, né? Depois que a Vita veio para Lages, foi ali em 2021, mais ou menos, eu acho, né?
1: É, porque ela está completando aí 5 anos, né? É. Então, assim, ela tem um corpo clínico muito bom, com mais de 21 especialistas, né? Tem um centro de imagem também, né? Que ele tem muito
0: bem
1: procurado,
0: completo, né?
1: Muito completo, né? E é um parceiro muito importante para nós da Estar Bem. Mas além da Vita, nós temos aí o Hospital de Olhos da Serra, nós temos o Instituto Visão de Lages,
0: excelente,
1: o Hospital Seara do Bem, nós temos os laboratórios, que é o Vidal Pacheco, o Saldanha, o Labus, temos também o Exame, Laboratório de Análises Clínicas, que agora é um novo parceiro que entrou conosco, né? 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
0: E vale lembrar também que se nós tivermos algum profissional da saúde, né? 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
1: exato,
0: né? Ou faça o seu atendimento, que queira também ser um parceiro de vocês, pode entrar em contato.
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0: sim,
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0: Wellington, mais uma perguntinha aqui, que a gente tem um alcance muito bom aqui na nossa região da Serra Catarinense. Quanto à Serra, a gente consegue abranger esse benefício de saúde? Consegue ir também para municípios vizinhos aqui de Lages?
1: Nós também atendemos algumas cidades aqui do Amures, né? Nós temos beneficiários, por exemplo, em São Joaquim, nós temos beneficiários em Urubici, né? Então, nós temos essa, na região do Amures, nós também atendemos, né?
0: Quiser saber mais, é só chamar lá nas redes,
1: só,
0: né?
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0: Falou com a gente o Wellington da Estar Bem Benefícios de Saúde. Wellington, muito obrigada, viu? Sucesso.
1: Obrigado
0: pra
1: você, Vanessa. Um grande abraço. Um abraço para todos os ouvintes.
0: Valeu. 11h35 agora e vamos dar os parabéns novamente para Vita Medicina Integrada, que era o local onde a gente estava ontem. Foi ontem
1: à tarde.
0: Parabéns, são 5 anos e que venha muitos anos aí pela frente, ajudando vários pacientes, né? Várias pessoas. E a gente é muito grato, né, por ter a Vita aqui em Lages.
1: Exato. E a Estar Bem também muito grata por tê-la como um grande parceiro nosso.
0: Com certeza. Olha, então, até a próxima, viu?
1: Obrigado.
0: Valeu.
1: Até mais.
0: Tem intervalo chegando e eu volto já.
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0: Band FM, agora 11 horas e 38 minutos. Bom dia pra você.
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0: Band FM, agora 11 horas e 38 minutos. Bom dia pra você.

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Band FM, Kleber e Cauã, muito estranho. 11 minutos tocando pro meio-dia aqui na melhor manhã do seu rádio com Rota 77. 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Já, já eu volto com você. E daqui a pouquinho vai rolar sorteio. Um par de ingressos pra curtir o Domingão com Gabriel Expresso e Sandro Coelho. Domingo agora no Barracão Eventos. Pra concorrer é só você mandar nome completo, bairro, a sua cidade. Daqui a pouco também, a partir do meio-dia, tem sorteio de uma chaleira elétrica da Mondial.

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3: Band 8 para o meio-dia.
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6: 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Daqui a pouquinho, a partir do meio-dia, já é meio-dia, né, meu povo? Já, viu? No Da Play. Tem sorteio de uma chaleira elétrica na Mondial. 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

Band FM, a sua rádio do seu jeito, Zé Neto e Cristiano, cadeira cativa, encerrando a nossa manhã show de hoje. Voltamos amanhã às 9 da manhã com Dani Comunicação Visual, Estar Bem Benefícios de Saúde, Lojas Pontão, Supervisa Atacadista, Geração Hyundai, Cacau Show, Rota 77, Farmácia Copacabana, Unifique, Trimania, Cicobi Crédito Serrana e Panificadora Miller. Obrigada a você pela companhia. Parabéns ao nosso ouvinte André Costa Martins, do bairro Sagrado, que levou esse presente, o último dessa manhã, que foi par de ingressos pro Barracão Eventos domingo com Gabriel Expresso e Sandro Coelho. Já eu tô de volta e tem sorteio de uma chaleira elétrica da Mondial.

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3: Band, agora 12:05.
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7: Meio dia e 10, um ótimo almoço aí pra você. 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Emissora do Grupo Barriga Verde de Comunicação. Eu sou Vanessa Souza e continuo com você agora até 1 da tarde. 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
7: Da Play tá ao vivo a partir de agora, hoje dia 21 de julho de 2026. Temperatura em Lages, 18 graus, tempo nublado, chuvoso. Agora deu uma paradinha, tem uma garoinha? Tem. Dá uma parada agora também, viu? Agora não tem chuva, mas a gente tem aí a possibilidade de mais uma chuvinha aí pra hoje. Aumentou a quantidade, hein? Aumentou. A previsão falava que era menos. Bom, a gente tem então uma terça-feira chuvosa e a gente tem também uma nova atualização da previsão do tempo daqui a pouquinho com o Iago. Às 2 horas da tarde. 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Venha participar comigo porque agora eu tenho de presente para você o nosso Big Prêmio.
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7: Uma chaleira elétrica da Mondial. Esse horário tão esperado. Eu quero você participando. Vem pra cá, manda a sua mensagem. Você vai mandar. Seguinte, hein? Você vai mandar. O que você vai esquentar a água, né? Obviamente. O que você vai esquentar na chaleira? Horas. É água, né? Mas o que você vai fazer com essa água? Uma sopa? Um cafezinho? Tem várias coisas, né? Me conta. Vai esquentar água pra fazer comida? Pra fazer, deixa eu ver, um bolo? Porque tem bolo com água quente também, né? Água quente. O que você vai fazer? Conta aí pra mim. Quais são as receitas que você vai preparar? Um chá? Um chá com essa chuva vai bem, não vai? Ô, Fernanda. Fernanda, você vai fazer um chazinho e vai fazer um café também. Delícia, hein? Conta aí pra mim, vem participar. O que você vai fazer com essa chaleira elétrica? Vai usar muito pra fazer café? Lá em casa eu uso muito pra fazer café, pra fazer chá. Pra, às vezes, né? Antes, quando eu não tinha torneira elétrica, pra lavar a louça também, porque tava muito frio. E aí, na água, quase saía gelo da torneira normal, né? Agora não tanto. Mas, o que, que eu uso pra esquentar água, pra fazer comida também? Porque daí eu já gosto de colocar água quente, não demora muito com água fria. E é isso, basicamente, é isso que a gente utiliza, a chaleira lá pra esquentar. Mas olha, a bonita é toda hora tá lá. É um negócio bom demais, hein? Tá sempre com a gente. E você, você quer ganhar essa chaleira? Então vem participar, me conta aí, o que, que você vai fazer? Vai esquentar água nela pra tomar um cafezinho, um chá, pra fazer comida, fazer um almoço, a janta? Conta aí pra mim, responde aqui, e você vai estar concorrendo a essa chaleira elétrica da Mundial.

0: a sua rádio do seu jeito, Michel Teló, aí a Roça Vence, meio-dia 29, agora continua valendo pra você uma chaleira elétrica da Mondial. Manda aí pra mim, o que você faz com a chaleira elétrica? Esquenta pra tomar um cafezinho, esquenta água, né? Pra tomar um cafezinho, um chá, pra fazer comida. Ó, a Rosângela falou que ela esquenta água pra tomar um chá quando ela chega do trabalho. Chega 15 pra 1 da madrugada. Onde você trabalha, Rosângela? Você trabalha com o quê? Conta aí pra mim, que eu sou curiosa. Agora, sabendo esse horário, eu fiquei pensando, onde é que será que ela trabalha? De segurança? Pode ser também, né? Pode ser. A Keila tá ligada aqui na Band também. Um beijo pra você, a Keila, Ana Chiara, estão ligadas na Band. Ela disse que ela vai usar pra fazer uma sopinha bem quentinha. Delícia, adoro. Ah, você trabalha na JBS. É turno daí, né, Rosângela? Beijo pra você, obrigada pela companhia, boa sorte, viu? Cleiton Paes, do Maria Luísa, também tá conectado com a gente. Valeu pela companhia. A nossa ouvinte, Tarciane Nunes. A Vera falou que usa pra esquentar água na chaleira e fazer uma sopa de anholine. Ai, gente, vocês estão me provocando que eu não almocei ainda? Coisa séria, hein? Vou parar de perguntar. Mas esse é o critério do sorteio, não tem como, né? Você vem pra cá então e já manda aí pra mim. Oi, Elaine Branco do São Miguel, o que você vai fazer? Pra que você usa tanto chaleira? Eu acho que todo mundo usa pra mesma coisa, né? Mas teve uma pessoa aqui que falou que usa pra esquentar água pra colocar um litro de água quente nos pés. Não, não é o litro, é a bolsinha. Eu falei o litro que é quando você não tem a bolsa d'água quente, aquela própria, emborrachada. Aí você coloca um litro, né? Aí tem que cuidar pra não ser muito quente, senão o litro derrete. É o velho modo de a gente esquentar os pés quando não tem ar-condicionado ou aquecedor, né? É, a gente faz muito disso, eu faço, viu? Eu faço bastante. Na verdade, eu coloco a bolsa, né? Geralmente. Mas quando a bolsa não dá conta, tem que ir um litro mesmo. É, tá certo. Tá valendo então pra você uma chaleira elétrica da Mondial. É o nosso Big Prêmio. Vem participar, conta aí. O que você faz? Você esquenta água pra quê? Fazer comida, fazer chá, café, pra colocar a bolsinha d'água ou um litro d'água nos pés no inverno pra esquentar. Conta aí que daqui a pouquinho, por volta da uma, eu tenho resultado pra você. 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

0: Chega mais, Ronaldo Ortiz. Hoje tem muita informação para passar para a galera. E agora, de onde você fala, Ronaldo?
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0: Band meio-dia e 35.

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0: FM. Ferrugem, arrependidaço, 8 pra 1 agora. Quem tá levando essa chaleira elétrica da Mondial? Vamos dar parabéns agora pra nossa ouvinte Rayane do bairro Várzea. O Rayane, é Rayane Alves Lemos Xavier, faturou essa chaleira elétrica, o nosso big prêmio aqui do Da Play. Daqui a pouquinho tem mais música, tem mais presente também nessa tarde chuvosa de terça-feira. Iago Ropa tá chegando pra te fazer companhia até às 5. Tchau, tchau.
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2: Salve, salve, galerinha! Bom início de tarde pra todo mundo! 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Com a gente, Caetano Sanche! 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Bora começar? 6 músicas direto e valendo presente. No 999-430617 tem um combo com 4 ingressos pro Circo Mundo Mágico. Você pode escolher pra quarta ou pra quinta-feira, tá? Você decide. Bora! 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
2: Música 1 é o Jorge Matheus Gaivota. Música 2, Henrique Castro, Nem Pagando. A música 3 é San Rafael, Papel de Rascunho. A 4, Bruno Marrone, Oceano. 5, Kleber e Cauã, Mil Adjetivos. E a música 6 é Marília Mendonça, Foi por Conveniência. Qual dessas você gosta mais? A mais votada pela galera aí vai tocar de novo.
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1: Band FM 1:22.
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11: Música vencedora, Marília Mendonça. Foi por conveniência, mais votada. Toca de novo.
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Céu explica tudo no nosso da Play. 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
2: Band FM, 20 para as duas.
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5: Vamos pra agenda. Agenda da Band FM, seguinte, ó. 25 de julho, vem aí o Grande Arraial do Clube Cacetiro, partida às 10 da noite. 31 de julho, no Centro Serra, Jafenicá e Muladinho 211, tem ingresso antecipado em bilheteriadigital.com. 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E vem aí também o tribaile, tá? Ou seja, pensa numa noite com Bob e Maicon, Talagarcio, Tia Chaleira. 20 e 21 de agosto em Correia Pinto, vem aí a Assembleia Geral Ordinária AGO do CGESC, reunindo jovens empreendedores de todo o estado para 2 dias de network, inovação e fortalecimento do empreendedorismo. Tá valendo de presente um combo com 4 ingressos pro Circo Mundo Mágico. Já já o resultado. Vamos pro Circo Mundo Mágico? Você pode escolher quarta ou quinta. 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

0: 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O Guilherme, o Henrique Juliano e a Marília Mendonça. Amor perfeito, tô fazendo falta. E quatro estações. Aquele conhecido poporri aqui no nosso comecinho de tarde na Band FM. Tudo certo por aí? Tudo bem? Tudo Band? Ó, volto já, tá? Vamos fechar o nosso da play, a previsão do tempo chegando.
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0: Conferindo o tempo e a temperatura. A temperatura agora em Lages é 19 graus. A máxima para hoje é de 20. E sim, tem chuva isolada para essa terça-feira. Lembra que eu avisei que na terça a gente ia ter uma mudança aí no clima? Lembra aquela chuva que rolou pela manhã? Pode rolar à tarde também, tá? Por conta da instabilidade na região.
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0: Band FM 4 para as duas.
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0: Boa tarde pra todo mundo, Riago Roupa na parada. Terça-feira, semaninha começando. Tudo bem? Tudo bom de por aí? Você que é presente, né? Quem vai curtir o Circo Mundo Mágico? 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
1: Tarde da Band FM só começando. 999-430-617. Já manda o seu alô, manda o seu recadinho. Onde é que você tá? Como é que tá seu início de semana aí? Conta pra gente no 999-430-617. Tarde Band FM só começando e com eles. 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
1: Quem tá levando presente aqui vai levar família toda, é ela, Carla Godinho, alô Carla Godinho! E agora, quero o combo de ingressos pra levar a galerinha pra curtir as férias. Carla, sortuda, você ganhou!
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1: 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E os presentes não param por aqui não, porque agora tem parte de ingressos pro cinema. Vamos pegar um cineminha?

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Boa tarde pra todo mundo. Boa terça-feira, 21 de julho já. Que corre, danado! 999-430617. Tem presente pra você. Tá rolando o par de ingresso pro cinema. Vamos pegar um cineminha? Vamos. 999-430617. Você vai curtir um cineminha lá no Lages Shopping Center. Falando nisso, tá rolando Toy Story 5, Odisseia, Moana, no Cinemark, os Minions e Monstros pra levar a família. Que tal? É uma boa, né?

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0: 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Boa tarde pra todo mundo ligadinho. Ó, o tempo tá danado, né? Há uma instabilidade rondando aí a região. Vou ficar atento, tem chuva isolada a qualquer momento. Vou ficar ligado. 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Falando nisso, falando em coisa boa, você que tá ouvindo o Band FM em casa, tá no trabalho, tá no trânsito, convite bom, você já sabe que parte tá aqui da Band FM, né? Dia 24, tá chegando aí sexta-feira agora, gente. 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
2: 999-430-617. Vamos pegar um cineminha. Já deu um oi aqui pra mim. 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

0: quem também ativou.
1: Band FM é só a rádio do seu jeito, Henrique Diego. Eu e MC Guimê, Suite 14, na tarde Band FM. Vamos dar um salve aqui pra mamãe. Carmelita tá lá em Correia Pinto na escuta. Olá, mames. Aquele abraço. Tá lá ligadinha. 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Tá ligadinho no 94.3, né? Eu sei. 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
3: Band FM, 12h38.
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3: No 999-430617. Vamos pegar um cineminha nessa terça-feira. Sim, nublado. Que tal? 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

0: Girls Go Girl é problema. Mexer com
1: FM, a sua rádio do seu jeito, eles, Juicy Cowgirl, aqui na nossa tarde de FM, excelente terça-feira, vou ter você aqui na Band FM, e o melhor é ter eles, a CJ Distribuidora, os compros de alimentos 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Bom ter você aqui na Band FM, ligadinho, mandando aquele alô, mandando aquele salve. 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
4: Band FM, 5 minutos para as 3 da tarde.
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22: Pra você, chove na serra. Sabe que engraçado? Que chove um pouquinho, para, chove um pouquinho, para. Que bom que tá assim, né? Tá tranquilo. Tá valendo o par de ingressos pro cinema pra galera aqui. Na sua rádio do seu jeito.

0: junto na Band FM. Pergunta de hoje é simples: qual artista você mais gosta e qual você não gosta? Por quê? Qual artista que você gosta? Conta aqui pra mim no 999-430-617. Tá valendo presente.
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0: Seguinte, quem vai pegar um cineminha é ele, o Josuel. Josuel Fernandes. Tá ligadinho na Band FM, levando presente. Ele é lá do São Luís. E o final, o telefone é o 6571. Alô, Josuel. Vai lá pegar um cineminha, vai. Vem, pra galera que participa agora e fala de qual artista que gosta e do qual não gosta, vai concorrer a 4 ingressos pra curtir o Circo Mundo Mágico, gente. É um combo, pensa num combão.

0: sou de ligar.
1: Não ligue, hein? 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Boa tarde, pessoal do mundo. Vamos dar um alô pra galera aqui. Alô, você aí, Eric. Tá lá no Santa Catarina. Roberta. Tá no São Cristóvão, Miguel, ligadinho no bairro Passo Fundo. A Ana Guedes mandando aquele alô no Centenário. Tá valendo 4 ingressos pro Circo Mundo Mágico. É um combo, tá? Com 4 ingressos. Que beleza.
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0: Band FM, 3:20.
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0: 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Tá valendo o combo com 4 ingressos pro Circo Mundo Mágico. Você pode escolher pra quarta ou pra quinta, tá? 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

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Boa tarde pra todo mundo ligadinho nos 94.3, 3h35 agora. Boa tarde pra você que tá de ouvido na 94.3. Vamos dar um abraço pra galera aqui lá do bairro Popular. Aquele abraço pra Erice lá no Guarujá, o Luiz ligadinho. O Daltro também mandou aquele salve lá de Santa Maria. O Alfredo da Penha, o Moacir Coelho do Vila Cumbone. O Antônio, oi Antônio, tá lá no Araucária. E ele quer muito esse combo, imagina gente, 4 ingressos pro Circo Mundo Mágico. Então...

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Country Beach, era só o que me faltava. Tarde Band FM, segue com eles. 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
2: Band FM, 19 minutos para as 4.
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2: Chega aí, Ronaldo Ortiz, conta tudo!
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Galerinha, vamos quarta ou quinta pro Circo Mundo Mágico? Tenho 4 ingressos aqui. A sua rádio do seu jeito num combo de presente.

FM, essa rádio do seu jeito, Guilherme, foi mal, Deus, no nosso Tamo Junto na Band FM. Tem algum artista que você não gosta? Ou tem algum que você gosta? Conta aqui pra mim. 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
6: Band FM 4 e 1.

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6: Boa tarde pra você, boa terça-feira. Tudo bem? Tudo bom? Thiago Ropa por aqui, tá aí 5. Valendo 4 ingressos pro Circo Mundo Mágico. 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

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Eita, moleque, sutilmente, 4h13, boa tarde pra todo mundo. Quem quer 4 ingressos pra curtir o Circo Mundo Mágico? Que tal? Presentaço, é ou não é? Pra levar a família. Jennifer, aquele abraço no Caravaggio. Quem mandou um alô aqui pra mim foi o Alan Tunes, lá no Bom Jesus. Boa tarde, Band FM. Letícia aqui, ó, tô no Vila Maria, só de ouvido na Band FM. Aquele beijo pra Daitilma, sempre mandando alô, participando. Quer levar a família pro Circo Mundo Mágico? 999-430-617. Quem vai levar esse presentão?

0: 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Ana Castela, olha onde eu tô na nossa Tarde Band FM. 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
4: 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Boa tarde pra você.

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2: 99-430-0617. Esse é o nosso WhatsApp. Já mandou um oi aqui pra mim? Já? 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

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Tá valendo 4 ingressos pro Circo Mundo Mágico. Vamos dar um beijo aqui na Roseli. Ela tá lá no Morro do Posto. A Neuracica Nani no Guarujá. A Marli no Popular. Oi, Tati, no Santa Mônica. A Tênio Francisco no Caroba. Oi, Odete. Odete tá lá, gente, na Penha, passando um cafezinho. Que delícia. Jandir. Oi, Jandir. Lá no bairro Chapada, Simone Correia da Ferrovia. O Zenaide. Zenaide do Guadalupe. Todo mundo ouvindo o Band FM.

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0: É, não é? 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Ó, ali por 5h30 eu tô chegando lá, hein? Te espero.
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1: Band FM 15 para 5, boa tarde. 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
5: Tempo nublado, fechado e ainda tem chuva a qualquer hora, tá? É o que aponta o YR pra essa terça-feira. Uma nebulosidade, tempo meio robusto. A sua rádio do seu jeito, ele tá meio enroladinho hoje, né? Tá meio borocochô, mas é a tendência, tá? Instabilidade passando pela região.

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Não.

0: Ingressos.
1: Bom demais, né?
0: Tudo de bom, tudo de band. Alô, Jennifer Silva! Vai curtir, sim! Circuito Mágico, ela é lá do Caravaggio, final telefone 2460. Tá levando a melhor, Jennifer!
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0: Castela, Ana Castela, 20 de agosto, de pertinho da Band FM, você não vai perder. Simplesmente acontece a música 6 da Super 6. Daqui a pouco o resultado vem participar.
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0: Ah, ela voltou. Band Notícias aqui na Band FM com a Babi de Galababes.
2: Robson Ramos, tô de volta. E olha, gente, atenção, tá? O governo prepara distribuição de cerca de 13 bilhões de reais do lucro do FGTS para aproximadamente 138 milhões de brasileiros que tinham saldo no Fundo de Garantia no fim de 2025. Esse valor será depositado diretamente nas contas do FGTS e não será igual para todo mundo. Cada trabalhador vai receber de acordo com o dinheiro que tinha guardado. A previsão é que seja distribuído o equivalente a aproximadamente 1,86% do saldo que cada pessoa tinha no dia 31 de dezembro de 2025. Por exemplo, quem tinha R$ 1.000 no FGTS deve receber cerca de R$ 18,68. O crédito será feito pela Caixa Econômica até o dia 31 de agosto e o trabalhador poderá consultar o valor pelo aplicativo do FGTS. Mas atenção, esse dinheiro entra na conta e não fica disponível para saque imediato. Ele segue as mesmas regras do FGTS e só pode ser retirado nas situações previstas em lei, como demissão sem justa causa, compra da casa própria ou aposentadoria. Um beijo, Robson. Já já eu volto.
0: Valeu, Babis. Tudo explicadinho pra você aqui na Band FM.
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1: dia.
0: Quem será que ganhou?
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0: Quem se deu bem foi o nosso amigão Cristiano Valeriano da Silva. Cristiano Valeriano, parabéns, Cristiano Valeriano. Cristiano tá levando o Big Copo Térmico da Band FM. Com a marca da Band pra sua água, seu suco, seu refrigerante na temperatura ideal. Mais um mascote da Band FM também, Cristiano. Só passar aqui na Band FM pra retirar, estamos te esperando aqui, tá bom? Vem pra cá. O Cristiano escolheu a música de número 6. E ganhou a música 1.
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0: promoções da Band já tá participando. Beijo pra ela. Beijo pra Patrícia Bispo Miranda também. Alô, Cristiano Nunes. Olá, Robson Ramos. Tô ligado aqui na Band FM. Tá mandando um beijo pra filha Maria, pra Lucilene, esposa dele. Abraço, valeu. E a Silvana Gomes também tá por aqui na tarde da terça-feira. Venha você também.
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0: admirador. Quem é que não quer, né? E também tá por aqui a Giovana Gobi, que já tá curtindo a programação da Band, esperando, sabe o que? O Band ao vivo que tá chegando aí.
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3: Fala, gente! Boa noite pra todo mundo! Tá tudo certinho?
4: Ah, então beleza, assim que eu gosto de ver essa cara boa aí. Eu

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2: Ao vivo, né, gente?
3: Sejam todos bem-vindos ao show.
4: Pra começar bem, a gente vai começar assim, ó.
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3: Enquanto isso, nós vamos cantando e vamos dançando em ritmo de festa, meu povo.
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0: Band ao vivo é show ao vivo no seu rádio aqui da programação da Band FM. São as músicas que você adora, elas tocam em versão de show e tá pronta a edição da terça-feira. Hoje no Band ao vivo tem Sorriso Maroto, tem Murilo Rufi e a gente começa com Zé Neto e Cristiano.

Sorriso Maroto com Ferrugem, Grupo Benzadeus, perdas e danos, aqui Band ao vivo, aqui é show no seu rádio, aqui avisando que já já tem estação Band FM, que é a zoeira liberada pra você aqui na nossa programação, você vem curtir com a gente, vem zoar também, você entendeu? Agora tem presente, não tem? No estação Band FM já já, tem escova modeladora da Britânia, pra britanear sua vida, britanear seu cabelo, britanear seu penteado, britanear sua beleza, uma coisa linda, maravilhosa, tá aqui pra você. Quer ganhar? Então venha, participe com a gente já já no Estação Band FM. Já já não. Você pode começar a participar agora. A gente vai contar uma história já já no Estação que mostra que uma mulher, uma influenciadora, criou uma mulher virtual feita com inteligência artificial para ser utilizada em testes de fidelidade para homens. Qual é a ideia? Atender mulheres que se desconfiam do seu parceiro. Aí essa mulher virtual entra em ação e se o cara cair, crau. Agora, a pergunta... Depois vou contar os detalhes direitinho. A pergunta é a seguinte. Você aí... E aí vale pra homem e pra mulher, hein? Você aí cairia no teste de fidelidade? Tipo... Você é colocado num ambiente de um teste de fidelidade, como acontece lá na televisão, com uma mulher ou com um homem, certo? E aí você vai, claro, virar alvo da sedução dessa pessoa. Você vai cair? Se a tua mulher te testar, você vai cair? Se o seu marido te testar, você vai cair? Ou você confia no taco e fala, não, eu sou fiel pra caramba e eu não caio no teste de fidelidade. Fala pra gente. Manda mensagem aqui pelo nosso WhatsApp da Band FM, 11999919197. 11999919197. Manda áudio pra gente aqui. Se quiser falar ao vivo, escreve lá ao vivo na mensagem, que a gente bota você no ar também aqui no Estação Band FM já já. Beleza? E aí? Você cai ou não cai num teste de fidelidade? Você se garante? Conta pra gente.

FM, Bichote, sua alegria, beijo doce, frenesi, brilho de cristal. De sucesso pra você curtir aqui no nosso Band ao vivo que tá terminando. Obrigado a todo mundo que participou com a gente aqui também. Amanhã volta o Band ao vivo, 3 da tarde na Band FM com show no seu rádio. Já já tem estação Band FM, a zoeira liberada. Vem!

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0: Estação Band FM no ar. Alô, Paulo Gomes. Alô, Paulo Gomes.
3: Oi!
0: Tudo bem, Gomes?
3: Quem tá aqui? Quem chegou?
0: Ah, gente, tamo aí, né?
3: Sou eu, meu Brasil.
0: Hoje é terça-feira, 21 de julho de 2026. Locutor. Nosso programa sensacional. Acabei de mandar mensagem pro Diguinho.
3: Nossa,
0: ele não vai responder, né?
3: Ah, esquece.
0: Não vai. Eu quero saber se ele quer vir aqui abandonar o programa.
3: Não vai.
0: Eu escrevi isso pra ele, quer ver? Olha aí. Vem aqui no Estação Band FM pra abandonar o programa também.
3: É.
0: Vamos semana que vem? Ele não respondeu. Eu acho que ele nem vai querer nem vir.
3: Ele uma hora ele vai responder, pois daqui um mês.
0: Daqui um mês. Ele... Nossa, eu vi sua mensagem.
3: É.
0: Diguinho, vai te catar, meu. O negócio é o seguinte, Paulo Gomes, o Estação Band FM tá no ar.
3: Ai, ai.
0: E nós temos aqui de presente pra você a escova modeladora da Britânia pra britanear a sua vida. Paulo Gomes é um homem que não pode usar a escova modeladora. Mas você aí que tá ouvindo, pode.
3: Claro que pode.
0: Você pode fazer cachos no seu cabelo.
3: É.
0: Você pode alisar.
3: Opa.
0: Né? Pode fazer arranjos bonitos.
3: Olha,
0: com a escova modeladora.
3: Arranjos
0: no cabelo. Então vem ganhar a sua participando com a gente aqui pelo nosso WhatsApp da Band FM. Hoje a gente vai contar uma história de uma influenciadora que criou uma mulher virtual com IA, inteligência artificial, que é utilizada para flagrar homens que pulam a cerca.
3: Pera aí.
0: Tipo teste de fidelidade.
3: Você tá brincando, a IA faz isso?
0: Isso.
3: A IA dá uma de João Kleber?
0: Exatamente. Exatamente.
3: Possível.
0: Tá aí que a gente tá perguntando o seguinte, você aí, eu quero ver quem é que como é que fala, que acredita no próprio taco assim.
3: Entendi.
0: Você aí cairia no teste de fidelidade se você fosse testado?
3: É.
0: Ou testada?
3: Já foi testado alguma vez?
0: Já foi testado alguma vez? Já testou alguém?
3: Já caiu?
0: Então assim, você se fosse testada cairia se seu marido te testasse? Você, se sua mulher testasse a sua fidelidade, você cairia? Você já testou a fidelidade dela? Você já testou a fidelidade dele? Já caiu no teste? Várias perguntas.
3: Qual é o seu ponto fraco se alguém chegar junto?
0: Então, porque qual é a do teste de fidelidade? O modelo vai só ali, né?
3: Não, e vai no ponto
0: só
3: fraco.
0: Só na sedução, né? Exatamente.
3: Você tem um ponto fraco, né?
0: Você é linda.
3: Sabe, uma conversa ao pé do ouvido?
0: Você é tão maravilhosa.
3: É?
0: É, a mulher não
3: é
0: resiste.
3: Um abraço?
0: É.
3: É um cheiro.
0: Um cheiro, sei lá, fala aí.
3: Ai,
0: e aí,
3: ai,
0: assim,
3: ai.
0: Se não fosse, conta um caso que você sabe. Ah, minha vizinha testou a fidelidade do marido dela, deu ruim.
3: É.
0: Pode contar.
3: É.
0: 11999919197, manda áudio pra gente aqui ou escreva ao vivo pra falar ao vivo aqui no nosso programa também, certo, Gomes?
3: Certo, beleza.
0: 11999919197. É, seu destaque, Paulo.
3: Vou falar.
0: É Paulo.
3: E eu vou falar até o que é.
0: Já pode falar. Hoje a gente tá contando tudo.
3: Vai, tá chegando aí. Lembra daquele leilão do Instituto Neymar, que é sempre um acontecimento?
0: É o Met Gala do Brasil, né?
3: Já tem algumas coisas que vai ter no leilão, vou contar.
0: Ah, já tem?
3: Já tem.
0: Olha, rapaz, que beleza, hein?
3: Sabe aquelas experiências?
0: Sim.
3: Já tem.
0: Olha que bacana. Vamos comprar uma, Paulo.
3: Cara,
0: vamos contribuir com a molecada lá.
3: Também quero.
0: Claro, vamos contar essa história aí do teste de fidelidade e também do piloto da zoeira. Que tirou sarro dos argentinos durante um voo pra Espanha.
3: Tirou sarro?
0: Tirou sarrinho, ó. Deu uma trollada.
3: Vamos lá então.
0: No
3: ar, o programa em que os dois apresentadores tiram sarro.
0: Tiram.
3: Deles mesmo, viu?
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3: 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Um abraço pro Vitor. Vitor Sarro, humorista.

0: FM, Luan Santana, Asas. Aqui no nosso Estação Band FM, o pessoal já tá mandando aqui, viu, Paulo Gomes?
1: Lá vem.
0: O teste de fidelidade é um tema polêmico.
1: Lá vem.
0: Polêmicozinho.
2: Boa noite, meu amigo Paulo Ramos. Bom ou não? Fala com nós. Mineirinho por cá, mineirinho de Uberlândia.
0: Vai lá.
2: Mineiro. Rapaz, esse negócio de teste de fidelidade, eu sou meio bobo, rapaz. Se a mulher for bonita demais e falar assim, bom dia, seu lindo, eu já falo assim, pode marcar o dia, a hora e o lugar, eu tô dentro. Vou na hora, vou cair igualzinho no lambari, no anzol com minhoca, nem penso duas vezes.
3: Como lambarina.
0: Lambarina, no anzol com minhoca, você mano. Não pensa duas vezes.
3: O tá lambarizinho ferrado, então. Vem ali, o anzol ali com a minhoquinha. Ai, nem percebe que é arapuca, né, velho?
0: Ai, caramba. Paulo Gomes,
3: deixa eu falar.
0: Conta pra gente, vai.
3: Deixa eu falar da Xuxa.
0: Gente.
3: Xuxa Meneghel. A Xuxa, ela tá... Vive um relacionamento de 13 anos com o Juno, né?
0: Juno, cantor Juno.
3: Cantor. Ela tem 63, ele 62.
0: Pertinho ali, né?
3: Então quer dizer que ela começou o relacionamento com ele ali mais ou menos uns 50 anos.
0: Sim, não foi novinho. Se bem que ela fala, já falou que ela conhece ele há 300 anos.
3: É, mas é. O relacionamento mesmo é 50 anos.
0: É.
3: E sabe o que ela disse?
0: O quê, bebê?
3: É, meu relacionamento com o Juno é regado a muito, ó...
0: E bate tesão. Palma, pessoal, bate palma.
3: Muito amorzinho e tesão.
0: Ela tem que essa palavra, ter, né, tesão.
3: Ela falou que, ó, a gente se ama mesmo. Ela falou, eu nunca tive um relacionamento tão duradouro assim.
0: Rapaz,
3: eu quero ficar
0: isso.
3: Com ele até o fim da minha vida. A gente é cúmplice de tudo que fala.
0: Que homem
3: e faz.
0: Bom, hein?
3: E ela falou que negócio que normalmente ali perto dos 50 anos a mulher fica, entra na menopausa,
0: é,
3: né?
0: É jogo duro, é difícil.
3: É, mas ela falou que pra ela foi de boa.
0: Olha só, rapaz.
3: Não teve problema nenhum e ali é muito... Ó, ó, é que...
0: Vai, vai. Se não trouxer a minha... Não segurar, vai embora, bicho. E o meninão também, tá
3: hein? É, e ela não falou nada em quantidade, não, nada em performance.
0: Precisa. Importante é...
3: Mas ela falou que tem muito.
0: Importante é a qualidade, amigão.
3: Ela falou que tem muito, Robson.
0: Caramba, o Junão,
3: ó.
0: Junão tá, hein?
3: Ó!
0: Oh. Ah, só no couro, hein, Junão?
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3: É bom, né?
0: Opa!

0: Band FM Ana Castela, é que eu não te esqueci.
1: Um mês, hein?
0: Um mês. Um mês.
1: FM
0: ela vai cantar essa música, né?
1: Ah, óbvio.
0: Pelo amor de Deus, essa música é linda, Paulo Gomes.
1: É exclusivo, meu Brasil. Band FM de pertinho com Ana Castela Boiadeira.
0: Maravilhosa, é que eu não te esqueci. Ela vai sentir o que é a Band FM.
1: Vai.
0: Sabe o que ela vai falar no final?
1: É.
0: Quero voltar.
1: É, lógico.
0: Ela vai falar.
1: Vai. Você vai ver. Tenho certeza absoluta.
0: De pertinho com Ana Castela, vem aí. Não perca. A história que eu tô falando é essa daqui, ó.
1: Lá vem.
0: É essa daqui. A influenciadora Cris Galera.
1: Como é que é o nome dela?
0: Cris Galera. A Cris Galera, ela é especialista. Como é que eu posso explicar? Ela é especialista nas atividades de mulheres que criam conteúdo adulto.
1: Tá.
0: Que promovem encontros.
1: É um trabalho.
0: É um trabalho.
1: É, ué.
0: Ela criou uma ferramenta para tentar flagrar homens infiéis. A Cris Galera trabalhou no teste de fidelidade do João Kleber.
1: Ah, então
0: ela tá explicado, foi uma das atrizes.
1: Tá explicado.
0: Ela desenvolveu uma mulher virtual com inteligência artificial para testar parceiros de mulheres desconfiadas. Você que tá vendo a gente pelo bandfm.com.br, tem na tela agora uma imagem da mulher virtual.
1: Malandro.
0: O Paulo Gomes já teve uma reação aqui.
1: Eu vou
0: te dizer um negócio.
1: Eu tô me segurando pra falar alguma coisa.
0: Então, mas essa mulher
1: é uma loira gata, hein?
0: Essa mulher não existe.
1: Ah, não?
0: Não, essa aí é a IA.
1: Ah, essa é virtual.
0: Você entendeu?
1: Entendi.
0: Olha o tamanho da criança. E aí é o seguinte, esta mulher aí, a mulher virtual, é utilizada em plataformas adultas para atrair a atenção de homens.
1: A isca, né?
0: É a isca, e quem faz o pedido são as esposas.
1: Ah, entendi.
0: Eles, né, garantem que não traem as papas, porque ela começa com aquela conversinha. Vem cá, você vem aqui, vamos conversar e tal.
1: Nossa, você não quer tirar a camisa?
0: E aí o cara começa a falar que não, que é isso, eu não traio minha mulher. Então, mas conforme o papo vai indo, eles baixam a guarda e acabam caindo.
1: É.
0: A Cris diz que já faturou 60 mil reais com a nova ideia, que é procurada por mulheres que querem testar os seus parceiros.
1: Você falou 60 mil reais?
0: Já, ela começou agora há pouco tempo. Aí a mulher, você que é mulher, vai lá, entra lá no aplicativo da Cris lá, e aí pede pra testar, que aí a IA entra em contato com ele. É tudo online, Paulo Gomes. Ele vê. Mas imagina, ele vê essa foto aí, ó, no perfil.
1: Cara, quem cai no teste de fidelidade realmente tem inteligência artificial.
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0: Esse detalhe, jamais uma mulher dessa vai te dar.

0: Band FM, Leonardo, com Eduardo Costa, como eu, chorei, fala, mano.
1: Você
0: tá de boa?
1: Ah, tô suave, tô suave. Tá suavão,
0: né?
1: Tranquilão. Tô firmão.
0: Vida que segue, né,
1: mano? Vida que segue. É isso. E às vezes a gente vai vendo uns esquemas aí, pá. O que foi, Ana Maria?
2: Nada, ué. Você tá...
1: Não, tava me olhando aí.
2: Ué, você chegou, né? Tô vendo, prestando atenção no que você tá falando.
0: Fala boa noite.
2: Boa noite.
1: Salve. Então tá.
0: Salve? Não, é. Peraí, aí eu vou ter que concordar com ela.
2: Tá vendo?
0: Ela falou boa noite, você tem que responder boa noite.
2: Boa noite.
1: Boa pra nós.
2: Tá, então, tá vendo, aí... Ele tá vendo? Por isso que não dá certo, não dá certo.
0: Eu vou tentar ajudar na próxima.
1: Não, mas ó, seguinte. Você perguntou se eu tô bem, certo?
0: Claro.
1: E aí eu tô bem.
0: Eu vou todo dia.
1: E às vezes a gente... Já reparou que às vezes a gente fica numa situação pra baixo porque a gente fica se comparando com as pessoas que tá bem? Tem pessoa que às vezes tá melhor que nós.
0: Sim.
1: Tá ligado? A pessoa, você não tem um carro, aí você se compara com a pessoa que tem um carro, você fala...
0: O cara tá com um carro lá, mas entendeu? O carro tá tão quebrado que é melhor você não ter.
1: Entendeu, parça? Então, a situação é o quê? É você se comparar as pessoas que às vezes tá numa situação meia pá.
0: Mas você vê filosofar hoje aqui? Você
1: é, tá ligado. Por exemplo, fui trocar ideia com um primo meu.
0: Ah, tá.
1: Tava trocando ideia com ele. E aí ele me passou a situação que eu até agradeci. Falei, nossa, minha vida tá suave. Porque ele falou assim, ó, pá. Falei, aí, como é que você tá? Eu falei, eu tô pumba. Ele falou, eu tô pá. Eu falei, mas e qual é que é das ideias? Ele falou, ah, tava tristão a cara dele, né? Falei, que cara é essa, tio? Ele falou, ah, você pai, mano.
0: Ô, alegria sempre,
1: então,
0: que é isso?
1: Então, mano, criança. Falei, então.
0: A criança
1: falei,
0: é luz.
1: Falei, mas por que você tá com essa cara, tio? Ele falou, então, porque eu não sei como é que eu vou falar pra minha mulher, né? Daí, falei, mano, eu tenho graças a Deus.

0: FM, Michel Teló. Aí a roça vence aqui no nosso Estação Band FM. Alô, Paulo Gomes do Brasil.
1: Olha, eu vou falar de uma pessoa que eu não tenho a mínima ideia de quem seja.
0: Peraí,
1: mas a história dela chama atenção. Não, ela é uma influencer de fora.
0: Vambora.
1: É, eu abri a internet e vejo aqui, influencer, influenciadora fitness, ó. Ela é uma alemã. Eda Pils, acho que é Eda Pils. 25 anos, uma jovem. Ela é conhecida como Eda Elisa. Ela foi por que que eu tô falando dela? Porque ela foi impedida de frequentar uma rede de academias.
0: Ai, caramba.
1: Porque ela foi acusada, sabe do quê?
0: Do que a Eda? É Eda?
1: É, a Eda.
0: Bonitinho o nome dela, Eda.
1: De tirar selfies em excesso durante os treinos. Cara, olha que ponto que chegamos. Ela foi banida da academia porque tirava muitas selfies.
0: Você tira selfie demais, sai daí.
1: Mas é, pelo jeito era um excesso na frente dos espelhos, ó.
0: Que coisa.
1: É,
0: eu tenho mó vergonhão de tirar, meu.
1: Então, ela não tá nem aí, mas ela se defendeu na internet, viu?
0: O que ela falou?
1: Ela falou que o seu banimento da academia ocorreu por inveja de outras alunas que teriam sido provocadas pelas poses que ela fazia diante dos espelhos.
0: Porque... ela fazia aquela do joelhinho pra frente?
1: Então,
0: velho. Põe o joelhinho pra frente aqui, né?
1: Pois é. Você faz essa pose aí?
0: Não, eu não.
1: Olha aí.
0: É aquela que elas fazem também olhando de, assim, meio de costas, né?
1: É.
0: Aí vira pro espelho, bate. Enfim, né?
1: Mas pra você ver, ó, você vê como é, acho que tem um problema aí, em junho, ela foi impedida de embarcar em um avião por causa da roupa que usava, Robson.
0: Caramba, tadinha da Eda, perseguem ela, rapaz.
1: É, que ela, ela usava um conjunto que o funcionário falou que não.
0: Era inadequado, eles falaram inadequado. Por quê, Paulo? Qual era...
1: Você não está vestindo quase nada. Por favor, põe uma jaqueta. Robson, pelo jeito a Eda, velho. A Eda gosta de aparecer também, né?
0: E ela gosta de uma vida natural, né? Meio sem roupa, assim.
1: Cara, e eu tenho outra. Pelo jeito ela não gosta de treinar, porque pelo jeito ela vai pra academia só pra tirar selfie.
0: Ela gastava mais tempo tirando selfie.
1: É, então, é isso que eu acho que atrapalha,
0: velho. Mas merece aí, pelo que você olhou aí, merece?
1: Olha, a Eda...
0: merece, né?
1: A Eda posso considerar como uma Eva, viu?
0: Nossa, olha, menino, que coisa, hein?

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1: O piloto que trollou os argentinos, já aqui, tadinhos deles, ai, né? Ele tirou o sarro, rapaz.
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0: isso? Cadê credo?
1: O Lula Molusco. O Lula Molusco é o do Bob Esponja?
0: É.
1: Ah, você
0: deu, deu uma polêmica aí do Lula Molusco.
1: Do Bob?
0: Com o
1: Mas eu amo o Bob.
0: Então, mas depois amanhã eu vou pôr no programa, inclusive, essa polêmica.
1: Você usa Bob no cabelo?
0: Eu não. Eu vou começar a usar, que eu tô deixando crescer.
1: Bob.
0: Aí perguntaram pra mim, você não vai mais cortar o cabelo? Eu falei, eu vou deixar crescer, que eu quero ver o que vai acontecer.
1: Mais cabelo.
0: Não vou cortar mais.
1: Não vai?
0: E o meu cabelo é legal que ele cresce pra cima, então eu acho que ele vai virar primeiro um Bozo, depois vai cair aqui, vai virar um Salvador Dali.
1: Palhaço, né? Vai virar um
0: a
1: Bozo.
0: A Célia Regina não gostou, Paulo Gomes, mas é uma novidade, a gente tem que testar as novidades.
1: Caramba, hein, velho?
0: Sei lá pra onde é que vai o cabelo.
1: Tá bom, velho.
0: Né?
1: Um beijo pro cabelo, velho. Não, pro cabelo.
0: Cabelo, você viu, tá sem cabelo, tá carequinha, cara. O cabelo tá carequinha, ele era cabeludo, por isso que ele ganhou esse apelido, agora tá careca.
1: Estação bem louco.
0: Que é isso?
1: Cara, é muito louco esse momento, ó.
0: Muito louco o negócio aqui é o seguinte. No programa de hoje tem escova modeladora da Britânia pra britanear a sua vida. Cara, essa escova modeladora faz sucesso, bicho.
1: Foi, é.
0: Porque você vai, vai arrumar o cabelo, você faz chapa, você faz ondulação, você enrola o cabelo. Cara, pois é muito bom. É muito bom. E aí participa com a gente aqui. A gente contou a história lá da IA. A mulher virtual que faz o teste de fidelidade.
1: Ai, ai, ai.
0: A gente quer saber se você cai no teste de fidelidade ou não.
1: Ai, ai,
2: boa
1: ai.
2: Boa noite, aqui é o Wesley de Rio Preto. Ó, no comecinho do relacionamento, às vezes quando tá ali naquela parte de ficante, eu já deixo logo avisado. Não vem mandar a amiga testar eu não, que eu pego ela e a amiga dela. Não tem nada sério com ninguém, então nem adianta testar que eu vou cair.
0: Pelo menos é sincero, né?
1: É, tá bom. Um abraço tá bom. Pro sincerão aí. Né?

0: Band FM, Panda, eu te seguro aqui no nosso Estação Band FM. Pessoal mandando mensagem pra falar aqui da história do se cai ou não cai, hein? Aqui, ó.
1: Boa tarde, Band. Teste de fidelidade, eu não cairia no teste de fidelidade, não. Porque, primeiro que a minha esposa, a minha companheira, ela não merece. Pode ser a mulher mais linda desse mundo. Jamais faria algo pra machucá-la. Ok?
0: Obrigado. Rapaz, olha aqui, ó.
2: Nossa!
0: Que é isso, hein? Achamos o dito cujo, hein, Paulo Gomes?
2: O dito cujo.
0: Caramba, o homem fiel, rapaz, que maravilha.
2: Se você quer falar ao vivo com a gente, tem que fazer o quê, Rob?
0: Quando você mandar a mensagem aqui no WhatsApp da Band, 11 99 99 91 9197, você coloca assim, ao vivo.
2: Boa.
0: Quero falar ao vivo. A gente põe você no ar pra conversar.
2: Conta uma história pra gente aí.
0: Quer fazer isso agora? Então já escreve, ao vivo, a gente bota você no ar.
2: Boa.
0: De repente você participou do teste de fidelidade aí, pô.
2: Pois
0: 11 99 99 91 9197. Certo, Gomes?
2: Olha, tá rolando na internet aí.
0: Menino.
2: Lembra que vai ter o leilão aí do... Sempre tem todo ano leilão do Neymar, aquele leilão do Instituto Neymar, né?
0: Exatamente.
2: E aí o que acontece? Já tem aí uns lotes já meio... Porque vai ser só em agosto.
0: Ah, já começa a organizar.
2: Lembra que o leilão tem experiências, né?
0: Tem. Você pode comprar experiências.
2: E aí já tá rolando na internet duas aí, viu?
0: Ah. Mas o pessoal já sabe?
2: Ah, vai divulgando, vai vazando. A web é demais, né?
0: Alguém conta pra web, né?
2: Pois é. Primeiro lote, sabe o que tem?
0: O que, que tem?
2: Olha, uma experiência completa na casa do Neymar em Mangaratiba, no Rio de Janeiro. Você terá direito a ficar duas noites hospedados lá na casa dele. Olha, com traslado de helicóptero até o Rio de Janeiro, Robson.
0: Caramba.
2: E aí você vai poder usufruir ali da... Tem pista de kart, quadra de tênis.
0: Tem pista de kart na casa do Neymar? Tem preço dessa experiência?
2: Ah, e por enquanto ainda não.
0: É que é leilão, né? É leilão. Você mete um valor lá, né?
2: E a segunda, você que
0: pagaria R$200, meu.
2: Ah, vai estar bem
0: depois alguém vai tentar.
2: E tem uma aqui que é curiosa também, que é você, é o segundo lote, você terá direito a aparecer em uma publicação temporária no perfil do Neymar, no Instagram.
0: Olha!
2: A foto vai ser feita ali no dia do leilão, entendeu? E aí você pagou e ele publica lá e deixa lá no Instagram dele. Pô, aí lembrando que o Instagram dele tem quase 250 mil.
0: Por aí, de seguidores. Na verdade, o leilão tem valor mínimo, né? Deve ter um valor mínimo. Mas acho que devia ser R$100 no negócio.
2: Não, sei, mas termina em milhão, Robson. Termina em milhão. Não é pra nós, não, velho.
0: Cara, quem for pra casa lá de Mangaratiba, como é que é? Duas diárias?
2: Duas noites, duas diárias.
0: Mas não vai dormir, né?
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0: FM é o Belo, pura adrenalina aqui no nosso Estação Band FM. Ê, Belão, hein? Eita. Sempre na área. Ó, pessoal participando com a gente aqui no nosso Estação Band FM de hoje. Quem tá na linha? Alô? Alô?
1: Alô?
0: Oba! Oba!
1: Boa noite, Robson Ramos, boa noite, Paulo Arara, né?
0: É, Paulo Arara, ele aqui, Paulo Gomes, tudo. Quem tá falando aí?
1: É o Wagner, motorista de ônibus.
0: Ô, Wagner, você tá bem?
2: Motorista de ônibus, Rob.
0: Rapaz, você não tá dirigindo agora, não, né?
1: Rapaz, eu tô encostando aqui pra falar com vocês. Falar com vocês é um prazer.
0: Você dirige ônibus
1: aqui? Tô aonde? Aqui na rodovia Presidente Dutra, aqui, mas eu tô recolhendo pra
0: garagem. Ah, bom, você dirige ônibus aonde?
1: Guarulhos.
0: Em Guarulhos aí, ó.
2: É só a terra, Rob.
0: Rapaz, bicho, qual que é a aviação aí?
1: É, aviação Campo dos Ouros.
0: Campo dos Ouros, Paulo Gomes, é nós, mano.
2: Ah lá, muito lá.
1: Bem. É o antigo amarelinho, antigo canarinho, né?
0: Exatamente, você tá fazendo linha agora ou você tá vindo pra garagem?
1: Não, eu tô recolhendo pra garagem, fazer o horáriozinho do feijão ali, né?
0: É o feijão, Paulo, né? Depois ele volta a fazer mais um pouco.
2: Feliz, hein?
0: Tá nós, hein? É. Ô, Wagner, você já foi pego no teste de fidelidade, não?
1: Rapaz... É, eu tô igual esse cara que falou, que tomara que eu não seja testado, né? Porque eu acho que com certeza eu vou sair, mas é mais um colega meu aqui, do colega de trabalho, que eu queria contar.
0: Ele caiu?
1: Rapaz, a esposa dele é insistente, hein?
0: Ah, é?
1: A esposa dele arrumou 5 colegas pra fazer, 5 amigas dela, né? Ah. Pra fazer, 5 ou 6 amigas dela pra fazer teste de fidelidade com ele, ele é motorista de ônibus, né?
0: Aí não presta.
1: Aí você não vai acreditar, velho. Ah. O cara caiu no espelho.
0: Mas aí quando ele caía, o que acontecia?
1: Ah, ela foi testando, e até que chegou a hora que ela não aguentou mais, ela foi embora, deixou ele sozinho.
0: Rapaz, não tem mais ninguém.
1: Aí ele ficou chorando depois, né? Eu falei, você também, né? Ela falou, mas ela me testou 6 vezes. Eu falei, você caiu nas 6, ele, fazer o quê, né?
0: Fazer o quê, né? Tá, vai fazer isso aí que tá acontecendo com ele agora.
2: Pra ele, realmente, a carne é muito fraca, né?
3: 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Cara,
0: significa que a mulher botava fé, né? Não, vou mandar mais uma pra ver, não é preciso.
2: Mais uma.
0: Mandou 6, cara, caiu.
2: A carne é fraquíssima, Robson.

0: FM, Zezé de Camargo, irmão da Lua, amigo das estrelas, aqui no nosso Estação Band FM.
1: Sucesso!
0: Abraço aqui pro Vinícius Rocha, Paulo Gomes, nosso colega.
1: Safera aí!
0: Vinícius Rocha tá na estrada, ele hoje vive em Ribeirão Preto, trabalhou com a gente aqui no Grupo Band, hoje ele vive em Ribeirão Preto, continua trabalhando no jornalismo por lá também. E ele tá na estrada, tá ouvindo a gente pela Band FM Campinas. Ele mandou aqui, ó, como sempre, programa sensacional, parabéns. Aquele abraço pro Vinicião.
1: Safera, hein, bicho? Vinícius
0: Rocha, meu garoto. Ô, Gomes, vamos lá continuar participando aqui. É o seguinte, o rapaz, o piloto...
1: Lá vem.
0: Piloto Zé Graça, espanhol, conduzia um voo que ia de Buenos Aires, na Argentina, para Madrid, na Espanha, no último domingo.
1: Ah,
0: e aí ele aproveitou...
1: Final da Copa, né?
0: O clima de festa pelo título de sua seleção para trollar os passageiros argentinos. Se o avião ia da Argentina para a Espanha, estava cheio de argentino, concorda comigo?
1: Sim.
0: O voo acontecia durante a disputa da final da Copa do Mundo.
1: Ah, é?
0: Entre Espanha e Argentina. E após o fim da partida, o piloto abriu seu microfone e parabenizou os argentinos do voo.
1: É,
0: quero mesmo dizer aos passageiros argentinos que estão nesse voo, dar os meus parabéns. Aí, cara, ele terminou, aí ele falou assim, parabéns pela Copa do Mundo.
1: Oh.
0: Aí o pessoal já começou a comemorar, Argentina. Aí ele dá um tempinho, dá aquela respirada e fala assim, pelo vice-campeonato.
1: Filha da mãe.
0: O pessoal muito rápido, pô. Né? Aí em seguida ele falou, a Espanha ganhou o título, ganhou da Argentina, se sagrou campeã mundial. Esse momento do anúncio foi filmado, foi parar nas redes sociais, já viralizou, né? Claro, tem lá trollada também.
1: Lógico.
0: Aí teve gente que cobrava, teve torcedor que falou que não tinha que fazer porque tem criança chorando no avião. Aí também é pegando o ar à toa, né?
1: É.
0: O pilotinho deu uma zoadinha de leve.
1: O piloto zoou, então...
0: Zoou, ele falou, parabéns meus amigos argentinos pelo vice-campeonato.
1: Eu sou seu fã, seu piloto.
0: Eu também, piloto.
1: Faz mais vezes isso.
0: Mais vezes.

0: FM, Jorge Matheus, todo seu, alô, mano.
1: Poxa, vou pegar a caneta ali.
0: É, porque ultimamente o pessoal quer te complicar, você deixa pra última hora assim, você samba, hein, tiozão?
1: Vamos lá, não, vamos lá, vamos lá.
0: Vamos lá?
1: Vamos lá, pai, vamos lá, pai.
0: Rafael. Cara, salve, tá escrito salve, Rafael Rafa. Sauna. Rafael Sauna é o nome dele ou é Rafael da Sauna?
1: Ou ele curte uma sauna, sei lá, sei lá.
0: Você curte uma sauna?
1: Ah, eu tô suave.
0: Tá suave? E a Ana Maria, gosta, Ana Maria?
2: Ah, eu gosto, né?
0: É bom, né?
2: Ah, é bom.
0: Rafael tá dizendo aqui, atenção, hein? Palavras salve, para o Mano Rimar.
1: Manda.
0: Desafio ao Mano.
1: Manda, pai.
0: Búfalo.
1: Búfalo.
0: Olá, hein?
1: Tá.
0: Olá, é pra rimar, tio.
1: Búfalo.
0: Você fala, ah, não, búfalo é tranquilo, mas com o que que se rima búfalo?
1: É, boa pergunta, hein?
0: Búfalo. Pensa aí.
1: Búfalo.
0: Avião.
1: Avião.
0: Avião. Tá ouvindo o programa?
1: Avião.
0: Ó, búfalo, avião.
1: Avião.
0: Consolo.
1: Consolo. Aí, ó. Consolo, búfalo
0: e avião. Tá ouvindo o programa?
1: Tá, tá ligado.
0: Vamos?
1: Tá ligado.
0: Vamos, né?
1: Tá ligado, vamos lá.
0: É, você tá ligado também?
1: Ah, eu tô meio pá aqui, hein? Tô meio pumba, hein?
0: Ah, oh.
1: Vamos lá.
0: Vem.
1: Vamos lá.
0: Lábaro.
1: Vamos chegando aqui na improvisação. Já chego voando, rimando tipo um avião. Vamos lá, porque eu não vou parar. Manda as palavras que eu vou improvisar. Aqui eu vou rimar, aqui não tem rolo. Cê sabe que se pau te jogo até um consolo. Calma aí, vou consolar. Porque aqui a rima, mano, já não vai parar. Agora, ai, eu quero ver, irmão, presta atenção. Essa aqui eu não sei o que falar na improvisação. Mano, você é meio búfalo? Ou você tá aí meio túfalo? Que é túfalo? Eu não sei. É uma palavra que eu mesmo inventei.
0: Pra rimar.
1: Só pra rimar,
0: rimar.
1: E meter o louco. Mas tamo aí, não é, rimou até que um pouco, vai.
3: Pra quê?
1: Pra quê, é? Pra quê?

0: Felipe com Ana Castela, sua boca mente, aqui no nosso Estação Band FM no ar.
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2: Então vamos lá.
0: Vem.
2: Pensamento de hoje.
3: Ai.
2: Olha, diz que as pessoas deviam vir com 5 minutos de trailer.
3: Ah, é?
2: Pra gente saber com quem que a gente tá lidando,
0: eu
2: né?
0: Eu também acho.
2: Não, não, seria uma boa.
3: 5 minutos é pouco, tem que ser 2 horas de trailer, velho.
0: Mas vou inventar isso aí, já.
2: É,
0: a Yara vai inventar isso aí.

0: espetinho aqui no nosso Estação Band FM. Vontade de comer um espetinho, cara.
1: Nossa, eu comeria uns 10 agora.
0: Uns 10, bicho.
1: Nossa,
0: espetinho é bom, né,
1: rapaz? Delícia.
0: Vai ter show aqui. Ah, não, hoje não vai ter, cancelado. Aliás, cancelaram o show hoje porque o Harry Styles tá doente.
1: Ah, no
0: No comunicado escreveram assim:
1: hoje.
0: É, o show de hoje foi cancelado por motivo de problema de saúde da turnê. A turnê ficou doente, Gomes.
1: Ah, também só caipirinha, né, velho?
0: Qual que é a doença? Quando a turnê melhorar, avisa nós. Tem ouvinte aqui. Alô?
2: Alô?
0: Quem fala?
2: É o Elvis.
0: Tudo bom, Elvis?
2: Tudo tranquilo. Eu quero um espetinho também, de coração, por favor.
0: Quem que não quer, rapaz? Olha aí.
1: Olha, eu comeria também de coração.
0: Eu não comeria.
1: Você não gosta, eu não gosto.
2: Eu vou na churrascaria só pra comer coração de galinha.
0: É mesmo? Eu não como. Eu como, eu gosto de espetinho de carne normal, as cubinhas.
1: Não, eu gosto.
2: É bom também, é bom.
0: É bom, é bom.
1: Eu gosto também do queijo coalho.
0: É bom, né?
1: Nossa.
0: É bom o queijo coalho, Elvis?
2: Meu, o queijo coalho é bom, hein?
0: Oh, rapaz. Rapaz. Vamos conversar.
2: Língua sem pimentada? Aquela língua sem pimentada? Suculância?
0: Vamos fazer um programa de churrasco?
2: Porra, me convida.
0: Vamos fazer, um debate de churrasco aqui.
2: Fala, me convida que eu fico na brasa, eu fico no shopping.
0: Opa, aí, ó. Só na brasa.
2: Sem sacrifício.
0: Ô, Elvis, já te pegaram no teste de fidelidade, não?
2: Olha, meu, desconfio que sim. Com a minha digníssima, excelentíssima ex-esposa, eu sempre fui fiel. Sim. Porém, sei lá, né?
0: Ela não acreditava.
2: Ela não botava fé no pai, não.
0: E aí,
2: agora, uma coisa que eu nunca fui fiel é a cabeleireiro e a marca de cerveja. Isso aí pra mim não tem fidelidade. Beba que vier, corta o cabelo não tiver disponível.
0: Exatamente, é por aí que vai. Mas por que você acha que ela fez teste com você? Você teve alguma coisa?
2: Então, meu, a bicha não dá ponto sem nó. Então eu fico desconfiado que ela nos colocou uma amiga aí que era meio distante pra trocar ideia comigo, prosear, e eu, um garoto bobo, signo de peixe, iludido, fui indo, até me lascar todinho.
0: Você caiu então, pô?
2: Pô, eu caí em termo, né? Porque ele se separou, mas ficou bom, né?
0: Ah, tá, então tá. Você entendeu a lógica dele? Ele caiu,
2: tá,
0: a mulher separou, mas acabou sendo bom ela separar.
1: Ah, cara, então vamos pegar todo mundo, pega todo mundo.
0: Vamos pra cima, então, Elvis.
1: Estação Band FM.
0: Vamos pra cima, velho.
1: Pra gente conhecer também, vamos todo mundo, velho.

0: FM, Maiara e Maraísa. Libera ela na versão exclusiva Band FM de pertinho. Elas tiveram aqui.
1: Tiveram.
0: E toda vez, opa, que toca versão exclusiva Band FM de pertinho,
1: opa,
0: eu lembro que tem mais um de pertinho vindo aí. E aí eu lembro que quem vem desse de pertinho é Ana Castela.
1: A boiadeira do Brasil.
0: A boiadeira do Brasil, dia 20 de agosto, já tá marcado, hein?
1: É, amigo.
0: Gente, agora acabou a Copa do Mundo, já era. Já era a Copa do Mundo, nós vamos de Campeonato Brasileiro, que tem a sua 19ª rodada acontecendo. Teve jogo já na quinta, na sexta, e tem outro hoje.
1: Isso.
0: Atlético Mineiro e Bahia estão jogando já, viu?
1: Já.
0: Já estão jogando, 15 minutos, 15 não. 12 minutos do primeiro tempo, 0-0, jogo em BH, na Arena MRV, né?
1: Nossa, você pega que volta todo mundo devagar, né?
0: Tá todo mundo assim, devagar, mas tava vendo um pouquinho do jogo aqui, sabe o que eu tô reparando, certo? Sem sacanagem, pelo menos os começos dos jogos, os jogadores estão meio que tentando fazer meio igual a Copa, assim, sabe? Não parar tanto... Não cair tanto no chão. Vamos ver até onde dura isso aí.
1: É,
0: pelo menos no comecinho. Outro dia eu vi um pedacinho do jogo do Santos, mesma coisa. Demorou pra acontecer alguma coisa. Agora, tem, já que falamos em Santos, hoje tem Santos na Sul-Americana, Paulo Gomes. É, repescagem, como é que funciona? Só classifica direto o primeiro da Sul-Americana.
1: Pois é.
0: O segundo disputa a repescagem com os terceiros colocados dos grupos da Libertadores da América.
1: Uhum.
0: Quem passar, falamos em Santos, hoje tem Santos na Sul-Americana, Paulo Gomes. É, repescagem, como é que funciona? Só classifica direto o primeiro da Sul-Americana.
1: Pois é.
0: O segundo disputa a repescagem.

0: para de recuperar, né? É impressionante. Ele tá, na verdade, poupando pra outra Copa, pra ver se vai. Na outra Copa. E o Gabigol também tá voltando de condição, né?
1: É. Ah, e eu vou dizer uma coisa pra você.
0: Fala.
1: Eu acho que o Santos hoje só empata e olha lá, hein?
0: Ai, menino, é o jogo da ida, né? Bom lembrar, são dois jogos. Esse é o jogo da ida, o jogo da volta é na Vila. Rapaz, se só empatar.
1: Só empatar. E olha
0: a vida
1: lá,
0: tá dura de Santos. Dá um palpite, vai.
1: 0-0.
0: Vixe, Mari. Eu vou com um gol, pelo menos, vai. 1-1. Pronto, depois ganha na Vila.
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0: beber champanhe no Estação.
1: Negócio de beijo, tem uma história dessa loirinha aí.
0: Ah, você só não vai falar dela.
2: O que você vai falar?
1: Isso era uma beijoqueira.
0: É?
1: Isso era beijoqueira. Olha, se o muro da escola falasse... Ia ter coisa dessa mocinha aqui, viu? Olha, menina.
0: Ô, dona Cota.
1: O que você vai falar, hein?
0: Ela beijou quem? Quem foi a primeira vez dela?
1: Primeiro que ela beijou a escola inteira. Passou por essa.
0: Ela não beijou
1: boca.
0: O poste, não, né?
1: Não. Não,
0: ela treinou como? Ela treinou como?
1: Ela não treinava no poste, né? Ela treinava igual ela falou mesmo, que eu vim ouvindo da caveirinha da ciência da escola. Na época era moda, a gente treinava
3: a professora
1: de ciências dava um vacilo, a gente ia na caveira e ficava beijando a caveira, né, pra gente treinar.
0: Tá,
1: né?
0: Entendi.
1: E isso era verdade mesmo.
0: Olha,
1: era verdade.
0: Treinar na caveira.
1: E mano. Aí, quando saí, teve um dia que eu lembro que ela foi beijar um menininho na escola. Só que ele tinha um problema no maxilar dele. Sabe aquelas pessoas que travam o maxilar?
0: Tipo a caveira, se não cuidar.
1: É, tipo a caveira. Você lembra desse menino? Ah, eu lembro, menino. E aí ela jogou a língua pra dentro, o menino fechou, mordeu a língua dela e travou. E aí eu tentando puxar a língua do menino, puxava ela e nada disso aí. Aí eu tive que dar um muro no saco do menino pra ele abrir a boca.

0: São Bander FM, Paulo Gomes e as novidades que chegam por último, hein? Direto da redação, senhoras e senhores.
1: Influenciadora Saori Cardoso.
0: A Saori.
1: Namorada de Dudu Camargo.
0: Ex-namorada do Marcelo Novaes e que diz que já encontrou o Neymar.
1: Revela detalhes de procedimento para corrigir um bumbum triste.
0: Como é que é? Peraí, como é que é? Peraí, calma.
1: Ela revela...
0: O que é bumbum triste?
1: É o bumbum triste. Ela falou, doutora, ela chegou lá na clínica, doutora, meu bumbum é muito triste, tem alguma coisa que pode fazer? Eu acho que não tem sorriso o bumbum.
0: Quando tá meio caidão, assim?
1: É, não...
0: Puxado pra baixo?
1: É. Ela quer o bumbum sorriu. Ó, seu bumbum sorriu, seu bumbum, velho?
0: Eu não sei, eu tenho que olhar no espelho. Mas o que aconteceu? Ela já...
1: Então, ela fez o procedimento pra acabar com o bumbum triste, velho.
0: Aí daquela levantada ele fica feliz?
1: Não, dá um sorriso. O sorriso vem da onde no bumbum, velho?
0: Por isso que... Agora eu descobri que quem é cara de bunda dá risada também, né? Estação.

0: FM Marília Mendonça. Foi por conveniência aqui do nosso Estação Band FM no ar. Vamos dar presente, Paulo Gomes?
1: Agora!
0: Agora vai escova modeladora da Britânia para britanear a sua vida para nossa amigona Maria da Conceição Isidro Ferreira. Aê! Parabéns, Conceição. Beijo pra você, ela ganhou. E amanhã a gente volta com a Estação Band FM, certo?
1: Ah, só amanhã agora.
0: Até amanhã, menino.
1: Ah, serviço de casa é dureza, né?
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12: Está no ar a voz do Brasil. As notícias do governo federal que movimentaram o país no dia de hoje.
13: Olá, boa noite.
14: Boa noite para você que nos acompanha em todo o país.
13: Terça-feira, 21 de julho de 2026.
14: Vamos aos destaques na Voz do Brasil.
13: O Brasil continua fora do mapa da fome, segundo o relatório divulgado hoje pelas Nações Unidas.
14: O documento aponta ainda que o país reduziu a insegurança alimentar severa. Márcia Fernandes. A proporção da população brasileira que não tem renda suficiente para consumir a quantidade mínima de calorias para uma vida saudável se manteve abaixo de 2,5%. O indicador é utilizado para apontar se o país está no mapa da fome.
13: Portaria regulamenta o trabalho no comércio durante os feriados.
14: Norma estabelece que o funcionamento nesses dias vai depender de negociação coletiva. Gabriela Noronha.
15: Na prática, o acordo impede que as empresas escalem funcionários nos feriados por decisão unilateral.
13: E vamos falar também do Julho Amarelo, mês de conscientização sobre hepatites virais.
14: Saiba mais sobre a doença, a importância do diagnóstico precoce e o tratamento oferecido pelo SUS. Graziele Bezerra.
16: Todos os anos, mais de 1.300.000 pessoas morrem por complicações causadas por algum tipo de hepatite.
13: Hoje, na apresentação da Voz do Brasil, Luciana Vasconcelos e Nazi Brum.
14: E acompanhe a gente ao vivo, acesse radiogov.abc.com.br ou o canal Gov na sua TV aberta.
13: Relatório da Organização das Nações Unidas para a Alimentação e Agricultura, divulgado hoje, estima uma queda da fome no mundo.
14: Em 2025, eram 645 milhões de pessoas, quase 14 milhões a menos quando comparado ao triênio encerrado em 2024.
13: E de acordo com o documento, o Brasil registrou redução da insegurança alimentar severa e continua fora do mapa da fome.
8: Isso significa que o país manteve abaixo de 2,5% a proporção de quem não tem renda suficiente para consumir a quantidade mínima de calorias para uma vida saudável.
17: Segundo o relatório O Estado da Segurança Alimentar e Nutrição no Mundo 2026, o Brasil segue fora do mapa da fome. O documento, elaborado em conjunto pela Organização das Nações Unidas para a Alimentação e Agricultura, Organização Mundial de Saúde, Fundo das Nações Unidas para a Infância e outros órgãos ligados às Nações Unidas, foi divulgado nesta terça-feira. A proporção da população brasileira que não tem renda suficiente para consumir a quantidade mínima de calorias para uma vida saudável se manteve abaixo de 2,5%. Esse indicador, chamado de prevalência de subnutrição, é utilizado para apontar se o país está ou não no mapa da fome. O relatório também apontou a diminuição da insegurança alimentar severa, que chegou a 0,6%. O ministro do Desenvolvimento e Assistência Social, Família e Combate à Fome, Wellington Dias, explicou esse percentual.
18: O Brasil continua fora do mapa da fome. Dentro do Brasil, tivemos redução na insegurança alimentar severa de 1,2% para 0,6%. Isso significa que aproximadamente 1 milhão e 200 mil pessoas que estavam naquela situação mais grave, aquela que coloca em risco a vida, ficaram agora fora do mapa da fome.
17: Os dados divulgados são relativos ao período entre 2023 e 2025. De acordo com o relatório, o custo da dieta saudável no Brasil foi de US$ 4,89, em paridade do poder de compra por pessoa ao dia. Isso equivale a cerca de R$ 12,13 em poder de compra local. O relatório estima que 7,8% da população mundial enfrentou a fome, o que representa 645 milhões de pessoas, uma redução de quase 14 milhões de pessoas em todo o planeta em comparação com o triênio encerrado em 2024. Para chegar aos números do relatório sobre segurança alimentar e nutrição, foram utilizados indicadores como tamanho da população, perfil de renda e custo médio de uma cesta de alimentos saudável. Reportagem Márcia Fernandes.
13: O funcionamento do comércio em feriados, de forma geral, vai depender de negociação coletiva.
8: É o que estabelece uma norma regulamentada por meio de portaria do Ministério do Trabalho e Emprego.
13: O texto também define exceções, como postos de combustíveis, hotéis, restaurantes, entre outros serviços.
19: O acordo assinado nesta terça-feira, que formaliza regras sobre o funcionamento do comércio em feriados, é resultado da negociação entre representantes de trabalhadores e de empregadores. O documento condiciona a abertura de determinados tipos de atividades à autorização prévia, a ser definida por convenção coletiva de trabalho, entre elas supermercados, lojas e comércio varejista em geral. De acordo com o Luiz Marinho, ministro do Trabalho e Emprego, a medida é um instrumento de equilíbrio entre as partes.
20: O diálogo permanente é a ferramenta mais eficiente para evitar conflitos. O que a gente espera é que tenha maturidade das lideranças sindicais, trabalhadores, empregadores, para em torno de uma mesa, um café, um chá, vocês possam encontrar soluções de problemas que parece que não tinha solução. E quanto mais se conversa, pode-se ir aproximando essa possibilidade.
19: Na prática, o acordo impede que as empresas escalem funcionários nos feriados por decisão unilateral. Questões como pagamento adicional, folgas e compensação de jornada também deverão ser definidas em negociação coletiva. Para Ivo Dall'Acqua, diretor da Confederação Nacional do Comércio de Bens, Serviços e Turismo, o debate deve continuar.
21: A coisa não para por aqui, nós temos absoluta consciência disso. Mesmo porque novas formas, novos mecanismos, novas ferramentas vêm sendo incorporadas ao mundo do trabalho. Então eu creio que hoje nós estamos celebrando um acordo muito bem discutido, foi consensuado, mas o nosso diálogo tem que ser permanente.
19: As novas regras não se aplicam, no entanto, às atividades que já possuem autorização permanente para funcionar em feriados, como hospitais, hotéis, postos de combustíveis e outros serviços considerados essenciais. As empresas que descumprirem o acordo ficam sujeitas à fiscalização e à aplicação de multas administrativas. Reportagem Gabriela Noronha.
0: A regra se aplica exclusivamente aos feriados. O funcionamento do comércio aos domingos permanece regulamentado por lei.
13: Julho é o mês de conscientização sobre as hepatites virais.
0: A campanha Julho Amarelo chama atenção para a prevenção, o diagnóstico precoce e o tratamento da doença, que muitas vezes evolui de forma silenciosa.
13: Confira na reportagem quais são os sinais de alerta e como o SUS atua no combate às hepatites.
1: A manicure Tabata Nepomuceno contraiu hepatite D quando criança e a tipo B depois de adulta. A doença provocou uma cirrose hepática e há 11 anos ela passou por um transplante de fígado. Hoje, ela se dedica a alertar sobre os perigos da doença.
22: Hoje, os maiores índices de transplante hepático no Brasil são por conta do vírus do hepatite B, hepatite C e hepatite D. O tratamento precoce evita a evolução da doença.
1: Os principais sintomas da hepatite são cansaço intenso, febre, náuseas e vômitos, dor abdominal, pele e olhos amarelados, urina escura e fezes claras. Mas isso já na fase inflamatória do fígado. O hepatologista Henrique Carvalho Rocha, do Hospital Universitário de Brasília, explica que na fase inicial da doença, os sintomas são silenciosos. Por isso, é preciso estar atento.
23: A grande maioria das pessoas não vão ter nenhum sinal e sintoma de que está infectado com algum vírus de hepatite. O ideal é aquela pessoa ou aquele paciente que tem alguns riscos, que tem essa preocupação e procure. E quem que são esses pacientes, né? Então, profissionais de saúde, sempre é importante ter essa avaliação, porque tem um risco aumentado, principalmente de infecção pela hepatite B, né? O modo de transmissão. Pessoas que têm relação sexual desprotegida, usuários de drogas. Então, esses pacientes que tenham um risco maior, esses realmente têm que ficar vigiando.
1: Segundo a Organização Mundial da Saúde, as hepatites virais matam mais que o vírus da AIDS. Todos os anos, mais de 1 milhão e 300 mil pessoas morrem por complicações causadas por algum tipo de hepatite. A campanha Julho Amarelo reforça a importância do diagnóstico precoce e o tratamento dessas doenças, como explica Tieme Arakawa, coordenadora geral de Vigilância das Hepatites Virais do Ministério da Saúde.
24: É durante esse mês que a gente tem uma série de atividades sendo realizadas para mobilização em relação à testagem, em relação à vacinação, em relação à educação em saúde, para que a gente realmente possa dar visibilidade a essas doenças que ainda são um grave problema de saúde pública.
1: Ainda de acordo com Arakawa, o SUS oferece diagnóstico e tratamento gratuitos.
24: Então, vacina da hepatite A e vacina da hepatite B estão disponíveis no SUS. A queda dos casos de hepatite A se deu muito por causa da vacinação. Em relação ao diagnóstico, a gente tem testes rápidos de hepatite B e hepatite C. São testes que são realizados dentro da unidade básica de saúde ou em qualquer outro tipo de serviço e tem um resultado em até 30 minutos.
1: Existem 5 tipos de hepatites virais. No Brasil, as mais comuns são causadas pelos vírus A, B e C. O tipo D é mais comum na região norte do país e a hepatite E, menos frequente em solo brasileiro, ocorre com maior facilidade na África e na Ásia. As hepatites A e E são transmitidas por ingestão de água ou alimentos contaminados, falta de saneamento básico e higiene inadequada. Já as hepatites B, C e D são transmitidas por contato com sangue contaminado, relações sexuais desprotegidas, compartilhamento de agulhas, seringas ou objetos pérfuro-cortantes, e da mãe para o bebê, a chamada transmissão vertical. Reportagem Graziele Bezerra.
0: A
2: Agricultoras rurais podem participar da chamada pública voltada ao fortalecimento da autonomia e da geração de renda das mulheres no campo.
13: Serão destinados cerca de R$49 milhões a 67 projetos.
3: A chamada pública vai contemplar mulheres em todas as regiões do país. É destinada, por exemplo, a agricultoras familiares, assentadas da reforma agrária, quilombolas, indígenas e extrativistas. Os projetos selecionados vão contar com profissionais na assistência técnica para apoiar as produtoras rurais na organização da produção, no acesso às políticas públicas, na adoção de práticas agroecológicas, na comercialização e no fortalecimento das organizações coletivas. Quem explica é a presidente da Agência Nacional de Assistência Técnica e Extensão Rural, ANATER, Loroana Coutinho de Santana.
4: Eles estarão realizando um acompanhamento desde a produção, perpassando pelo processamento, pela gestão das organizações, né? Sejam elas individuais ou coletivas, até a comercialização dos produtos. Então, esse profissional é justamente a espinha dorsal para o fortalecimento dessas mulheres, né? Para que elas possam, a exemplo, vislumbrar ações no âmbito da sua produção, para que elas possam gerar renda, possam ter organização na sua unidade.
3: A agricultora familiar Ilneia Barros participou de um curso de assistência técnica e extensão rural e conta como foi o acompanhamento.
5: Fiz extensão rural para que eu pudesse beneficiar os meus produtos. E através de da Emater, as nutricionistas, o pessoal, me deram todo suporte para que eu viesse a ter um desempenho legal no campo e poder vender a minha mercadoria.
3: Os projetos deverão atender, no mínimo, 50% de mulheres negras, 30% de mulheres jovens e 30% de mulheres de povos e comunidades tradicionais, com prioridade para quilombolas e indígenas. Também terão preferência propostas voltadas a mulheres em situação de maior vulnerabilidade social, como vítimas de violência e responsáveis pelo cuidado de pessoas com deficiência. As entidades credenciadas na ANATER poderão apresentar propostas entre os dias 16 e 31 de julho de 2026 por meio do portal anater.org/chamada-pública. Reportagem Thaís de Araújo.
2: Garantia de que insumos essenciais cheguem a regiões remotas cortadas por rios depende das condições de navegabilidade.
13: Para evitar desabastecimento, especialmente no norte do país, o Departamento Nacional de Infraestrutura de Transportes, o DENIT, reforçou o monitoramento hidroviário.
2: O levantamento feito em tempo real permite o planejamento da navegação em tempos de cheias ou seca dos rios.
6: As condições de navegabilidade dos rios brasileiros são monitoradas de forma contínua. Elas servem para orientar o transporte hidroviário, o deslocamento de pessoas e o abastecimento de cidades com combustíveis, alimentos, medicamentos e outros insumos essenciais, especialmente na região norte. Para isso, o Departamento Nacional de Infraestrutura de Transportes, o DENIT, desenvolveu o Plano de Monitoramento Hidroviário. O levantamento considera informações como nível das águas, vazão dos rios, profundidade dos canais e outros parâmetros hidrológicos. Os dados são usados para identificar trechos com possível restrição à passagem de embarcações e para orientar o planejamento das ações de manutenção. Na região norte, o sistema acompanha essas informações em tempo real e também considera os efeitos de fenômenos climáticos, como o El Niño, que podem alterar o regime dos rios. Segundo o Ministério dos Portos e Aeroportos, as condições dos rios variam ao longo do ano por causa das chuvas e da dinâmica natural das águas. Na estiagem, o nível dos rios pode limitar a navegação em alguns trechos. Já no período de cheia, o aumento da correnteza e as mudanças no leito dos rios também podem interferir na circulação de embarcações. Com base nos dados, é possível planejar a segurança da navegação, a continuidade do transporte de passageiros e cargas e a maior confiabilidade das hidrovias brasileiras. Reportagem Edinaldo Júnior.
13: 36 anos, o Estatuto da Criança e do Adolescente, o ECA, transformou a proteção da infância e da juventude em uma rede integrada de ações.
7: E garantiu a implantação do Sistema de Garantia dos Direitos da Criança e do Adolescente.
13: O sistema reúne conselhos tutelares, delegacias, Ministério Público, Poder Judiciário.
7: E integra diversas áreas, como assistência social, saúde, educação, cultura e lazer, além dos canais de denúncia e fiscalização.
13: Vamos saber como funciona com o repórter Pablo Mundim.
9: O Estatuto da Criança e do Adolescente mudou a forma como o Brasil protege a infância. Com o marco legal criado em 1990, crianças e adolescentes deixaram de ser vistos apenas como pessoas que precisavam de assistência e passaram a ser reconhecidos como sujeitos de direitos. Ao longo desses 36 anos de atuação, o Estatuto estruturou uma rede de proteção composta por diferentes instituições, como explica a socióloga Enid Rocha.
10: Antes do ECA, as crianças e adolescentes não eram vistos como sujeitos de direitos. A gente naturalizava o envolvimento de crianças no trabalho doméstico. Hoje, com o ECA, eles passaram a ser vistos como pessoa em desenvolvimento. E a Constituição é muito clara, no artigo 227, quando ela coloca prioridade absoluta e diz assim que o Estado, a família e a sociedade têm o dever de proteger crianças e adolescentes.
9: A proteção integral que prevê o Estatuto é feita pelo Sistema de Garantia dos Direitos da Criança e do Adolescente, que reúne conselhos tutelares, delegacias especializadas, Ministério Público, Judiciário, Assistência Social, Saúde, Educação e canais de denúncia. Fábio Meirelles, diretor de Proteção da Criança e do Adolescente, destaca que cada órgão tem uma função específica, mas todos trabalham de forma integrada para proteger vítimas e interromper ciclos de violência.
11: A rede de proteção é um conjunto de instituições, serviços, que atuam de forma integrada para garantir os direitos de crianças e adolescentes e protegê-los de qualquer forma de violência, negligência, exploração ou violação de direitos. Então, nenhuma instituição atua sozinha. A proteção, ela vai depender da articulação entre diferentes políticas públicas.
9: Em muitos casos, o primeiro atendimento é feito pelo Conselho Tutelar. É ele quem recebe denúncias, aplica medidas de proteção e aciona os demais serviços sempre que há ameaça ou violação de direitos. O presidente do Colegiado dos Conselheiros Tutelares de Goiânia, Rondinelli Ná Barbosa, explica qual é o papel do Conselho.
12: Quando essas denúncias chegam até o Conselho Tutelar, a nossa primeira preocupação é em acolher, para que nós possamos fazer o encaminhamento correto, tratar essa criança ou adolescente de forma adequada e enquadrar eles no programa ou no serviço que melhor vai assistir à demanda que ele necessita.
9: Quando há indícios de crime, entram em ação as delegacias de proteção à criança e ao adolescente. As investigações comandadas pelas unidades especializadas buscam responsabilizar os autores e garantir que as vítimas sejam acolhidas, evitando a revitimização durante o processo. Como defende a delegada Valéria Martirena.
25: A gente trabalha com os casos de violência contra essa criança e adolescente, que geralmente são os crimes sexuais e crimes de maus tratos. Tem muitos policiais capacitados nas unidades circunscricionais também que podem ouvir essa criança e esse adolescente vítima de violência em depoimento especial.
9: O Estatuto da Criança e do Adolescente é um marco legal que criou uma rede de proteção com atuação integrada. Uma responsabilidade compartilhada entre o poder público e toda a sociedade para garantir que cada criança e cada adolescente cresçam com segurança, dignidade e seus direitos respeitados. E qualquer pessoa pode ajudar ao presenciar ou suspeitar de violência física, psicológica, sexual, casos de negligência, abandono ou exploração de crianças e adolescentes, a orientação é denunciar. O Disque 100 funciona gratuitamente todos os dias e atende casos de violação de direitos humanos. Os conselhos tutelares, delegacias especializadas e da Polícia Militar também podem ser acionadas em situações de emergência. Reportagem Pablo Mundim.
7: Atenção, estudantes e pesquisadores. Já está aberto o prazo de inscrição para uma das principais premiações científicas do país.
13: O Prêmio Jovem Cientista, neste ano, busca incentivar projetos de inovação tecnológica voltados para o desenvolvimento social e sustentável.
7: Saiba mais com Claudio Mário Carvalho.
8: As inscrições para o Prêmio Jovem Cientista 2026 seguem abertas até 14 de agosto. O tema deste ano é o uso da inteligência artificial para reduzir desigualdades e promover o desenvolvimento sustentável. A premiação contempla 5 categorias: mestre e doutor, estudante do ensino superior, estudante do ensino médio e mérito institucional, que reconhece uma universidade e uma escola pelo destaque na participação. Podem concorrer estudantes e pesquisadores que atendam aos critérios de idade e formação previstos no regulamento. Os vencedores vão receber laptops e bolsas de pesquisa do Conselho Nacional de Desenvolvimento Científico e Tecnológico, com valores entre R$5.000 e R$40.000. As inscrições podem ser feitas pelo site jovemcientista.cnpq.br. Claudimário Carvalho, para a Voz do Brasil.
13: O Ministério da Educação informou que a plataforma MEC Livros já registrou mais de 618 mil empréstimos virtuais.
7: Saiba quais as obras mais procuradas e como acessar com Raquel Mariano.
14: Segundo o Ministério da Educação, a plataforma MEC Livros reúne mais de 1 milhão de usuários e acumula 384 mil horas de leitura. São Paulo lidera o número de cadastros, seguido por Rio de Janeiro, Minas Gerais, Bahia e Ceará. O catálogo reúne cerca de 25 mil obras e permite leitura imediata pela internet. Nos últimos 30 dias, entre os 4 títulos mais emprestados, 2 são de brasileiros. O primeiro lugar foi Torto Arado, escrito pelo baiano Itamar Vieira Júnior. O romance narra a história de duas irmãs, Bibiana e Belonísia, que, marcadas por um acidente de infância, desenvolvem uma relação profunda de dependência. A obra ainda trata da escravidão contemporânea. E em quarto lugar está A Cabeça do Santo, de Socorro Acioli, publicado em 2014, que mistura realismo mágico e cultura nordestina. A história acompanha Samuel. Ele descobre que consegue ouvir as preces secretas das mulheres para Santo Antônio ao se abrigar dentro da cabeça oca e gigantesca de uma estátua inacabada do santo. Os outros livros mais emprestados estão em segundo lugar: Noites Brancas, do russo Dostoiévski, que explora a solidão, o amor não correspondido e a ilusão. Já em terceiro lugar está A Vegetariana, de Han Kang, escritora sul-coreana, vencedora do Prêmio Nobel da Literatura. O livro conta a história de uma mulher comum que, após ter um pesadelo violento, decide parar radicalmente de consumir e cozinhar carne. Os acessos ao MEC Livros são feitos pela versão para internet e por aplicativo para dispositivos móveis. A versão web concentra 52% do tempo de uso. Mais informações em meclivros.mec.gov.br. Raquel Mariano, para a Voz do Brasil.
13: E essas foram as notícias do Governo Federal.
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7: Fique agora com as notícias do Poder Judiciário do Congresso Nacional. Boa noite.
13: Boa noite para você e até amanhã.
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17: Em Angola, presidente do STF e do CNJ defende independência do judiciário.
18: Painel Justiça em Números reúne dados do Poder Judiciário brasileiro e pode ser acessado por todos os cidadãos.
17: Estão abertas as inscrições para a 16ª semana da execução trabalhista.
18: Boa noite, eu sou Marcela Luiz.
17: Eu sou Walter Lima.
18: Presidente do Supremo Tribunal Federal e do Conselho Nacional de Justiça, ministro Edson Fachin, defende independência do judiciário e o diálogo entre os poderes de países democráticos.
17: A fala ocorreu em uma aula magna em Luanda, capital de Angola, na África. Judite Aragão.
19: Fachin disse que essa independência existe para proteger o cidadão. Isso porque o juiz tem que decidir com imparcialidade e sem ceder a pressões políticas, econômicas ou sociais.
20: A independência judicial não pertence ao juiz, pertence ao cidadão. Não existe para proteger magistradas e magistrados. Existe para proteger quem será julgado por eles.
19: O presidente do STF e do CNJ, Edson Fachin, também deixou claro que a democracia constitucional exige diálogo constante entre os poderes.
18: O relatório Justiça em Números 2026, principal publicação estatística do Poder Judiciário Brasileiro, é feito a partir do DataJud, que é a Base Nacional de Dados da Justiça.
17: Além do relatório manual, o painel Justiça em Números também é feito com dados do DataJud. Marcelo Della Libera.
21: O painel Justiça em Números é disponibilizado pelo Conselho Nacional de Justiça de forma online. Ele apresenta os indicadores do relatório Justiça em Números e é atualizado mensalmente. A ferramenta disponibiliza painéis de temas como direito à saúde, violência contra a mulher, crime organizado e sobre a gestão processual dos tribunais. A pesquisadora Isabelle Mota, do Departamento de Pesquisas Judiciárias, destaca um dado histórico sobre o trabalho do Poder Judiciário em 2025.
22: Mesmo recebendo o maior número de novos processos desde o início da série histórica em 2009, conseguimos reduzir o estoque do número de processos pendentes. E 2026 já aponta um novo recorde. Até o momento, nosso painel registra mais de 17 milhões de novos processos, acima dos 16 milhões registrados no mesmo período do ano passado.
21: Esse dado está disponível no painel e pode ser acessado em justiça-em-números.cnj.jus.br.
18: Partidos, coligações e federações já podem realizar as convenções partidárias.
17: As convenções vão até 5 de agosto. Estevão Furtado.
23: O período das convenções partidárias começou ontem, 20 de julho. A data também marcou o início do prazo para exercício do direito de resposta contra ofensas, com prazos de 24 a 72 horas, conforme o veículo de comunicação.
18: Estão abertas as inscrições para a 16ª semana da execução trabalhista.
17: Pessoas e empresas com processos em fase de execução podem inscrever ações na campanha. Larissa Batista.
24: Com o slogan Seu Direito por Inteiro, a iniciativa marcada para o período de 14 a 18 de setembro em todo o país é um esforço concentrado para localizar bens de devedores, incentivar acordos e dar mais celeridade ao pagamento dos créditos trabalhistas. Para outras informações sobre a 16ª Semana Nacional da Execução Trabalhista, acesse csjt.jus.br.
18: STJ suspende liminar que havia determinado paralisação da construção da ponte do Avial, no município amazonense de Tefé.
17: Com a decisão, foi autorizada a imediata retomada da obra. Fátima Uchoa.
26: Ao conceder liminar em ação popular para paralisar a construção, o TRF1 entendeu haver indícios de irregularidades na licitação para a contratação da empresa responsável pela obra. Contudo, ao atender pedido do município de Tefé, o vice-presidente do STJ, ministro Luiz Felipe Salomão, no exercício da presidência, destacou que a construção da ponte do Abial busca assegurar a prestação regular de serviços públicos essenciais aos mais de 15 mil moradores da região. E é evidente o risco na demora, porque a obra depende da estiagem dos rios amazônicos para a execução.
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18: Uma boa noite.
17: E até amanhã.
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1: Eu sou Humberto Pinheiro e estes são os destaques de hoje do Jornal do Senado, que começa agora. Plano de educação, licença paternidade e segurança marcam o semestre no Senado. Senado vai discutir tratamento para pacientes com doenças raras. Proposta que estabelece regras para profissionais da saúde estética será discutida no Senado. Boa noite. A Comissão de Segurança Pública aprovou neste primeiro semestre uma série de projetos de lei que aumenta as penas para vários tipos de crimes, como roubo de câmeras de vigilância, combustíveis e de celulares, e para o uso de menores de idade para a prática de delitos. A comissão também votou propostas que reduzem benefícios para condenados por crimes violentos e aumentam o tempo de internação de menores infratores. Repórter Bruno Lourenço.
2: A Comissão de Segurança Pública aprovou o aumento das penas para crimes de furto, roubo e receptação de câmeras de vigilância e sistemas de monitoramento eletrônico. Outro projeto votado no semestre tipifica e endurece as penas para os crimes de furto e roubo de petróleo, combustíveis e derivados. Numa tentativa de conter as perfurações clandestinas e o avanço de facções criminosas sobre o mercado de distribuição, o colegiado aprovou ainda a proposta que prevê punição maior para furto de celular para a prática de fraudes e outra que dobra a pena para o furto de aparelhos celulares e aumenta a penalidade para o roubo, que é a subtração do telefone com o emprego de violência. Dois projetos relacionados a menores de idade passaram pela CSP. Um deles acrescenta nova agravante genérica ao Código Penal para punir adultos que utilizam crianças ou adolescentes para cometer crimes. Outro admite até 10 anos de internação para adolescentes infratores, como defendeu o senador Fabiano Contarato, do PT do Espírito Santo.
3: Eu não acho razoável você explicar para uma mãe que teve a filha vítima de estupro, para um rapaz de 17 anos, que após estuprar, matou e ocultou o cadáver, ele vai ficar internado até 3 anos.
2: A Comissão de Segurança Pública também aprovou no semestre iniciativas que proíbem a concessão de liberdade provisória a réus acusados de crimes que resultem em morte dolosa, ou seja, cometidos com intenção, e de liberdade provisória ou medidas cautelares alternativas a presos em flagrante por crimes hediondos ou equiparados. O relator, senador Wilder Moraes, do PL de Goiás, diz que a impunidade e a soltura reiterada de criminosos perigosos alimentam os índices de violência.
4: Indivíduos que pratiquem delitos de tal natureza não devem ser agraciados com liberdade provisória. Criminosos que praticam crimes hediondos devem permanecer presos.
2: A Comissão de Segurança Pública ainda aprovou o projeto de lei que põe fim à soltura automática de presos caso a justiça atrase a revisão periódica da prisão preventiva.
1: O acesso a diagnóstico, medicamentos e tratamentos para pessoas com doenças raras estará em debate na Comissão de Direitos Humanos do Senado. A audiência pública vai reunir especialistas, representantes de pacientes e autoridades para discutir os desafios enfrentados por essa população. Um dos principais temas será a situação do Elevides, medicamento indicado para pacientes com distrofia muscular de Duchenne. A reportagem é de Patrícia Oliveira.
5: O debate sobre o acesso a terapias avançadas para doenças raras também vai tratar da situação regulatória do medicamento Elevides, usado no tratamento da distrofia muscular de Duchenne, uma doença que provoca a perda progressiva da força muscular. A comercialização do remédio foi suspensa temporariamente devido a efeitos colaterais graves. A audiência deve reunir representantes da Anvisa, do Ministério da Saúde, da indústria farmacêutica, especialistas e familiares de pacientes. Para o senador Hermes Klan, do PL de Santa Catarina, a rapidez no acesso ao tratamento é fundamental para quem convive com a doença.
6: E é muito grave, é doído, a gente sente muito. Então, é para ontem, essa gente não pode esperar.
5: Devem ser discutidas também as políticas públicas voltadas a pessoas com doenças raras. A data da audiência ainda será definida.
1: O Senado Estado deve analisar um projeto que define quais profissionais estão habilitados a atuar na área da saúde estética. A proposta busca estabelecer regras mais claras para o setor e evitar insegurança jurídica. A intenção é dar mais segurança tanto aos profissionais que prestam esses serviços quanto aos consumidores que buscam procedimentos estéticos. As informações com o repórter Douglas Castilho.
7: O texto limita a atuação profissional no setor àqueles que detêm formação superior específica, como biólogos, biomédicos, enfermeiros, farmacêuticos, fonoaudiólogos ou fisioterapeutas. A medida, porém, não modifica as atividades que, por legislação específica, sejam reservadas aos formados em medicina ou odontologia. O autor do projeto, o senador Isalci Lucas, do PL do Distrito Federal, explicou o que muda caso a proposta seja aprovada.
8: O que é competência de um médico, odontólogo, é só eles. Esses demais profissionais só podem fazer aquilo que é ligado à atividade deles. Então a gente garante, inclusive na lei, que haja fiscalização dos conselhos regionais, tenham realmente registro do conselho de todas as atividades, para poder ter legitimidade para atuar no mercado. Mas cada um dentro do seu quadradinho, vamos dizer.
7: Segundo a Sociedade Brasileira de cirurgia plástica, mais de 1.500.000 procedimentos estéticos são realizados por ano no Brasil. Na justificativa do projeto, o autor afirma que a segurança jurídica trazida pela proposta, que ainda aguarda distribuição para a comissão responsável, deve impulsionar ainda mais o crescimento do setor.
1: A senadora Damaris Alves, do Republicanos do Distrito Federal, apresentou um balanço das atividades da Comissão de Direitos Humanos no primeiro semestre de 2026. Como presidente da comissão, Damaris ressaltou que o colegiado manteve uma agenda voltada à análise de projetos de lei, ao recebimento de denúncias de violações de direitos humanos e à realização de audiências públicas. Segundo a parlamentar, os trabalhos resultaram na aprovação de propostas relacionadas à proteção das mulheres, da juventude e ao enfrentamento da violência.
9: A nossa comissão no Senado virou uma central de recebimento de denúncias de violações de direitos humanos. E toda denúncia, toda demanda que chega gera um processo interno dentro da comissão. Às vezes uma denúncia tem 6, 7 encaminhamentos. Então nós estamos dando resposta para o povo lá na ponta.
1: O plenário do Senado encerrou o primeiro semestre legislativo com a votação de propostas nas áreas de educação, direitos sociais e segurança pública. Entre os destaques estão o novo Plano Nacional de Educação, a ampliação da licença paternidade e o endurecimento de penas para diversos crimes. As matérias aprovadas buscam modernizar políticas públicas, ampliar direitos e reforçar o combate à criminalidade. Algumas propostas já seguiram para análise da Câmara dos Deputados, enquanto outras aguardam sanção presidencial. Os detalhes com o repórter Pedro Pincer.
10: O primeiro semestre de 2026 foi marcado por uma intensa agenda legislativa no Senado, com a aprovação de projetos importantes para o país. Na educação, o principal destaque foi o novo Plano Nacional de Educação, que define as diretrizes para as políticas públicas do setor até 2036. Entre as prioridades estão a ampliação do acesso à escola, a melhoria da qualidade do ensino e a redução das desigualdades. A senadora Tereza Leitão, do PT de Pernambuco, destacou o foco na qualidade.
11: Do ponto de vista dos objetivos gerais do PNE, é afirmativo em relação ao direito à educação, da educação básica à pós-graduação, estabelecendo a qualidade como foco, tal como demarcando desafios atinentes à redução de desigualdades, à erradicação do analfabetismo, à valorização profissional, com um modelo de financiamento que faça o plano vivo e não apenas uma carta de intenções.
10: Entrada no mercado de trabalho, conciliação entre família e emprego, autonomia econômica de mulheres e proteção de trabalhadores vulneráveis também foram temas discutidos no Senado no primeiro semestre deste ano. Parte dessas propostas já foi transformada em lei. Uma delas é a ampliação da licença paternidade, tema debatido há quase 20 anos no Congresso Nacional. Entre as contribuições do Senado na segurança pública no primeiro semestre de 2026, está uma ampla reformulação da lei penal brasileira com o objetivo de frear crimes patrimoniais e fraudes eletrônicas. Entre as principais mudanças, a pena máxima para furto simples passou de 4 para 6 anos. O furto de celular passou a ter tipificação qualificada e a pena mínima mínima para roubo com resultado de lesão corporal grave subiu para 10 anos.
1: Com trabalhos técnicos de João Lira, o Jornal do Senado fica por aqui. Acompanhe agora as notícias da Câmara dos Deputados. Boa noite e até amanhã.
12: 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Câmara aprova que agressor pague pelo tratamento de saúde da vítima.
13: Deputados proíbem o uso da substância bisfenol A em produtos infantis.
12: Política de apoio ao transporte rodoviário profissional avança na casa.
13: Boa noite. A Câmara começou a analisar a proposta que cria a política de apoio ao transporte rodoviário profissional. O texto foi aprovado pela CCJ e agora será debatido por uma comissão especial. A reportagem é de Paula Bittar.
14: A Comissão de Constituição e Justiça da Câmara aprovou uma proposta de emenda à Constituição que cria a Política Nacional de Apoio à Atividade de Transporte Rodoviário Profissional. A política tem o objetivo de assegurar infraestrutura mínima para o cumprimento das normas de segurança viária e trabalhista aplicáveis aos motoristas do transporte de cargas e de passageiros. O texto considera a infraestrutura mínima a existência em intervalos regulares de locais de repouso e descanso dotados de condições adequadas de segurança e higiene. A proposta prevê que a Política Nacional de Apoio à Atividade de Transporte Rodoviário Profissional seja criada pela União em articulação com estados, Distrito Federal, municípios e setor privado. O texto estabelece que o motorista em atividade de transporte rodoviário profissional não poderá ser penalizado por descumprir os intervalos de descansos se for reconhecida pelo poder público a falta de infraestrutura adequada no percurso. Além disso, enquanto não houver pontos de parada e descanso suficientes nas rodovias, os motoristas em viagens longas poderão fracionar o descanso diário. Hoje, a Lei do Caminhoneiro já prevê 11 horas de descanso por dia, das quais 8 seguidas. A PEC mantém essa regra e cria uma exceção. Em viagens longas, ou seja, com duração superior a 24 horas, o descanso poderá ser fracionado enquanto as rodovias não tiverem pontos de parada suficientes. No debate do tema na CCJ, o deputado Rodrigo de Castro, do União de Minas Gerais, destacou o benefício para os motoristas.
15: É uma medida que realmente beneficia aí motoristas profissionais do Brasil todo, que merecem melhores condições de trabalho, e o que essa Comissão de Constituição e Justiça, o que a Câmara dos Deputados proporciona a eles nesse momento é isso, a busca de melhores condições de trabalho, portanto também maior segurança do Brasil todo, que merecem melhores condições de trabalho. E o que essa Comissão de Constituição e Justiça, o que a Câmara dos Deputados proporciona a eles nesse momento é isso, a busca

0: município de Goiás. Na opinião do deputado, a obra é fundamental para reduzir os custos do frete e impulsionar o escoamento da produção agrícola regional.
1: São centenas e centenas de produtores que estão ali produzindo sem ter as condições ideais de levar os seus produtos para os portos ou para os grandes centros, devido à dificuldade do frete. O que nós queremos agora é que esse segundo trecho seja concluído o mais rápido possível, para que possamos ir naquela parte da Bahia nascer uma nova Matopiba.
2: Charles Fernandes acrescenta que a conclusão da BR-030 vai encurtar em quase 200 quilômetros o trajeto entre o centro do Brasil e o litoral baiano. Para ele, o novo corredor asfáltico vai gerar turismo, desenvolvimento e integração para os estados da Bahia e de Goiás.
0: Saúde. A proibição de BPA em produtos infantis foi aprovada na Comissão de Constituição e Justiça e já pode virar lei. Saiba mais sobre o assunto na reportagem de Sofia Peçanha.
3: A Comissão de Constituição e Justiça aprovou o projeto que proíbe a comercialização e a oferta gratuita de mamadeiras, bicos e chupetas que contenham a substância bisfenol A em sua composição. O texto já foi aprovado pelo Senado e altera a lei que trata da regulamentação de produtos destinados a lactantes e crianças de primeira infância. O bisfenol A, conhecido como BPA, é um composto químico utilizado na fabricação de plásticos resistentes, comuns em recipientes e utensílios do dia a dia. Em contato com alimentos e bebidas muito quentes, esses produtos podem liberar o BPA, que é cancerígeno, trazendo possíveis riscos à saúde, especialmente de bebês e crianças pequenas. O relator nas comissões de Saúde e de Constituição e Justiça, o deputado Diego Garcia, do Paraná, destacou que o projeto adota uma medida preventiva de proteção à saúde infantil, especialmente diante da vulnerabilidade de bebês e crianças pequenas à exposição a substâncias químicas.
4: O objetivo desse projeto é proteger principalmente os bebês e as crianças pequenas de substâncias que possam representar riscos à saúde. Ela reforça uma postura preventiva, especialmente em produtos utilizados diretamente na alimentação e no desenvolvimento infantil. É uma medida de cuidado com a primeira infância e de segurança para as famílias brasileiras.
3: Durante a discussão, o relator também ressaltou que a proposta acompanha normas sanitárias já adotadas pela Agência Nacional de Vigilância Sanitária, Anvisa, e por órgãos reguladores em outros países, que vem estabelecendo limites ou restrições ao uso do bisfenol A em produtos infantis.
4: O projeto ajuda a fortalecer regras sanitárias e incentiva a indústria a investir em materiais cada vez mais seguros. Por isso, vários órgãos reguladores passaram a discutir limites e restrições para o uso dessa substância em produtos infantis. Então, esse projeto, ele fortalece essa proteção e dá mais segurança jurídica e sanitária para a população.
3: Durante a votação, as comissões rejeitaram outras 6 propostas analisadas em conjunto, que previam restrições mais amplas ao uso do BPA e de outras substâncias químicas. A avaliação foi de que regras mais detalhadas sobre fiscalização e regulamentação devem ser definidas pelo Poder Executivo, por meio de órgãos técnicos como a Anvisa. Dessa forma, como a Câmara aprovou o texto do Senado sem mudanças, a proposta poderá seguir diretamente para a sanção presidencial. Da Rádio Câmara de Brasília, Sofia Peçanha.
0: Segurança Pública.
2: Flávia Moraes, do MDB Goiano, alerta para o aumento dos casos de feminicídio no Brasil. Ela defende a aprovação de proposta que cria o Sistema Nacional de Enfrentamento da Violência contra Meninas e Mulheres, com destinação de até 5 bilhões de reais para políticas públicas.
5: Apesar de nós termos no Brasil uma das leis mais completas do mundo no enfrentamento à violência contra a mulher, inclusive com a tipificação do feminicídio, é assustador o quanto os números têm aumentado. Nesse ano de 2026, no primeiro semestre, é um número recorde de mulheres mortas no nosso país. É um fenômeno que nós precisamos entender. E aqui, enquanto parlamentar, acompanhando os trabalhos da Coordenação das Mulheres, da Procuradoria da Mulher, nós estamos aí trabalhando um pacto envolvendo vários poderes, um pacto de combate ao feminicídio e também apresentando leis, apresentação conjunta de uma norma que vai garantir mais 5 bilhões de investimentos no enfrentamento à violência contra a mulher é o feminicídio.
0: Flávia Moraes ressalta que as procuradorias da mulher das casas legislativas fortalecem a rede de apoio, proteção e acolhimento às vítimas.

0: vítimas de ameaças e violência. Ela cita a criação dessa instância de atuação na Assembleia do Estado de Goiás como passo importante para o combate ao feminicídio.
1: Justiça.
2: A Câmara determinou que o agressor pague pelo tratamento de saúde da vítima e agora o projeto está sendo analisado pelos senadores. A repórter Maria Neves tem os detalhes de como a cobrança será feita.
3: A Comissão de Constituição e Justiça da Câmara dos Deputados aprovou o projeto que obriga o agressor a pagar os tratamentos de saúde, inclusive mental, da mulher vítima de violência doméstica. O pagamento de tratamentos de saúde se estende também aos filhos do casal. Pelo texto aprovado, o juiz poderá inserir os custos com médicos, psicólogos e assistentes sociais no valor da pensão alimentícia devida à vítima pelo agressor. A deputada Laura Carneiro, do PSD do Rio de Janeiro, autora do projeto, lembra que hoje, normalmente, as vítimas de violência são acolhidas pelo Sistema Único de Saúde e pelo Sistema de Assistência Social com recursos públicos, o que ela considera injusto.
4: Hoje, quando uma mulher sofre violência doméstica, o Estado oferece atendimento de saúde e suporte psicológico. Isso é um direito, claro. No entanto, meu projeto estabelece uma regra de justiça. Quem deve pagar por esse tratamento? É o agressor. O agressor passará a ter obrigação legal de ressarcir todos os custos do SUS e do sistema de assistência social. Não é justo que a sociedade inteira pague a conta de uma violência cometida por um indivíduo.
3: A redação aprovada foi proposta pela relatora na Comissão de Defesa dos Direitos da Mulher, deputada Sâmia Bonfim, do PSOL de São Paulo. No texto original, Laura Carneiro sugere a criação de uma pensão mensal para pagamento dos custos médicos da vítima de violência depois da conclusão do processo judicial. Essa obrigação não seria necessariamente considerada pensão alimentícia. O projeto inicial também prevê a prisão do agressor que não pagar a pensão devida para tratar as consequências da ofensa. Sâmia Bonfim, no entanto, lembra que a prisão por dívida é proibida no Brasil por meio da Convenção Americana de Direitos Humanos, incorporada à legislação brasileira com status constitucional. A única exceção a essa regra é a pensão alimentícia, que pode acarretar prisão do devedor inadimplente. Da Rádio Câmara de Brasília, Maria Neves.
1: Desenvolvimento Regional.
0: A Câmara aprovou o projeto de Ayrton Faleiro, do PT do Pará, que inclui como beneficiários de recursos de fundos constitucionais de incentivo regional os empreendimentos de economia criativa. Ele explica que o objetivo é estimular a produção sustentável e apoiar iniciativas ligadas à cultura e ao turismo.
5: Os fundos constitucionais, eles foram aprovados aqui no Congresso para corrigir primeiro as desigualdades regionais entre Norte, Nordeste e Centro-Oeste, com o resto do Brasil, mas também para corrigir as desigualdades sociais. E com essa aprovação virando lei, nós vamos ter então a oportunidade de famílias, associações e cooperativas buscar um financiamento e desenvolver essa sociobioeconomia que vai impulsionar o que nós podemos chamar dessa economia limpa e saudável.
2: Segundo Ayrton Faleiro, os fundos constitucionais têm como público prioritário as populações regionais, a exemplo das comunidades amazônicas. O deputado acredita que a nova legislação abre caminhos para conciliar o desenvolvimento econômico com a preservação ambiental.
1: Comissões.
0: A Comissão de Constituição e Justiça da Câmara concluiu no primeiro semestre uma série de votações, entre elas a redução da maioridade penal e o fim da escala 6x1.
2: A repórter Paula Bittar acompanhou o balanço das votações na comissão nesta primeira etapa do ano e tem os detalhes.
6: Fim da escala 6x1, redução da maioridade penal e mudança nas regras para a cobrança do IPVA estão entre as propostas aprovadas pela Comissão de Constituição e Justiça neste primeiro semestre de 2026. No último dia de votações, no primeiro semestre, o presidente da comissão, o deputado Leur Lomanto Júnior, do União da Bahia, apresentou um balanço dos trabalhos do colegiado. De acordo com os dados apresentados pelo presidente, a comissão aprovou neste semestre 1.089 proposições legislativas e ouviu em audiência pública 19 convidados entre especialistas, representantes de instituições públicas e da sociedade civil. O parlamentar ressaltou a aprovação de propostas de grande repercussão popular, como as propostas de emenda à Constituição que acabam com a escala de 6 dias de trabalho por 1 de descanso e a proposta que reduz a maioridade penal dos atuais 18 para 16 anos de idade. Leur Lomanto Júnior também citou a aprovação de medidas relacionadas à segurança pública, como a proposta que inclui as guardas ou polícias municipais e os agentes de trânsito entre os órgãos que compõem a segurança pública no país, e ao sistema tributário, como a que altera os critérios de cobrança do IPVA.
7: Chegamos ao encerramento deste primeiro semestre legislativo com a certeza de que a Comissão de Constituição e Justiça e de Cidadania cumpriu, mais uma vez, o seu papel como a principal instância de controle da constitucionalidade, da juridicidade e da técnica legislativa da Câmara dos Deputados.
6: Outras propostas aprovadas pela CCJ neste semestre e citadas por Leur Lomanto Júnior foram a que proíbe a discriminação contra pessoas com transtorno do espectro autista, a que regulamenta o exercício da profissão de conservador restaurador de bens culturais e a que torna obrigatória a presença de um profissional de educação física em entidades formadoras de atletas e escolinhas de esportes. Da Rádio Câmara de Brasília, Paula Bittar.
1: Trabalho.
0: Reginaldo Lopes, do PT de Minas Gerais, autor da proposta que reduz a jornada de trabalho para 40 horas semanais, sem redução de salários, reforça a importância do fim da escala 6x1 e reitera que o Brasil já está preparado para esta nova realidade.
8: Nada justifica não terminar com essa escala. Ou seja, a economia brasileira, o país, estão preparados para o fim dessa escala. Nós queremos uma escala mais humanizada. Essa emenda constitucional é a maior reforma para 37,8 milhões de trabalhadores e trabalhadoras que vão ganhar mais um dia de descanso semanal remunerado, serão 2 dias de descanso semanal remunerados, além da redução da jornada de 44 horas para 40 horas. Uma grande entrega que eu tenho alegria de ser o autor dessa proposição legislativa para garantir qualidade de vida para os brasileiros e brasileiras.
2: Reginaldo Lopes explica que o texto prevê regras especiais para setores como saúde, segurança e transporte e medidas de apoio para microempresas manterem os níveis de emprego. Mas antes de mudar o texto constitucional, a proposta ainda precisa ser aprovada pelo Senado.
1: Meio Ambiente.
0: Comissão aprova projeto que reforça a redução das emissões poluentes do programa Mover. A repórter Júlia Lopes nos conta qual o ponto da proposta.
9: A Comissão de Ciência, Tecnologia e Inovação da Câmara aprovou uma proposta que inclui entre as diretrizes do programa Mover a redução das emissões de gases poluentes em veículos automotores. O programa Mobilidade Verde e Inovação, conhecido como Mover, foi sancionado pelo presidente Lula em 2024 e é voltado para apoiar a descarbonização dos veículos brasileiros, o desenvolvimento tecnológico de baixo carbono e ampliar a competitividade da indústria brasileira. Para o relator do projeto, deputado Davi Soares, do Podemos de São Paulo, a medida contribui para a redução de gases poluentes e se alinha com outros projetos do governo, como o programa Melhor Ar, do Ministério dos Transportes.
10: Entendemos que a alteração pretendida pelo projeto número 157/2025 é relevante na medida em que alinha as diretrizes do programa Mover às de outros programas do governo, colaborando de forma importante para a preservação e a qualidade do ar, com inquestionáveis benefícios para a saúde da população, particularmente aquela que vive em centros urbanos.
9: Os autores do projeto, a deputada Adriana Ventura e o deputado Ricardo Salles, ambos do Novo de São Paulo, destacam que a transição para biocombustíveis já prevista no programa Mover não elimina totalmente os problemas relacionados às emissões. Eles lembram que os veículos movidos a etanol ou biodiesel continuam emitindo poluentes prejudiciais, como o monóxido de carbono. A proposta, que inclui a redução das emissões poluentes de veículos entre as diretrizes do programa Mover, deve seguir agora para análise na Comissão de Meio Ambiente. Da Rádio Câmara de Brasília, Júlia Lopes.
1: Consumidor.
2: Projeto em análise na Câmara estabelece que uma parte do